0: Eu gostaria de aqui parabenizar a nossa Câmara. A TV ali ficou simplesmente sensacional para aqueles que estão sentados ainda aqui. Não há necessidade mais de ficar virando de costas para a gente ver o que os colegas projetam. Mesmo aqui quem está na tribuna consegue se ver. Muito obrigado. É uma reivindicação minha que eu tenho amolado os meninos aqui. Bota uma televisão para a gente poder, né, ver as coisas. Então ficou muito bacana. Eu gostaria, também tive conhecimento de que a vereadora Milena passa a ser a líder do governo nessa casa. Parabéns, vereadora. Sucesso a você, nessa sua, também nessa nova responsabilidade, que a gente sabe que você já tem muita responsabilidade com todo esse processo aqui do legislativo. Né? E eu gostaria de dizer para vocês também que eu não sei quanto a vocês, né? E eu não sei também, eu sei, entendo da dificuldade, mas eu gostaria de dizer a todos que eu acredito, tá? Eu acredito, acho que é possível, apesar das dificuldades, eu confio e acho que vai dar certo e vamos em frente, tá bom? No mais, desejo a todos uma ótima semana, uma semana produtiva, uma semana abençoada para todos nós, para toda a nossa cidade. Muito obrigado, senhor presidente, obrigado da atenção de todos. Desculpa ter me prolongado um pouco a minha fala.
1: Peço ao vereador que retome os trabalhos aqui da presidência. Obrigado, presidente.
2: Senhor presidente, eu gostaria de pedir, como líder do governo, a palavra.
0: Palavra concedida, vereador. Já vai estrear. Ótimo. Só para que todos compreendam, a líder de bancada tem 10 minutos e a líder de governo, no mesmo processo, também tem os 10 minutos, sem a parte, sem nada, para ser explicado. É a fala da nossa líder de governo aqui. Por favor, fique à vontade, vereadora Milena.
2: Excelentíssimo senhor presidente dessa Casa de Leis, Beto Porto, nosso segundo secretário, Leandro Pereira, vereadoras, vereadores, público presente, qual gostaria de agradecer muito a presença da nossa diretora do Meio Ambiente, Andréia Silassos, assim como também o nosso diretor do Departamento de Cultura, Eduardo Martins de Souza, do Martins. Gostaria de agradecer também a todos os funcionários e colaboradores dessa Casa de Leis, em especial a toda a população pinhalense, desejando meu cordial boa noite. Gostaria muito de agradecer ao senhor prefeito Sérgio Del Bianchi Júnior e assim também ao vice José Antônio Vergueiro Costa pela confiança depositada em mim de ser a líder do governo durante esse tempo nosso aqui da Câmara. Fico muito feliz, lisonjeada pelo convite e pela indicação e aqui estou também agradecendo também ao prefeito Sérgio Del Bianchi e também me solidarizando com as famílias que passaram por um mal-estar ontem por conta das chuvas excessivas que ocorreram não só aqui em Espírito Santo do Pinhal, mas também na região. E prontamente o prefeito Sérgio Del Bianchi Júnior, assim como o nosso secretário de Saúde, Johnny Laurindo, estiveram nos locais e acionaram todas as equipes possíveis e cabíveis para que essas pessoas fossem acolhidas e estivessem junto à população. Parabéns aos prefeito Sérgio Del Bianchi, assim como também o secretário Johnny Laurindo, que fizeram essa intervenção. Gostaria também de estar fazendo algumas colocações em relação ao que o vereador Beto já disse aqui da APAE e fazer algumas colocações e pontuar alguns números para a população pinhalense, né? Então, na tarde do dia 18 de maio, foi colocado no grupo de WhatsApp dos pais que os alunos da estimulação precoce estariam suspensos às aulas, né? Então, eu tenho a dizer que a Prefeitura Municipal de Espírito Santo do Pinhal mantinha desde 2021 parceria com a APAE através do programa denominado Estimulação Precoce, destinado a atendimento especializado de crianças de 0 a 5 anos e 11 meses com necessidades especiais, contemplando até 14 crianças. A parceria anterior venceu no dia 9 de março de 2026 e por questões legais não poderia mais receber aditivos, sendo necessário a formalização de um novo termo de parceria. Em reunião realizada anteriormente no gabinete do senhor prefeito, estiveram presentes o senhor prefeito Sérgio Dobianchi Júnior, a diretora do Departamento de Educação, que é Oceane Gomes do Nascimento, a funcionária do setor financeiro de educação, Lilian, e além da diretoria da APAE. Na ocasião, a APAE informou que o valor anterior praticado estava defasado. O valor antigo era de R$ 2.916,66 por aluno para atender as 14 crianças. Após a nova avaliação técnica, verificou-se a necessidade da inclusão de mais 4 alunos no programa, totalizando 18 alunos. Com isso, a nova proposta de parceria passou a prever valor reajustado, que era de R$ 2.916,66 para R$ 4.450,04 por criança. Atendimento 18 crianças, passando de um valor de anual R$ 962.289,54. Entretanto, o orçamento previsto, baseado no ano de 2025, na LOA para 2026, contemplava aproximadamente R$ 490 mil, que era o que era formalizado dentro do convênio da APAE, entre a APAE e Prefeitura, passando de R$ 490 mil para R$ 962 mil. R$ 286,54. Então, aí a gente já vê que quase dobrou o preço, né? O valor a ser esse convênio. Durante a reunião, o prefeito comprometeu-se a verificar a possibilidade de adequação orçamentária para atender a solicitação da APAE. Posteriormente, o Departamento Financeiro da Educação, juntamente com o setor de Finanças Geral, identificou uma previsão orçamentária referente à aquisição de apostilas que não se concretizou devido a problemas licitatórios. Diante disso, optou-se pela transferência parcial desse recurso para viabilizar o novo convênio com a APAE. Após ser comunicada dessa possibilidade, a APAE encaminhou o cronograma de pagamento e, posteriormente, no dia 30 de abril de 2026, enviou o plano de trabalho necessário para a legalização do processo. O cronograma encaminhado pela APAE prevê primeira parcela em maio, então dizendo que hoje nós estamos dia 18 de maio, portanto o mês ainda não se findou e a parcela é no mês de maio, de R$ 34.774,44. Parcelas de junho a dezembro de 2026, as parcelas serão de R$ 67.387,22. E as parcelas de janeiro a abril de 2027 serão de R$ 88.951,14, totalizando este montante que eu disse de R$ 962.289,54. Seguindo os trâmites legais, o processo foi assinado pela diretora de educação no último dia 15, às 10 horas da manhã e 29 minutos, sendo devolvido ao setor responsável e encaminhado a finanças às 11 horas e 7 minutos para providências de pagamento. Contudo, na manhã do dia 18 de maio de 2026, a Prefeitura foi surpreendida pela informação de que a APAE teria comunicado na sexta-feira ao prefeito e aos pais dos alunos que os atendimentos seriam suspensos imediatamente por falta de repasse da Prefeitura desde março. Diante da situação, representantes do Departamento de Finanças Geral, Financeiro da Educação e o Terceiro Setor dirigiram-se até a sede da APAE, onde ocorria a reunião com os pais dos alunos, e naquele dia não foram atendidos. Então, hoje, as crianças, infelizmente, não foram atendidas. O objetivo da presença da equipe da prefeitura foi esclarecer aos pais a situação real do processo, uma vez que, segundo o entendimento dos setores envolvidos, a informação de ausência de pagamento não condizia com o andamento efetivo do processo, já que a PAE tinha conhecimento de que o pagamento seria realizado ainda no mês de maio. Lembrando, mais uma vez, nós estamos no dia 18. O processo encontra-se dentro dos prazos administrativos normais, os trâmites de suplementação orçamentária e liberação financeiras estavam em andamento regular, estão, e também causou estranheza o fato do comunicado aos pais, ao prefeito, ter ocorrido apenas no final da tarde de sexta-feira. Mas como o vereador Beto disse, hoje já saiu um outro comunicado, agora bem à tardezinha, aos pais, dizendo que amanhã os trabalhos com as crianças da estimulação precoce voltam a funcionar normalmente. E dizendo aqui, né, para vocês, gente, então esses 490 já está na conta. Mas como a APAE veio com outro convênio, com outro valor, e o plano só foi entregue dia 30 de abril, último dia praticamente aí do mês de abril, nós, dentro da prefeitura, tivemos que esperar esses prazos. E também suplementar, né? Porque foi um valor quase que o dobro do que já era, que era 490 mil, passou para aqui um valor 962 mil reais. Então, gente, não é do dia para a noite que se levanta esse dinheiro. Então, se estava no plano para o pagamento ser até o maio, nós não terminamos maio. Então, fica aqui um esclarecimento para a população do que houve de fato e também agradecer à APAE, toda a diretoria da APAE, que a gente conhece, trabalhei lá, sei como que funciona, ter voltado com os atendimentos a partir de amanhã, do dia 19 de maio de 2026. Fica aqui meus agradecimentos tanto à diretoria da APAE, como também ao prefeito municipal, Sérgio Del Bianchi Júnior.

0: Senhor presidente, nobres colegas, vereadores, público presente, em nome da Andréia, diretora do Meio Ambiente, de meu amigo Eduardo Martins, diretor de Cultura, quero cumprimentar a todos o público nos acompanhando aí pelas Pinhal Rádio Clube, pelo YouTube, TV Câmara, através do Facebook. Hoje é dia de notícia boa. Estou trazendo uma notícia que há muito tempo o povo de Pinhal anseia ou ansiava, pois eu consegui, através de uma parceria com o deputado Saulo Pedroso, e quero registrar hoje meu sincero agradecimento a ele, ao deputado Saulo Pedroso, pela atenção e parceria e presteza em atender um pedido deste vereador, voltado para uma conquista muito importante para o nosso município e, especialmente, para o esporte de Espírito Santo do Pinhal. Desde 1977, após a queda do alambrado, naquele memorável período dos grandes e inesquecíveis jogos do GPA, carrego comigo muitas lembranças daquele espaço que marcou profundamente minha infância e minha trajetória. São memórias que, sem dúvida, ajudaram a despertar em mim o amor pelo esporte, me tornando não apenas um praticante e apoiador ao longo da vida, mas também, hoje, um vereador que acredita verdadeiramente no esporte como instrumento de transformação social. Nosso estádio Fernando Costa e todo aquele complexo esportivo acabaram, ao longo dos anos, ficando em segundo plano, perdendo parte do brilho e da importância que já tiveram na vida da nossa população. Um espaço que marcou gerações, palco de grandes espetáculos futebolísticos, de importantes edições da tradicional Festa do Café, da movimentação intensa da nossa piscina em seus tempos áureos, também das grandes e memoráveis disputas realizadas em nossas quadras, especialmente os inesquecíveis jogos da tradicional Pinpaule, que tanto emocionaram e mobilizaram os amantes do esporte de nossa cidade. Hoje, com muita alegria, podemos dizer que esse cenário começa a mudar, graças a essa importante parceria e o apoio decisivo do deputado Saulo Pedroso, que destinou ao nosso município uma verba de R$800 mil para este fim. Estamos conquistando uma reforma completa, uma verdadeira revitalização daquele espaço esportivo, com iluminação completa de LED, construção de novas quadras poliesportivas, implantação de quadra de beach tênis e também o tão esperado aquecimento da piscina, devolvendo dignidade, modernidade e vida a um patrimônio que faz parte da história de Espírito Santo do Pinhal. Sempre tive como meta contribuir que aquele conjunto esportivo voltasse a ser plenamente utilizado pela população. Em um passo fundamental nesse sentido, será também levar para lá o Departamento de Esporte de nosso município, garantindo a presença constante e movimentação diária e mais cuidado com aquele espaço tão importante. Além disso, celebramos também a contratação de 14 novos profissionais voltados exclusivamente para o esporte, o que permitirá ampliar significativamente as modalidades esportivas oferecidas em nosso município, fortalecendo projetos, criando novas oportunidades e utilizando toda essa estrutura para atender nossas crianças e jovens por meio das escolinhas esportivas. Acredito profundamente que investir no esporte é investir na formação de pessoas mais saudáveis, mais disciplinadas e com mais oportunidades. É oferecer a nossas crianças e jovens não apenas uma atividade física, mas um caminho para construir o caráter, a personalidade, a responsabilidade e sonhos. E não para por aí. Também destinei uma verba exclusiva para aquisição de uniformes para as crianças que frequentam essas escolinhas. Porque investir no esporte é investir em disciplina, saúde, inclusão e futuro. Fico muito feliz por poder contribuir com esse avanço. Ver esse complexo esportivo sendo resgatado, revitalizado e devolvido à população é um motivo de orgulho e a certeza de que estamos trabalhando para preservar a nossa história, valorizar o presente e construir um futuro ainda melhor para todos. Para encerrar, quero novamente agradecer o deputado Saulo Pedroso, do PSD, pela sensibilidade, atenção e compromisso demonstrados com o Espírito Santo de Pinhal, destinando ao nosso município uma importância de R$800 mil que tornará possível essa grande revitalização do nosso complexo esportivo e representa um investimento direto na qualidade de vida no esporte e no futuro da nossa população. Também faço agradecimento especial ao prefeito Sérgio Del Bianchi por acolher minha indicação e compreender a importância da revitalização do nosso grandioso Estádio Municipal Fernando Costa. Um verdadeiro patrimônio histórico, esportivo e afetivo da nossa cidade. Quando unimos forças, com diálogo, responsabilidade e compromisso público, quem ganha é a população. Seguimos trabalhando para resgatar nossa história, valorizar nossos espaços e investir no futuro das próximas gerações. Meu muito obrigado a todos. Meu muito obrigado ao deputado Saulo Pedroso.
1: Obrigado, vereador. Ótima notícia. Continuando com a palavra, vereador Leandro Pereira.

Boa noite, presidente, vereadoras, vereadores, todos presentes, em especial a nossa diretora do meio ambiente, André Esquilas, o diretor Eduardo Martins, Vinícius, né, da Pinhão Rádio Clube, e o nosso jurídico Daniel, que está presente, não, e todos que nos acompanham. Bom, eu quero começar a minha fala aqui dando uma triste notícia, né, para os amigos mais próximos do Agnaldo, que hoje faleceu em questão de um tombo, trabalhando, né? Caiu de uma altura e infelizmente não resistiu. Meu sentimento a toda a família, né? Um amigo muito próximo da nossa família, e tive a oportunidade de ir no seu velório e infelizmente muito triste, né, de tudo o que aconteceu. E que Deus tenha um ótimo lugar para ele. Bom, quero comentar também aqui da questão da chuva que teve no dia de ontem, né, que acabou fazendo alguns estragos aqui no nosso município, também na região. É, vale a pena a gente reforçar que um dos bairros também que foi bastante atingido foi o Paulo Klinger Costa. E a gente sabe que algumas famílias teve alguns prejuízos, né, que luta muito para conseguir fazer a sua construção, de erguer o muro, e de repente, pela forte chuva, forte ventania, acabou derrubando. Então, gostaria aqui de aproveitar a oportunidade e pedir para o prefeito, a diretoria, né, o diretor de serviços urbanos e obras também. A gente sabe que quando o caminhão passa nos bairros, é para fazer a cata de o galho, né? Cata galho, matos, imóveis e entulho. Infelizmente, não pega, mas eu gostaria de fazer um pedido aqui para que dê abre uma exceção, né? E faça um dia, quando for fazer o caminhão, passar o caminhão com a máquina e pegar alguns entulhos que foi derrubado num bairro, que eu tenho certeza que vai ajudar muita família, porque a gente sabe que para contratar o desentulho fica um pouco caro, e a gente sabe o quanto que essas famílias têm lutado para conseguir terminar sua casa. Então, fico aqui um pedido para que o departamento dê uma atenção dessa forma. Aproveitando a fala aqui do vereador Beto e a explicação do Beto e da vereadora Milena, eu tenho meu neto, né, que ele faz o tratamento ali no APAE, e quando eu recebi a notícia, eu fiquei um pouco assustado. Imediatamente, né, eu mandei a mensagem, tentei falar com o prefeito, e prontamente o prefeito respondeu a minha mensagem logo no sábado. Eu quero aproveitar aqui e fazer um agradecimento, porque na mesma hora ele me tranquilizou e disse que... Ele respondeu simplesmente assim para mim: "Formigão, esse convênio eu fiz há 5 anos atrás, quando na primeira gestão. Eu não iria deixar isso parar hoje eu de volta no executivo aqui." E eu fiquei muito tranquilo. E surpreso aqui, de verdade, é a questão dos valores, né? A gente sabe que é um valor muito alto, né? Quase 1 milhão por ano para fazer o tratamento. Então a gente vê o quanto que é importante o investimento. Como o vereador Beto disse que foi numa reunião e teve muito falado sobre esse assunto, é importante que Espírito Santo do Pinhal seja mesmo incluído, tenha mais atenção para essas famílias, que a gente sabe o quanto que é importante. Mas eu quero aqui agradecer e dizer que realmente, a partir de amanhã, volta de novo aos tratamentos para essas crianças, para essas pessoas, e tranquilizando todos os pais que frequentam ali. Importante dizer que aumentou, né, a possibilidade de mais crianças poder fazer o seu tratamento. Quero falar aqui um pouco das indicações que eu fiz essa semana sobre a torre ali,
próximo da torre ali, da limpeza dos terrenos próprio da prefeitura e a possibilidade da iluminação daquele local. É importante, que eu tenho recebido algumas reclamações, principalmente algumas pessoas que trabalham à noite e chegam num horário que acaba ficando perigoso. Então, seria importante verificar essa possibilidade de iluminar aquele local. Também outra indicação que eu fiz, que outros vereadores eu sei que fez aqui também, que é a possibilidade de fazer a lombofaixa ali próximo do Bar do Leco. É muito movimentado, é importante que seja feito o quanto antes. Eu sei que tanto o prefeito como o departamento vê muita dificuldade, porque é muito caro para fazer uma lombofaixa, gasta muito. Mas a gente podia fazer um estudo aí, se há possibilidade de fazer mesmo. Não precisa fazer igual foi feito na avenida lá. Não tem necessidade, né? Num lugar, gastar tanta massa, acho que poderia aproveitar mais, fazendo mais números do que fazer uma quantidade daquela. Outra indicação que eu fiz foi... Deixa eu dar uma lembrada que agora me deu um branco aqui, que eu falei da... Bom, eu fiz um requerimento sobre as informações dos tratamentos do espectro autistas, né? Os autistas. É importante a gente cada vez mais poder buscar mais informações, passar bastante informações para as pessoas que procuram esse tratamento. Enfim, eu fiz uma relação aqui de vários questionamentos para que o departamento, os responsáveis, possa nos responder e a gente, de repente, passar para as famílias aqui e deixar bastante informado. Volto a repetir, não é questão nenhuma de crítica, e sim para buscar informações e a gente poder se adaptar e tentar ajudar de alguma forma para melhorar ainda mais. A gente sabe que tem um atendimento do CAC, que começou na gestão passada também, com a dona Cristina, e fico muito feliz que também está tendo continuidade. O secretário da Saúde, o Johnny, continua dando uma atenção para que isso melhore cada vez mais esse atendimento. Outro requerimento que eu fiz é sobre a possibilidade do refis daqui de Espírito Santo do Piauí. Volto a falar novamente, que eu já falei na discussão, mas eu quero reforçar esse pedido ao prefeito, que é importante. A gente sabe que tem muitas pessoas que quer regularizar a questão de seus impostos aqui no município. Ajuda tanto as famílias também como os cofres públicos, né? Algumas pessoas acabam acertando o que ficou para trás. Então, gostaria muito que tivesse essa atenção em questão do refis do nosso município. Só para finalizar, volto aqui a falar sobre as emendas impositivas que a gente fez para a questão das escolas, as creches ali da Hilda Porreca, Águida Fernandes, que a gente fez para poder fazer a cobertura ali da Hilda. É importante que as crianças hoje não tenham uma proteção ali, brincam debaixo do sol ali, e às vezes não consegue dar um melhor atendimento para essas crianças, e os pais têm pedido ali. A gente fez junto com a emenda impositiva, e também ali da Águida Fernandes, a troca do forro. O Beto Porto também fez com a sua emenda impositiva, ajudou também para que seja feita a troca do forro ali da creche. Então, eu gostaria dessas informações o quanto antes, para a gente começar a fazer o quanto antes essa obra nessas escolas, que é importante para o nosso município. Obrigado, presidente.

0: Na sequência, essa presidência dá início à tribuna livre, prazo para uso da palavra até 10 minutos, podendo conceder 3 apartes de até 1 minuto, descontado do tempo do orador, artigo 286, parágrafo 1º e 2º. Então está aqui inscrito para usar a tribuna livre o senhor Julian Belentani Correia Seregatti, né? Assunto inclusão dos autistas e a visibilidade do CAPZUM. Ao que parece, o senhor Julian, infelizmente, não pôde estar presente em função de motivo de trabalho, novo trabalho. Parabéns, Julian. Sucesso para você. E não vai ter oportunidade para você estar aqui conversando conosco, né, em outras sessões. Então, não havendo mais inscritos para o uso da palavra na tribuna livre, essa presidência declara abertas as inscrições da tribuna de explicação pessoal e dá início à ordem do dia, informando que também está aberta a inscrição para o uso da palavra na ordem do dia.
1: Senhor presidente, eu gostaria de solicitar a palavra na explicação pessoal, a inscrição.

0: Prosseguindo ainda, essa presidência comunica aos senhores vereadores que se encontra de posse de um requerimento com um número suficiente de assinaturas, solicitando tramitação, perdão, de urgência especial para o projeto de lei número 40/2026. Solicito ao senhor secretário que proceda à leitura do mencionado requerimento.
1: Ao excelentíssimo senhor presidente da Câmara Municipal de Espírito Santo do Pinhal, considerando o disposto do artigo 175-LB do regimento interno desta Casa de Leis, que estabelece as normas e condições para solicitação de urgência especial para projetos em tramitação, incluindo a necessária justificativa. Considerando que a não aprovação de crédito do projeto de lei número 40 de 2026, que dispõe sobre a autorização para abertura de um crédito adicional suplementar no valor de R$ 785.280,00, Fundeb, destinado ao atendimento das necessidades da rede municipal de ensino, especialmente para a criação de vagas e contratação de profissionais da educação. Da educação implicará, nos termos do artigo 174 do regimento interno, em graves prejuízos à administração municipal e, por consequência, à continuidade e regularidade dos serviços educacionais prestados pelo município, comprometendo o adequado funcionamento das unidades escolares e atendimento aos alunos da rede pública municipal, a manutenção de qualidade do ensino e cumprimento das obrigações relacionadas à valorização e contratação de profissionais de educação, com prejuízos direto ao interesse público e desenvolvimento educacional dos estudantes, considerando que se trata de crédito destinado ao custeio de despesas vinculadas ao Departamento Municipal de Educação, especialmente aquelas relacionadas à criação de vagas, contratações de profissionais de áreas educacional e manutenção das atividades essenciais da rede municipal de ensino. Sendo assim, os vereadores, afinal assinado, solicitam tramitação de urgência especial para o projeto de lei número 40 de 2026, de autoria do Poder Executivo. Sala das sessões, 18 de maio de 2026.
0: Vou passar para a votação do requerimento de urgência. Ok, senhores? Então, em votação.
2: Favorável, senhor presidente.

0: Aprovado. Portanto, o projeto de lei número 40/2026 passa a tramitar em regime de urgência especial e será apreciado na sequência da presente sessão. Assim, dando sequência, passaremos na ordem do dia ao cumprimento da seguinte pauta.
1: Discussão e votação única do projeto de lei número 40/2026 do Executivo, que dispõe sobre a autorização para abertura de um crédito adicional suplementar no valor de R$ 785.280, Fundeb, com pareceres das comissões Justiça, Finanças e Educação.
0: Em discussão.
2: Solicito a palavra.
0: Com a palavra, vereadora Milena Souza Lima Paulista.
2: Quero informar a população pinhalense que esse crédito adicional suplementar no valor de R$ 785.280 é para o setor de educação. É um projeto que estava sendo muito aguardado por todos da educação. Haja visto que nós temos uma carência muito grande hoje em professores da rede, principalmente na educação infantil, que está faltando professores para substituir aqueles que, por direito, têm seus dias em haver, seus dias de assiduidade ou abonada. Então, tenho a falar à população que esse dinheiro vai sair do VAR. Para quem não conhece o VAR, ele é um programa do governo federal para os municípios. E que quer dizer VAR? É o valor aluno ano resultado, que o governo federal faz uma suplementação para as escolas públicas de toda a União. E também serão contratados, né, e serão chamados a partir da aprovação dessa criação desse crédito, e depois vai vir para a Câmara um outro projeto para a criação das vagas de 5 professores de educação infantil, 5 professores substitutos da educação infantil, 3 assessores pedagógicos e 3 auxiliares de educação. Então, assim, a rede já pode dar uma respirada melhor com essas contratações que nós estávamos esperando há algum tempo por conta dessa defasagem de professores, principalmente da educação infantil. Então, fica aqui a explicação para a população pinhalense e, com certeza, meu voto será favorável. Muito obrigada.
0: Continua a discussão.
3: Peço a palavra, senhor presidente.
0: Com a palavra, vereador Carol Marinelli Delbin.
3: Reforçando o que a vereadora Milena fez de considerações nesse projeto, é importante realmente a gente ressaltar que nós estamos quase no final de maio, né? Houve o início do ano letivo e a necessidade ela é grande mesmo. É uma expectativa que vários profissionais estão esperando da área da educação, como também algumas salas de aula esse reforço das pessoas que vão ser contratadas. Então, seremos favoráveis à aprovação do projeto. Inclusive, entrou em caráter de urgência, né, para que realmente os valores e as contratações possam estar ocorrendo para a melhoria na qualidade aí da nossa educação.
0: Continua a discussão.
2: Solicita a palavra.
0: Concedida, vereadora.
2: Só fazendo uma consideração, né, vereadora Carol, dizer, reafirmando mais uma vez, que virá um novo projeto, um outro projeto para a criação das vagas, porque esse é para o crédito, falando que tem orçamento para estar contratando, então nós vamos aprovar o crédito hoje. E assim que aprovado, vai virar um outro para a criação das vagas. Então, só deixando a população bem informada em relação a esses dois projetos, que hoje nós vamos aprovar o crédito e depois a criação das vagas. Muito obrigada.
0: Continua a discussão. Vereador, até essa era uma dúvida minha, se era criação de vaga ou se era chamamento do concurso. Né? Na verdade, então vão ser criadas essas vagas ainda. Inclusive, o projeto é bem...

0: Então é só também, só a título também de adequação, porque é a informação que eu tenho aqui. É, então realmente fiquei um pouquinho na dúvida se era criação ou preenchimento de vaga, né, em função de chamamento do concurso que tá em vigor ainda, né? Ainda está em vigor o concurso, né? É, eu também, na verdade, parte do crédito vai ser de redução de dotação, R$91 mil, né? Há uma previsão de retirada de valores de várias fichas, né? É, inclusive zeram todas essas fichas, esses R$91 mil. E eu também vi, pelo que consta no projeto, como eu disse, projeto bem estruturado, bem completo, parabéns, né? Diz que parece que o repasse que a prefeitura vai receber do VAAR, né, até janeiro de 2027 será de R$831.417,66. É o que consta de uma planilha, inclusive, que está que está acompanhando, né, as orientações a respeito do projeto. Então, só para esclarecimento também, né, mas continue a discussão.
1: Solicita a palavra.
0: Pois não, vereadora.
1: Em relação a algumas dúvidas que o vereador Beto teve em relação a esse projeto, é o seguinte: ele, na verdade, ele tem esses outros, vamos dizer assim, números de contratações, em virtude que esse projeto foi e voltou por diversas vezes, até porque por conta desse orçamento que não era previsto na LOA. Então, nesse vai e vem, nesse estudo, chegou-se à conclusão desses números de pessoas que serão contratadas, que eu acabei de dizer. 5 professores de educação infantil, 5 professores substitutos da educação infantil, 3 assessores pedagógicos e 3 auxiliares de educação. Então, tem sim dentro do projeto, porque o projeto ele foi e voltou por diversas vezes. Então, até chegar um número que desse o dinheiro e o orçamento para fazer as novas contratações, é por isso que teve esse desacordo entre o que o senhor leu e o que eu passei aqui para a população.
0: Continua a discussão. Em votação.
2: Favorável, senhor presidente.
0: Projeto aprovado, projeto de lei foi aprovado por 7 votos, por 8 votos, perdão, lembrando que a presidência não vota, e será encaminhado ao Poder Executivo para receber a sanção devida.
3: Discussão e votação única do projeto de lei número 34/2026 do Executivo, que institui o programa de oficinas culturais Locomotiva Criativa no município de Espírito Santo do Pinhal e da outras providências, com pareceres da Comissão de Justiça, Finança e Cultura.
0: Em discussão.
1: Solicito a palavra.
0: A vereadora Milena de Souza Lima Paulista.
1: Quero agradecer aqui em nome do nosso diretor de cultura, Eduardo Martins de Souza, nosso Du Martins, por esse projeto de lei que chega a essa casa, instituindo o programa de oficinas culturais Locomotiva Criativa no município de Espírito Santo do Pinhal. Uma política pública em nossa cidade, é uma marca para a nossa cidade, é um ganho muito grande para a nossa cidade, porque independentemente de gestão ou não, fica instituído a locomotiva criativa em nossa cidade, né, Du? E nós temos muitas vantagens para que ela se torne, de fato, instituída em âmbito municipal. Então, nós temos vários artistas que vão ser contemplados, artes visuais, música, dança, teatro, literatura, audiovisuais, culturas populares e tradicional e demais expressões culturais. E também atenderá crianças e adolescentes, jovens, adultos, idosos, pessoas em situação de vulnerabilidade social, comunidade em geral. Então, como já foi dito, esse projeto fica sobre a tutoria do Departamento de Cultura, né, Du? Nós já temos assim uma expressão muito grande, a população participando. Então, fica aqui meus parabéns mais uma vez ao diretor de cultura, nosso Eduardo Martins de Souza, e também ao nosso prefeito municipal, Sérgio Del Bianchi Júnior,

0: que não mede esforços para que essas políticas públicas sejam, de fato, implementadas na nossa cidade, para que a população tenha ganhos memoráveis e que faça a diferença, porque a cultura, ela transforma, assim como a educação, assim como o transporte, e ela, unida à educação, ao esporte e à cultura, há um diferencial muito grande no desenvolvimento de crianças, adultos, idosos e todas as pessoas que podem participar dessas oficinas. Parabéns. Muito obrigada e meu voto será favorável.
1: Continua a discussão.
2: Peço a palavra, senhor presidente.
1: Palavra concedida, vereadora Carol.
2: Eu também gostaria de aproveitar a presença do nosso diretor de cultura, Eduardo Martins, nesta casa e nesse momento da votação desse projeto. O Eduardo e nós sabemos que nós viemos de uma gestão da ex-prefeita Cristina Brandão, com muitas iniciativas das oficinas. Eu fui uma das vereadoras que insistiu na representação da empresa Metropol, do nosso maestro Felipe Alves, que estava à frente, né, de ter implantado. E preciso dizer que na implantação realmente dessa liderança do poder executivo na gestão, eu me surpreendi que a continuidade, as melhorias, e agora o projeto vem realmente efetivando de uma maneira que vai ficar permanente, né? Então, independente das gestões, esse projeto ele permanece. Nós pudemos observar que as parcerias que vão acontecer, elas vêm celebrando convênios e que hoje são mais de 300 alunos matriculados, frequentando as atividades. Estão hoje no prédio da Estação Cultural, por ocasião da reforma do Teatro Avenida. Então, realmente, muito me satisfaz, muito me alegra. Eu tinha uma preocupação especial de como é que ficaria e estaremos sendo favorável à efetivação. Parabéns por esse andamento do que realmente a cultura ela precisa ser reconhecida e ter de fato a política pública implantada. Serei favorável à aprovação do projeto.
1: Continua a discussão.
3: Com a palavra, senhor presidente.
1: Palavra concedida, vereador Rogério.
3: Hoje um dia de alegria, né? No meu caso, estou muito feliz aí com o anúncio da revitalização do nosso estádio Fernando Costa, e mais feliz agora, viu, Eduardo? Você é representante aqui da cultura, nosso diretor de cultura municipal. Fico, assim, muito feliz por votar, e meu voto claramente vai ser favorável pela iniciativa sua, por envolver crianças, e a gente sabe que dando uma formação cultural para crianças, junto com esporte, é saúde, é talento, a pessoa cria um caráter, isso é muito bacana no desenvolvimento da juventude, dos jovens, da juventude e das crianças, né? E vou além. Não se esqueça daquele requerimento que eu fiz, que é o locomotivo itinerante. Já tem nome. Vou aproveitar o Daniel aqui. Daniel, já vamos colocar um projeto de lei aí para a gente estudar aí, para passar para o Eduardo. Muito obrigado, viu, Du, pela presença da Andréia aqui, pela guarda que está presente. E meu voto, com certeza, é favorável.
1: Continua a discussão. É verdade, Eduardo, parabéns, né? Realmente foi pode se chamar de estratégia muito interessante em estar institucionalizando, estar realmente tornando esse programa algo realmente oficial, porque a gente já sabe que as oficinas acontecem, né? Como já foi dito, mais de 300 crianças atendidas e tudo mais. Então é muito interessante mesmo, eu tenho certeza que o sucesso vai continuar com a institucionalização desse projeto aqui no nosso Poder Executivo, na nossa cidade. Continua em discussão. Em votação.
4: Voto favorável, senhor presidente.

0: Pois então, o projeto foi aprovado, o projeto de lei foi aprovado por 8 votos e será encaminhado ao Poder Executivo para receber a sanção devida. Na sequência, não havendo nenhuma matéria para ser apreciada na ordem do dia, esta presidência dá início à explicação pessoal conforme ordem de inscrição no sistema legislativo. Prazo para uso da palavra 10 minutos, sem apartes, artigo 2, parágrafo 3º, alínea A. Com a palavra o vereador... vereador Rogério, você se inscreveu, mas ao que parece o vereador Ricardo fez a citação antes e não é possível registrar a presença dele. Então, respeitando, então eu passo a palavra agora ao vereador Ricardo Brigagão. Obrigado, vereador Rogério.
1: Boa noite, excelentíssimo senhor presidente. Gostaria de confirmar, antes de iniciar minha palavra, se todos estão me escutando.
0: Sim. Sim.
1: Bom, vou ser bem breve na minha fala. Gostaria de agradecer a toda a equipe da Câmara Municipal, a todos os servidores, agradecer ao senhor que está presidindo a sessão hoje com grande maestria, dar boa noite a todos que estão presentes na Câmara Municipal, a todos que nos assistem pela TV Câmara, aos ouvintes da Pinhal Rádio Clube e também a todos os excelentíssimos colegas vereadores, vereadoras, e dizer rapidamente sobre a visita do deputado estadual Barros Munhoz em nossa cidade na última semana, anunciando R$400 mil, destinando R$100 mil para a PAI, R$100 mil para a PAN, R$100 mil para o educandário e R$100 mil para a Associação dos Usuários, Familiares, Profissionais e Amigos da Saúde Mental Geração. Gostaria mais uma vez de agradecer ao deputado Barros Munhoz, que sempre prontamente atende o município de Espírito Santo do Pinhal. Esse ano nós tivemos aí diversas indicações de emendas, emendas para o Hospital Francisco Rosas, emendas para a infraestrutura do município de Espírito Santo do Pinhal e também uma emenda ao qual ele veio aqui visitar o Lar da Terceira Idade da Assistência Vicentina, onde ele também pôde, no começo do ano, indicar uma emenda de R$100 mil. Então, orgulhoso de estar presente, de trabalhar ao lado desse ícone da política de Espírito Santo do Pinhal, o deputado que nos representa. Então, agradecer mais uma vez ao deputado, que no dia, além de visitar ao Lar da Terceira Idade, nós pudemos acompanhar a visita dele ao Dr. Luciano Pazotti, grande amigo, ex-vereador, ex-colega da nossa Casa de Leis. Fomos muito bem recebidos pelo Dr. Luciano, com muito carinho, no Chalé Montenegro. Então, aqui enviar um abraço ao Dr. Luciano, que nos recebeu. Também gostaria aqui de dizer da visita a Paline Alves, essa grande, essa gigantesca empresa de Espírito Santo do Pinhal, a visita à Associação Comercial de Espírito Santo do Pinhal, onde todas as entidades puderam estar presentes, a população pinhalense o recebendo. E gostaria de dizer um pouquinho aqui para vocês sobre a minha presença aqui em Brasília. São 200 anos da Câmara dos Deputados. Ontem, durante um evento esportivo aqui em Brasília, eu pude estar conversando com o presidente Hugo Mota. Uma honra poder estar ao lado dele aqui neste evento. Gostaria também aqui de parabenizar a minha filha, Milena, por participar do evento da Corrida Plenarinho e conquistar o segundo lugar na categoria de 9 anos, então parabenizá-la, representando o Espírito Santo do Pinhal. E nós já começamos a executar agendas aqui no Congresso, sempre representando o Espírito Santo do Pinhal, como eu falei em minha campanha, na primeira campanha, que o objetivo era romper as barreiras e mostrar que o Espírito Santo do Pinhal tem representatividade. Eu continuo executando esse trabalho, dizendo que o Espírito Santo do Pinhal está sim aqui em Brasília, tem representante, e nós faremos muitas agendas ainda essa semana. Gostaria também de agradecer novamente ao senhor por estar presidindo com tamanha excelência a nossa sessão, por estar representando também na audiência pública na última sexta-feira, ao lado também do incansável deputado Barros Munhoz. Gostaria também aqui de agradecer as menções do vereador Tony Zibordi pelo trabalho da casa, a minha referência. Muito obrigado, viu, Tony? Eu estou dando uma sequência daquilo que você iniciou, do que a vereadora Francine também executou. Espero que o próximo presidente continue, né, esse trabalho. Igual eu sempre disse, eu me comprometi, o nosso grupo se comprometeu com a eleição do vereador Leandro. Se ele continuar firme, viu, Leandro? Você ficou muito bem à frente da presidência. Falar sobre a TV, igual o vereador Beto falou, sua solicitação, esse grande trabalho junto com a equipe de modernização, como eu disse agora há pouco, começou com o colega Tony Zibordi. Também fazer aqui um agradecimento à vereadora Carol, pelo exemplar. Muito obrigado, viu, vereadora Carol? Vou encaminhar a Milena, com certeza. E dizer a todos vocês que, mesmo aqui de longe, fiz questão de participar dessa sessão que foi maravilhosa, muito importante para o nosso município, mostrando que o nosso time, o time do Legislativo, está sempre atento às demandas do Espírito Santo Pinhal. Muito obrigado e uma boa noite a todos.
0: Obrigado, vereador Ricardo. Obrigado pelas palavras. Continuando então, com a palavra, vereador Rogério Beto.

0: Boa noite a todos, boa noite, senhor presidente. Para deixar registrado, tivemos essa semana também aqui em Pinhal a visita do ex-deputado Ricardo Tripoli, pré-candidato a deputado, com certeza. E a história de Ricardo Tripoli com o Pinhal é muito antiga. Ele nos ajudou muito enquanto tendo mandato como deputado estadual e também deputado federal. Ele... Fico até um pouco emocionado de falar no que tange a segurança e a vidas, né? Quando eu estava na faculdade, infelizmente um ônibus da minha turma bateu de frente com uma carreta de leite, eu me lembro bem. E aí nós fomos para a porta do hospital lá da Santa Casa de Mogi Guaçu. E lá nós fomos entrevistados, fizemos um movimento até para colocar um pedágio nessa estrada, porque eram tantas pessoas que morriam, fora os amigos aqui de Pinhal, né? Quem não tem um conhecido que não faleceu nessa estrada? E o dia que o saudoso governador Mário Covas, dentro do Esporte Clube Comercial, o Ricardo Tripoli, então presidente da Alesp, ligou para o governador de dentro do Esporte Clube Comercial. Não sei se alguém daqui estava lá e relembra desse fato. Muitas pessoas estavam lá e Pinhal clamava pela terceira faixa da estrada. E como o Tripoli tinha muita ligação com Pinhal, ele, naquela época, ele pegou e ligou para o... Me lembro ainda que era um tijolão, aqueles Motorola, viu, Beto? Dá tempo meio que a gente lembra. Usamos. E era 9775, né, os primeiros números que vieram para Pinhal. Aliás, Pinhal foi a primeira cidade que inaugurou telefonia celular. Pela primeira vez na história, nós passamos São João da Boa Vista. E aí, nós inauguramos a telefonia celular aqui. Voltando à história da estrada, o Tripoli ligou para o Mário Covas e... A população ali, né, naquela anseio de querer a terceira faixa da estrada, o Tripoli falou com ele, colocaram o microfone, e aí ele pediu para falar um tempo em particular com o governador, e nesse tempo ele voltou a falar o microfone e colocou o microfone no celular, onde o Mário Covas falou dessa forma: Tripoli, eu não vou fazer a terceira faixa para Pinhal. Eu vou construir e vou duplicar essa estrada. Então foi um ganho enorme para Pinhal. E naquela época, o trabalho político era muito maior do que de hoje. Porque naquela época o governo tinha que construir para depois servir para uma concessionária. E hoje é diferente. Hoje foi feito o leilão da estrada e é a concessionária que vai... fazer a contrapartida, que é a duplicação, para poder explorar. Então, quer dizer que o esforço político do Ricardo Tripoli, nós conquistamos essa estrada. E com a bênção de Deus, agora também eu e mais o Serginho e outros vereadores conseguimos a duplicação até São João da Boa Vista. E foram vários benefícios que trouxe para Pinhal, inclusive a Santa Casa, o primeiro arco cirúrgico da cidade. Em 2016 ou 2017, quando nós não tínhamos mais nenhuma viatura para transporte de pessoas aqui, o Tripoli fez uma emenda positiva para para a cidade, onde foi comprado várias viaturas, minivans, carros grandes para transporte. Foi aquela grande entrega, acho que a única entrega de viaturas para Espírito Santo do Pinhal. E nós tivemos muito a colaboração do Ricardo Tripoli. O primeiro sorteio de Casa Popular do Hélio Vergueiro Costa foi que nasceu uma lei de proteção à mulher. Porque fala do Ricardo Tripoli, todo mundo fala em proteção de animais. E não é. Eu acabei de falar de infraestrutura aqui da estrada, falei aqui dos carros, né, que é a infraestrutura, e da Casa Hélio Vergueiro Leite. O saudoso Mário Covas estava aqui também. Foi quando mudou o sistema de sorteio. Era sorteio mesmo. Então tinha que enfiar a mão na caixinha e tirar o papel. acabou aquele negócio de cartinha, o cara se ajeitado, o outro colocava. E daí o Mário Covas teve uma luz aqui em Pinhal. Foi aqui que a Casa Popular sai em nome da mulher. Não sai mais em nome do pai, da família. Sai em nome da mulher. Porque geralmente, quando a casa saiu no nome do pai, havia um desentendimento entre a família tinha que desocupar a casa e o pai que ficava com a casa. Então, o Mário Cova, sabiamente, aqui em Espírito Santo do Pinhal, ele decidiu que a casa, daquele momento para frente, sairia em nome da mulher, protegendo assim as famílias. E tem uma foto, até num folheto aqui, que o Trípoli que estava cantando o nome das pessoas que eram sorteadas no momento. Então isso é muito bacana, história antiga. Uma época quando a Santa Casa nossa estava em uma dificuldade muito grande, o Trípoli, gentilmente, através de colaboradores, conseguiu 30 mil litros de tintas e latex para a gente pintar a Santa Casa. Foi feita uma reforma total e depois começou a mudar também a Santa Casa. Então o Trípoli, quando ele vem para Pinhal, ele trouxe muito mais coisas. Calcula-se que mais de 100 milhões de investimento feito em Espírito Santo do Pinhal. Então é uma pessoa que eu gosto muito, eu recebo com prazer toda vez que ele vem aqui. Ele é meu amigo pessoal, creio que Pinhal ganhou muito com ele e futuramente eu tenho certeza que ele poderá ajudar muito mais nós aqui em Pinhal. Também queria completar falando do Saulo Pedroso. Mais uma vez eu queria fazer um agradecimento enorme por essa semana eu estar tão empenhado com visitas e assessores do Saulo que teve aqui, porque foi muito rápido também. Nós estamos fazendo confeccionando o projeto para terminar o estádio Fernando Costa. Eu acho que vai ser um grande ganho para o município, porque ali já é um lugar charmoso, é um lugar histórico para todos nós, quem conviveu aquela época, as áureas do GPA. Então nós vamos ganhar muito com a reforma, com a revitalização, graças a uma verba enviada do deputado Saulo Pedroso. Por hoje é só, senhor presidente. Meu muito obrigado.
1: Obrigado, vereador. Então, também esqueci. Com a palavra, então, dando continuidade, a vereadora Milena de Souza Lima.

0: Quero reiterar aqui o convite que a vereadora Carol fez. Amanhã nós teremos nossa audiência pública. Convido a todos, inclusive os diretores que estão aqui, que retornem amanhã novamente, para a população pinhalense também, que é muito importante nós estarmos participando dessa audiência pública, porque pode e deve ter a população de todos os munícipes do Espírito Santo do Pinhal, para que, de fato, essa lei ela fique com a cara da população pinhalense, de acordo com as demandas. Então, a gente convida que a população participe, as entidades também, e todas as pessoas que são envolvidas da sociedade civil, para que participe amanhã. Gostaria também de reiterar e agradecer o convite do nosso vereador Rogério Belli, por estar recebendo aqui em Espírito Santo do Pinhal um amigo, o Trípoli, né? O Trípoli que tanto fez enquanto deputado, ajudou tanto por todas essas demonstrações que o Rogério já trouxe para nós. E lembrei o Trípoli também que era amigo pessoal do meu tio Mauro, o Maurinho, que já faleceu, e que ele ajudou muito as escolas de samba daqui de Espírito Santo do Pinhal. Né, Du? Então ele tem um trabalho muito grande aqui na nossa cidade, é um amigo muito querido. Sempre que ele vem, ele para todos os lugares que ele vai, porque todos conhecem perfeitamente. Então gostaria de agradecer, viu, Rogério, o convite. Estive por pouco tempo na visita que ele fez ao prefeito Sérgio Del Bianchi, mas assim, gostei muito e sempre gosto muito do Trípoli, porque é um amigo do Espírito Santo do Pinhal. Então, com isso, eu gostaria de me despedir da população pinhalense, desejando a toda a população uma linda e abençoada semana, cheia de realizações e sucesso para todos. Boa noite.
1: Obrigado, vereadora. Também, novamente, gostaria de pedir que o secretário assuma aqui os trabalhos para que eu possa fazer uso da palavra. Eu só não faço uso da palavra aqui do local da presidência, porque não é possível. Porque para eu usar a palavra sentado, eu tenho que ir para lá, alguém assumir a presidência, aí eu peço para quem assumiu a presidência para que eu possa falar, para que eu possa falar no local. Então é mais fácil eu ir até a tribuna e o nosso amigo aqui, Leandro, assumir a presidência.

0: Com a palavra, o vereador Beto Porto.
1: Obrigado mais uma vez, vereador Leandro. É só algumas breves observações, prometo não ser, me prolongar. Com relação ao deputado Barros Munhoz, o que é interessante de estar caminhando com o Barros Munhoz é que a gente não pode mostrar cansaço, porque ele não se cansa, é uma coisa impressionante, ele não para tomar água. Então dá até, a gente fica até nervoso, fala, será possível que esse homem não vai parar para tomar uma água, para comer um salgado, para fazer... É impressionante a energia dele e acompanhá-lo é algo assim realmente estimulante. Também gostaria de lembrar que no último final de semana, na verdade desde quinta-feira, teve um feirão de automóveis no estádio Zé Costa, né, que seria o estádio... Novo, chamado Novo. Então eu acho que essa revitalização do estádio Fernando Costa, né, é muito interessante. Acho que cheguei até a comentar também, não sei se com o Du na época que era diretor de esportes, mas com o Renato com certeza, dizendo que a diretoria de esportes tinha que estar lá no estádio Fernando Costa, um local maravilhoso, o local é lindo, né? Além da história, ele é lindo. Então realmente essa revitalização vai ser muito bem-vinda para o nosso estádio. E de repente isso abre, né, uma brecha para um projeto para que se faça uma parceria com o estádio José Costa, com o Novo, né, para que realmente ele se torne um local de evento, um local de realização de eventos, de enormes possibilidades para a cidade, como festas, como um feirão automotivo, como algum, sei lá, algum congresso, como grupo do que seja, mas ser um local de eventos. Acho que seria muito interessante isso estar no radar do Poder Executivo. Só rapidamente, eu gostaria de complementar o que a vereadora Milena disse sobre a PAI também, só para que as pessoas entendam. Até então, cada aluno esse aluno de estimulação precoce ganhava, era repassado para a PAI R$35 mil por ano, e na proposta a ideia é que seja repassado R$48 mil por ano por aluno, né? Como houve um acréscimo no número de alunos, então esse valor realmente se torna expressivo. E eu entendo que a PAI, acho que, claro que compreendeu isso. Uma coisa importante que as pessoas entendam, que na PAI não é assim, chegam lá 6 crianças autistas, eles colocam as 6 crianças dentro de uma sala de aula e fica um professor com 6 crianças autistas. Não, muitas vezes tem crianças que são atendidas individualmente, porque são necessidades diferentes, são estimulações diferentes, são fases diferentes. Então é um trabalho realmente muito delicado, com uma sintonia muito fina que é realizado pela PAI. Então eu gostaria de parabenizar essa instituição que é tão bem conduzida hoje. Eu só, rapidamente, o comunicado da PAI. Em virtude da reunião realizada na manhã de hoje na sede da PAI, com a presença do presidente Ezequiel Ferreira Romão, de pais responsáveis pelas crianças atendidas pelo programa de estimulação precoce, colaboradores da PAI, representantes do Poder Público Municipal, sendo estes Kelciane Gomes do Nascimento, Vanessa Gares Ferreira, Lilian de Cássia Custódio Ribeiro Vendito, Elisângela Paline Andrade e Bruno Rissetti Peçanha, informamos que as aulas serão retomadas a partir de amanhã, então, dia 19/5. A decisão considera o compromisso assumido pelos servidores públicos municipais presentes, que demonstraram empenho em priorizar o andamento do processo referente ao convênio junto aos trâmites da Prefeitura Municipal. Reiteramos que compreendemos as dificuldades financeiras enfrentadas pelo município, bem como a limitação de recursos. Contudo, é igualmente imprescindível zelar pela sustentabilidade financeira da PAI. Destacamos que desde a finalização do convênio, em 9 de março, a entidade vem arcando com a folha de pagamento da equipe responsável pelo programa, que são aqueles R$84 mil que eu citei na minha fala anterior. Mas não conseguimos mais suportar esse custo sem repasse, sob o risco de comprometer o caixa da entidade. A PAI reafirma seu compromisso com a defesa dos direitos das pessoas com deficiência, com a promoção da inclusão escolar e social, bem como com a oferta de educação especializada de qualidade, por meio de profissionais capacitados e de um atendimento pautado no respeito, na responsabilidade e na dignidade de cada atendido e sua família. Atenciosamente, assino o presidente, que eu gostaria de frisar. O EZ não toma decisão monocrática, o Ezequiel Romão, que é presidente da PAI, sabe? Ele sempre consulta toda a sua diretoria, faz votações e tudo mais para ver qual é o melhor caminho a ser seguido. Tá bom? Era só isso que eu tinha para o momento, só para... Acho que seria importante ler o comunicado, então os pais se tranquilizam durante essa semana. Espero... Eu acho que já está resolvido esse processo, acredito que até sexta-feira vai estar tudo concretizado, tudo realizado para que esse convênio, essas crianças sejam atendidas normalmente por mais um ano ou mais 5 anos de duração desse convênio. Muito obrigado, senhor presidente em exercício.
0: Obrigado, peço... O vereador Beto Porto que retorna.

Então vamos lá. Bom, eu, antes de encerrar, gostaria de agradecer a atenção de todos, me desculpar por algum equívoco que cometi aqui sentado a essa cadeira no dia de hoje, mas a gente sempre tenta fazer o nosso melhor. Agradeço demais a atenção e a colaboração de todos e, claro, da nossa equipe aqui, sempre muito atenta em estar nos ajudando, nos auxiliando na hora que nós solicitamos essa ajuda, esse auxílio. Nada mais havendo para ser apreciado na presente sessão ordinária, esta presidência agradece a presença dos senhores vereadores, convocando-os para a próxima sessão ordinária a ser realizada no dia 1º de junho vindouro, no horário regimental. Declaro encerrados os trabalhos da presente sessão ordinária.

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1: 22 horas e 15 minutos.
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Maria Santíssima, que em vossa imagem milagrosa de Aparecida espalhais inúmeros benefícios sobre o Brasil. Eu, embora indigno de pertencer ao número dos vossos servos, mas desejando participar dos benefícios da vossa misericórdia, prostrado a vossos pés, consagro-vos o entendimento para que sempre pense no amor que mereceis. Consagro-vos a língua para que sempre vos louve e propague a vossa devoção. Consagro-vos o coração para que depois de Deus vos ame sobre todas as coisas. Recebei-nos, ó Rainha incomparável, e o ditoso número dos vossos servos. Acolhei-nos debaixo da vossa proteção. Socorrei-nos em nossas necessidades espirituais e temporais, e sobretudo na hora da nossa morte. Abençoai-nos, ó Mãe Celestial, e com vossa poderosa intercessão fortalecei-nos em nossa fraqueza, a fim de que, servindo-vos fielmente nesta vida, possamos louvar-vos, amar-vos e render-vos graças no céu.

Virgem Imaculada, abençoai esta água e fazei que ela nos recorde nosso batismo, para que, purificados de nossas faltas, vivamos como cristãos, membros da vossa igreja, e cheguemos um dia à vida eterna. Por Cristo nosso Senhor.

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1: Meia-noite e 6 minutos.
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Ó Maria Santíssima, que em vossa imagem milagrosa de Aparecida espalhais inúmeros benefícios sobre o Brasil, eu, embora indigno de pertencer ao número dos vossos servos, mas desejando participar dos benefícios da vossa misericórdia, prostrado a vossos pés, consagro-vos o entendimento para que sempre pense no amor que mereceis. Consagro-vos a língua para que sempre vos louve e propague a vossa devoção. Consagro-vos o coração para que depois de Deus vos ame sobre todas as coisas. Recebei-nos, ó Rainha incomparável, no ditoso número dos vossos servos. Acolhei-nos debaixo da vossa proteção. Socorrei-nos em nossas necessidades espirituais e temporais, e sobretudo na hora da nossa morte. Abençoai-nos, ó Mãe Celestial, e com vossa poderosa intercessão fortalecei-nos em nossa fraqueza, a fim de que, servindo-vos fielmente nesta vida, possamos louvar-vos, amar-vos e render-vos graças no céu por toda a eternidade.

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1: Adio Tore Nostri, Nomine Domini, Domine Quisaldi, Oraciona Meio, Domine Svobisco, Oremos Deus, Sorvete, Santos, Criaturas, Vista, Préstimo Legem, Ente, Unam, Tantem, Tua, Tenta, Principia, Ser Cristo, Nome Nosso, Amém. Benedicto, Dini, Potente, Pater, Filipe, Santo, Descente, Vós, Mare, Descente, Amém.

0: Produção Milícia da Imaculada.
1: Em 1917, em Fátima, as mensagens deixadas por Nossa Senhora continuam atuais. O mundo está mergulhado no pecado e os homens indiferentes a Deus. O esquecimento da palavra e dos mandamentos tem levado a humanidade à imoralidade, a acolher ideologias e novidades mundanas, o desrespeito à vida, a corrupção, a exploração da sexualidade e tantos outros pecados. Por isso, Nossa Senhora pediu com insistência penitência, conversão, oração e ainda: não ofendam mais a Deus Nosso Senhor, que já está muito ofendido. Na terceira aparição, ela abriu as mãos e o reflexo delas pareceu penetrar a terra. E os pastorinhos viram como que um mar de fogo com demônios e almas, como se fossem brasas transparentes negras ou bronzeadas, com forma humana flutuando no incêndio, levadas pelas chamas junto com nuvens de fumo, entre gritos e gemidos de dor e desespero. Era a visão do inferno. Meditemos as mensagens de Fátima e entreguemo-nos à nossa mãe, pedindo-lhe: Mãe, colocai em nós o horror ao pecado e o santo temor de Deus. Ajudai em nossas conversões, penitência, vida de oração, e que revelemos ao mundo o amor de Deus vivido junto aos irmãos, com o testemunho inabalável da fé pessoal em Jesus Cristo. Amém.
2: Elevemos nosso pensamento a Deus e oremos. Louvemos ao Senhor. Louvemos ao Senhor desde os céus. Louvai-o nas alturas. Louvai-o todos os seus anjos. Louvai-o todos os seus exércitos. Louvai-o sol e lua, todas as estrelas luzentes, as águas que estão sob os céus. Louvemos o nome do Senhor. Ave Maria, cheia de graça, o Senhor é convosco. Bendita sois entre as mulheres. Bendito é o fruto de

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1: Seis horas e seis minutos, muito bom dia a toda a nossa família brasileira, o nosso bom dia todo especial à nossa família pinhalense. Olha, gente, a partir de agora, em nome de todos os nossos patrocinadores, o nosso programa Sertanejo de Ouro já está no ar. Bom dia!

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3: 6:17, 6:17, hoje terça-feira, gente, dia 19 de maio de 2026. Olha, a dona Vera ouvindo, curtindo o nosso programa lá no bairro São Judas Tadeu. Bom dia, dona Vera, um abraço a todos os moradores aí do bairro São Judas Tadeu, né? Eu quero aproveitar e mandar um forte abraço pro meu amigo Guanabara, né? Lá no bairro São Judas Tadeu, ele não perde o programa Sertanejo de Ouro. Bom dia, você amigo caminhoneiro. Aqui em Pinhal nós temos aí alguns caminhoneiros que sempre que viaja, é o caso do nosso amigo Carlão, ele vai ouvindo a nossa emissora, até onde o radinho do caminhão pegar, ele está ouvindo, né? Diz que depois liga o rádio aí no seu celular e vai curtindo o nosso programa. Aquele abraço, viu, Carlão? Felicidades a você e um abraço a todos os nossos amigos caminhoneiros, né? Que levam o progresso nos quatro cantos do nosso país.

0: grita!
1: Obrigado, João Bosco e Vinícius.
2: Valeu, galera. Gente. Obrigado, Juliano.
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6: E agora eu entrevisto o Dr. Edson Rossi, médico cardiologista, porque que é fundamental, né, que a gente conscientize a população sobre saúde cardiovascular.
7: É um órgão que a gente tem que ter o máximo cuidado com ele, porque ele pode ocasionar doenças graves, como hipertensão arterial, infarto agudo do miocárdio, acidente vascular cerebral, que é o derrame, muitas vezes arritmias cardíacas e também problemas valvulares. O coração, ele merece e tem que ter um cuidado especial com ele.
6: Em quais sinais, então, a pessoa deve procurar o médico?
7: A pessoa deve ficar sempre atenta, né, para dor de cabeça, tontura, dor precordial e, principalmente, muito cuidado com o coração, porque nem sempre ele dói o peito. Nas maiores das vezes, a dor é na boca do estômago e na região dorsal do tórax. Então, esses são os fatores principais. Observar muito a evacuação, se não tem fezes com sangue, se não está uma urina mais vermelha, perdendo sangue nas fezes. Então, sempre observar as alterações do corpo. E importantíssimo, medida da pressão arterial, pelo menos uma vez a cada 30 dias. Levar uma vida menos estressante, uma alimentação mais saudável, reduzindo bastante o álcool e o cigarro.
6: Eu agradeço mais uma vez ao Dr. Edson Rossi, cardiologista, com uma trajetória muito bonita aqui na nossa cidade, muito conhecido, que nos trouxe informações aqui sobre a saúde cardiovascular.
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2: E nós vamos seguindo então com o nosso programa Sertanejo de Ouro, né? Tocando mais dois sucessos através da nossa Pinhal Rádio Clube para você que é fã da boa música sertaneja. Bom dia!

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3: Faltando 16 minutinhos para 7 horas da manhã, 16 para 7, olha, o pessoal maravilhoso lá na empresa Me Alegra Piscinas, ouvindo, curtindo o nosso programa, né? 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O meu bom dia aí para todos. Todos vocês, viu? Quero aproveitar aqui e dar um bom dia para todos os nossos amigos metalúrgicos. Você que trabalha como metalúrgico, uma ótima terça-feira para todos vocês, viu? 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Olha, eu quero mandar um forte abraço para a Dona Maria e para a irmã dela, a Dona Terezinha, né? A Dona Maria é mamãe da Juliana. Ô, Juliana, bom dia, minha querida. 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Eu quero mandar um forte abraço para o nosso amigo, Nelson, né? O Nelson é muito amigo do nosso amigo Vandão, né? Nelson que está prometendo aí um jantar para nós aí, já faz também alguns 10 anos, mas esse jantar não sai, hein, Nelson? Que coisa, hein? Você não é nem sombra do Vandão. Vandão promete e faz. Bom, Vandão não é político, né? Tá certo que o Nelson também não é político. Ah, tem uns politiquinhos aí que, né? Eles acham que me engana, né? Eles acham que me engana, coitados. Tem até dó. Estão passando e não estão deixando marcas. Essa é a grande verdade. Vamos lá, vamos seguindo por aqui. 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

Abraço. Olha, quem está ouvindo o nosso programa também é o meu amigo Luiz Otávio, né? O Luiz Otávio, ele trabalha como mecânico na loja Max Motos. Max Motos, a direção é do nosso amigo Rogerinho, né? Aquele abraço, viu, Rogério? Obrigado pelo carinho. 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O Felipe está ouvindo o nosso programa. Bom dia, Felipe. O Felipe, ele trabalha como cabeleireiro, né? Trabalha como barbeiro. Ele tem a barbearia Street, né? Venha fazer a barba conosco. Quem, Felipe? Cortamos também cabelos, né? Essa barbearia está localizada na Floriano Peixoto 488. 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Está com essa barba ridícula aí? Então você vai lá na Floriano Peixoto, ali, número 488, procura pelo Felipe. Ele vai pegar uma tesoura, uma maquininha, ela vai dar um jeito na sua barba, viu? Tá barba feia aí. Sei lá, rapaz, não gosto de barba nem ver. Eu não gosto. Tem quem gosta, eu respeito, mas pelo amor de Deus, tem que ter um cuidado. Esse negócio de pelo na cara aí não é comigo, não. Sei lá, né? Tem mulher que gosta, rapaz. Tem mulher que gosta de homem barbudo. Diz que prefere aquela barba que vai lá no umbigo dele. É, mulher que gosta. Que coisa. Não, tem mulher ruim também, né? Pensando que é só homem que é ruim, tem mulher que é ruim também, né? Não é só os homens, não. As mulheres aí, que eu vou falar uma coisa pra você. Ah, meu Deus do céu, socorro! A Márcia está parabenizando o seu sobrinho, que é o Paulo Ricardo Lima, que fez aniversário ontem, dia 18, né? Ainda há tempo. Tá aí, viu, meu amigo Paulo Ricardo Lima. A tia Márcia, ainda há tempo, parabenizando você, desejando a você toda a felicidade do mundo. E ela também parabeniza a irmã Liliana Campos, que faz aniversário hoje, dia 19. Ela recebe os votos de mil felicidades de todos os familiares. Ô Liliana, mil felicidades a você, viu, minha querida? Que a data repita por anos e anos. Tá aí a irmã Márcia parabenizando você e todos os seus familiares. Aproveito aqui, meu amigo Vaguinho. Bom dia, Vaguinho. Obrigado pelo carinho, hein? Vaguinho curtindo o nosso programa lá no bairro Carvalho Pinto. Pessoal maravilhoso aí do Carvalho Pinto. Minha querida e grande amiga Neuza Bergamasco. E o filho dela, o meu amigo Marcão, né? O Marcão, diz que quando eu falo o nome dele aqui, ele pula de alegria, ele pega o rádio, taca o rádio no chão, taca na parede. É uma loucura, né? Aí a Neuza vai lá e compra um rádio novo. Aí o Marcão, no outro dia, eu venho, falo o nome dele aqui, ele dá uma cabeçada no rádio. É aquela loucura, né? É isso aí, Marcão. Não pode ser muito certo no nosso país, não, né? Também ouvindo o nosso programa lá na Vila São Pedro, meu amigo Marcos Donizete Ragazzoni, o popular Garrafão. Torço por os Camarões, hein? Que coisa linda, o Marcão, Garrafão. Camarões deve muito a ele, né? O Camarões é o time de futebol lá da Vila São Pedro. E ele está pedindo para mandar uma música aqui para a esposa dele, a doutora Sueli. Bom dia, Sueli. Felicidades, minha querida. E o casal Marcos e Sueli mandam um forte abraço para as amigas, né? Que é a Dimair e também a Maria. Ô, Dimair! Tá aí o Garrafão mandando um abraço pra você, viu, Dimair? Pra você e pra Maria, hein? Não vai esquecer, não. Vocês duas meninas aí vale ouro. Quem não gosta que eu mando um abraço pra vocês é a Mena, viu? A Mena não gosta. A Mena mora lá na Vila São Pedro, irmã da Joana. A Mena gosta de encontrar com vocês na missa. Ah, bem te vi do céu.
Manda um alô para essas duas meninas, que eu chego lá na missa, elas gritam meu

Nome, não, tem que gritar mesmo, mano. Você tá pensando que ontem gritaram o nome do Neymar ontem, sem mérito nenhum, Neymar, para ir para a seleção, pelo menos é a minha opinião, né? Sem mérito nenhum. Foi porque é o Neymar e não vai resolver o problema, porque, na minha opinião, o Brasil não tem time para ser campeão do mundo. Essa é a minha opinião. O Reinaldo, nosso Reinaldo, ele trabalha na loja Brentegani e Brentegani Magazine. Ô Reinaldo, falei que eu não ia esquecer de você, né, meu querido? Tá aí aquele grande abraço a você, viu? Dona Sebastiana Damas, bom dia, Dona Sebastiana Damas. Ela não perde o sertanejo de ouro.

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1: 7:04 agora. Olha, bom dia para você, amigo enfermeira, né? Amigo enfermeiro e amigas enfermeiras que trabalham aí no nosso Hospital Francisco Rosas, você que trabalha como enfermeira particular, você que trabalha no nosso Sanatório Bezerra de Menezes, aquele grande abraço a você, amiga enfermeira, e você, amigo enfermeiro. Uma ótima terça-feira para todas e todos vocês. Olha, o senhor Paulo Pasquini, bom dia, senhor Paulo. O senhor Paulo Pasquini e a esposa dele, a dona Maria, o casal, são pais aí do meu amigo Paulinho, né? Tá lá na chácara, próximo ao bairro do Areião, ouvindo, curtindo o nosso programa, né? A dona Maria me informou aqui agora que ela não perde o programa um só dia sequer. Então, aquele grande abraço aí a esse casal de amigos. Também ouvindo o nosso programa, o nosso amigo Elias, lá em Novo Lausanne. O Elias diz que atua no meio campo da equipe de Novo Lausanne, né? Equipe de futebol lá de Novo Lausanne. Ô Elias, um grande abraço a você. E um grande abraço a todo o pessoal maravilhoso aí em Novo Lausanne, viu? Obrigado pelo carinho aí, pela audiência, meu querido. Diz que o time de Novo Lausanne lá é bom demais da conta, né? Diz que vão ser campeão do mundo. Ah, só se vocês convocar o Neymar, senão vocês não vão ser campeão de jeito nenhum. Olha, a dona Maria, ela é mamãe do meu amigo Andrezinho, né? Andrezinho palmeirense roxo. Eita, nós, hein, André? Ela, a dona Maria, quer ouvir uma música que ela oferece pro filho André. O André, que é proprietário da loja Planeta Cor. Aquele abraço, viu, André? Palmeirense roxo. Nossa senhora, o André é brincadeira. Por causa do Palmeiras, o André mata um. Tá que nem santista agora. E o Santos, rapaz, coisa feia. Tomou de 3 do Ceará na Vila Belmiro. O Santos não viu a bola. Que coisa. Nossa senhora, hein? A coita feia, hein, Zé da Égua. Meu amigo Zé da Égua, ouvindo o nosso programa. Aquele abraço, meu amigo João Batista Alves, o popular Zé da Égua. Ele não perde o nosso programa um dia sequer. Diz que já está trabalhando. O Zé da Égua é trabalhador, né? Diz que já está trabalhando e ouvindo o nosso programa. Aquele abraço, viu, Zé? Ganhou do João Bertoldo, hein, Zé? Ganhou do João Bertoldo como o melhor goleiro de Espírito Santo do Piauí nos últimos 25 anos. O que? João Bertoldo também, vai lá pra você. Perdeu pro Zé da Égua. Não fala mais de bola pra mim. Pelo amor de Deus, não fala mais de bola. Tá parecendo o Kira. Kira é muita garganta. Eu acho que o técnico Ancelotti já pegou qual que é a dos brasileiros, né? Fala, brasileiro, tu sem vergonha mesmo. Eu vou agir de acordo com eles, vou levar o Neymar. Devia levar o Kira também, né? Levar o Kira resolvia o problema. Nem os deles ele resolve, quanto mais da seleção. Vamos lá então, seguindo com o nosso programa Sertanejo de Ouro, 7 horas e 8 minutos. Bom dia!

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0: 7 horas mais 21 minutinhos, 7h21. Olha a Elza ouvindo, curtindo o nosso programa, assim como a Iracilda, né? E assim como o nosso amigo Tavares, pessoal maravilhoso, lá em Santo Antônio do Jardim. Ô Tavares, bom dia, meu querido, meu abraço aí a toda a família jardinense, né? Se não me falha a memória, o Tavares, ele é pinhalense, mas ele casou com uma jardinense, né? E hoje reside lá em Santo Antônio do Jardim. O Vandão diz que está com saudades de você, viu, Tavares? Você sumiu lá do boteco do Vandão, sumiu de lá, precisa aparecer, hein? E a dona Elza quer ouvir a música Espinho da Vida com a dupla Mato Grosso e Matias. Depois eu atendo aqui a Carmen. A Carmen quer ouvir a música com Vitor e Léo, Borboletas. E eu quero mandar um forte abraço, ouvindo o nosso programa, meu amigo e vereador Antônio Arquideuse Borde, né? Meu amigo Tony Borde, né? Acabou de me enviar aqui uma mensagem, está lá ao lado da mamãe. Um abraço aí para a mamãe, viu, Tony? A mamãe foi professora, né? Assim como as tias. Aliás, um grande abraço aí à família Zibordi, especialmente para o meu amigo Tony Zibordi, o Tony Zibordi, que foi já presidente da nossa Câmara Municipal e presidente muito dedicado, né? A exemplo do nosso ex-vereador e ex-presidente da Câmara, João Bertoldo Sobrinho. Ô Tony, um grande abraço, meu querido, a você e a mamãe.

0: pra nós dois.
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2: Sete horas e 34 minutinhos, 7h34. Olha, o senhor Luiz, aqui no Largo Santa Cruz, né, curtindo, ouvindo o nosso programa Sertanejo de Ouro. Um abraço aí a todos os moradores do Largo Santa Cruz. Felicidades. E lá na Vila Palmeiras, meu amigo Pete. Ô, Pete, você tá dormindo bem, Pete? Que beleza, rapaz. Puxa, ó, quem dorme muito vive menos, viu? Já disse o poeta, viu, Pete? É, ele oferece uma música para a esposa dele, a dona Lúcia, e para a colega dela, né, a Mônica. As duas trabalham como costureiras. Eu abraço a vocês, viu, Pete? Grande abraço, meu querido, felicidades. E o Zé Dito, o nosso amigo Mãozinha, ouvindo o nosso programa lá na Vila Centenário. Ele que trabalha com espetinhos, né, na Vila Centenário. Ei, Zé, Zé. Você não vai ver o Parmeira seu ser campeão de novo, hein? Assim como o Paulo Renato Pedroso não vai ver o Santos ser campeão de novo, nunca mais, hein? Ah, o Santos com o Neymar já não vai, sem o Neymar, né? Então o Paulo larga a mão. É por isso que ele chama Neymar, né? É mar mesmo, é mar, né? Tá aí, aquele grande abraço, Pedroso, felicidades. Dona Armelinda Iscanapieco, obrigado pelo carinho e também pela audiência, né? A dona Armelinda Iscanapieco tem a filha, os filhos, né, dona Armelinda? Aquele grande abraço aí a essa família maravilhosa. Meu amigo Luiz Otávio, que trabalha lá na Max Motos, também ouvindo o nosso programa, ele oferece uma música para a Laine, que é a esposa, e para a filha Valentina, né? E manda um abraço aí para o Rogerinho, que é o proprietário da loja Max Motos, ali no término da Barão de Mota Paz. Um abraço a esse povão maravilhoso, que não perde o programa Sertanejo. Sabe quem está ouvindo o nosso programa? O senhor Pedro Orsini. O senhor Pedro Orsini, ele é dono da Cofema, né? Ô, senhor Pedro, felicidades, meu. Precisamos nós dois, né, senhor Pedro? Nós dois precisamos tomarmos uma cachaçinha, senhor Pedro. O senhor está me devendo uma cachaçinha, senhor Pedro. Um abraço aí pro filhão aí, meu amigo Neto Orsini, o neto sócio do papai lá na Cofema, né? E os pedreiros estão lá trabalhando. Meu amigo Hamilton de Lima, o Amirtaço de Lima, né? Diz que o pessoal chama ele de Amirtaço de Lima. Eita, um abraço aí pro Carlinhos, também pro Betão, um abraço pro Negão, que são servente de pedreiros, vocês trabalham todos lá na Cofema. Estou erguendo um prédio lá pro seu Pedro Orsini lá, um prédio que, nossa senhora, não caba mais. O prédio já está chegando nas nuvens lá e os meninos trabalhando a todo vapor. Um abraço também pro meu amigo Adriano Orsini. O Adriano Orsini é filho do senhor Pedro Orsini. O Adriano, proprietário lá da Bela Vista Imobiliária. Sempre tomo um cafezinho com o meu amigo Adriano, gosto muito dele. Gente finíssima. Um abraço então, viu, seu Pedro? Felicidades. A Fátima Soares, ela é radialista, é isso que está escrito aqui? Ah, o rapaz, espera, então deixa eu entender aqui. A Fátima Soares, a Fátima Soares está ouvindo o nosso programa, e quem está ouvindo o nosso programa é o radialista Francisco Soares. Ele é lá de Andradas, MG. Meu abraço, hein, Francisco? Obrigado pelo carinho. Um abraço, Fátima. Obrigado pela audiência. Diz que estão ouvindo o nosso programa. E eles estão mandando aqui um forte abraço para o nosso patrãozinho, né, Tarcísio? Da Wilson Salles, né? Bom dia, patrão. O patrão já está em pé lá, mesmo. Pensando o quê? Hein, Francisco? Aquele grande abraço, meu querido. Felicidades aí a todos os mineiros. E o Tony pede Leandro e Leonardo. Como é que é? Comadre e compadre.

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Ô, Rita, bom dia. Meu abraço a toda a família Guaçuana, né? Pessoal lá de Itapira também, ouvindo o nosso programa, Mogi Guaçu, Andradas, Minas Gerais, Santo Antônio do Jardim, Tambaú. Um abraço aí para todas essas famílias maravilhosas. E a Rita quer ouvir Milionário e José Rico. Quem disse que esqueci?

Modão bonito, hein? Tá aí milionário e José Rico, né? Pra Rita, lá da cidade de Mogi Guaçu, né? E essa música aí fez o meu amigo, o senhor Pedro Orsini, voltar alguns anos atrás, hein? As lindas vozes de milionário José Rico passando por aqui pelo nosso sertanejo de ouro. Olha, deixa eu mandar mais uma vez um forte abraço pro nosso amigo Felipe. Ele é proprietário, né, da barbearia Street, ali na Floriano Peixoto. 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

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E assim eu boto um ponto final em mais um programa Sertanejo de Ouro, na manhã desta terça-feira, 19 de maio de 2026. Olha, amanhã, se Deus quiser, a partir das 6 da manhã, eu volto e espero contar com essa mesma audiência. A seguir, o momento do rei Roberto Carlos na minha apresentação. E a minha última música sertaneja na manhã de hoje é essa aí com Eric e Henrique, Feito Tatuagem.

8h mais 1 minuto, hoje dia 19 de maio de 2026. A partir de agora você confere o momento mais romântico do nosso país com o rei Roberto Carlos.

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2: J. Carlos.
0: 8 horas mais 12 minutinhos na melhor de toda a nossa região. A Rita, lá de Mogi Guaçu, ela pede a música Caminhoneiro.

8h24, você conferindo o momento mais romântico do país, na voz do maior astro da música nacional do mundo, o nosso rei Roberto Carlos. Olha, finalzinho desse momento, amanhã tem mais, hein? Amanhã tem mais, com certeza. Tô indo embora, vou ficando por aqui. 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

0: bom dia com alegria. Estamos de volta pela melhor, de agora até às 11. Alexandre Paganini ao vivo com vocês, fazendo a trilha sonora da sua terça-feira, 19 de maio de 2026. Estamos no outono, o dia amanheceu nublado aqui na cidade Rainha das Serras, uma chuvinha pela madrugada, né? Bora, bora começar a nossa manhã com música boa e a sua participação através do nosso WhatsApp 3651-4444, o número que conecta você com o sucesso. Tá na Clube? É claro que tá na melhor.
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0: Agora são 8 horas e 50 minutos. Viva cada momento, cada instante da sua vida, hein? De forma intensa, né? Porque a vida passa rápido demais. Começando com um clássico dos anos 70, Barry Manilow, Mandy.

0: Agora são 9 horas em ponto, começando a nossa manhã só com música boa, né? O som de Léo Jaime, Gatinha Manhosa. Teve também Lionel Rich, Stuck on You e Barry Manilow com Mandy. É isso aí. Vamos para um breve intervalo comercial e volto daqui a pouquinho com muito mais música pra você. 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
6: Sul, sudeste e parte do norte do país continuam sob a influência de centro de alta pressão que carrega ar frio intenso saindo para o Oceano Atlântico de forma gradativa, mas nova massa de ar frio pelo centro de alta pressão que transpôs os Andes nas últimas 24, 48 horas invade o sul do país nas próximas 24, 48 horas. Hoje as temperaturas menores do que ontem em máximas durante a tarde de 20 a 22 graus em Presidente Prudente, 22 a 23 em Araçatuba, 23 a 24 em São José do Rio Preto, 24 a 25 em Ribeirão Preto e nas demais regiões do interior não superam os 22 graus, como em Barra Bonita, Bauru e Jaú, ainda em Marília, Lins, Ourinhos, Assis e todo o Vale do Paranapanema, Araras e Casa Branca, com temperaturas de 22 a 23 graus, Campinas e Sorocaba, 20 a 22, capital 18 a 20, Vale do Ribeira também, Vale do Paraíba 20 a 21 graus, temperaturas de 21 a 22 graus no litoral, temperaturas que caem durante a noite com ventos e umidade, a exemplo de ontem para hoje, determinando o uso de agasalhos e cobertores, situação de inverno em pleno outono, temperaturas baixas, portanto, durante as noites e madrugadas, frio e condição para garoa, chuva leve a qualquer hora do dia entre capital e litoral, períodos de melhoria de vez em quando, mas sempre com o risco de chuva. Tempo instável também no interior paulista, com muitas nuvens, períodos de melhoria e chuvas até um pouco mais fortes, podendo acontecer à tarde entre o centro do estado, as divisas de Minas Gerais e do Rio de Janeiro, pelos lados do Nordeste e do Vale do Paraíba. A semana continua com muitas nuvens e umidade em todo o estado de São Paulo. Frio suficiente para agasalhos e cobertores durante as noites e madrugadas. 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

0: fechando mais uma seleção aqui na Nova Clube, o som de Black, Wonderful Life, década de 80, né? Teve também Celine Dion, The Power of Love. Essa música aí, para quem se lembra, é a versão internacional da música da Rosana, O Amor e o Poder, né? Indicação do nosso amigo Irineu. É, e ouvimos aí, abrindo o bloco, clássico dos anos 70, né? Da disco, Stephanie Mills, Never Like This Before, e logo na sequência, Rita Lee, né? Com o pedido aí do Luiz Carlos de Santo Antônio de Jardim, Lança Perfume. Eu queria aproveitar e mandar um alô especial, olha só que legal, hein? Hoje é aniversário da Larissa Tarciso de Souza, recebendo aí os cumprimentos da avó Leni Cardoso Tonietti, o avô Arthur Tonietti, o neto, e também o padrinho Ernesto Tonietti, a tia Carolinho, os pais, Patrícia Tonietti, Claudemir de Souza e toda a família, tá bom? Parabéns, viu, Larissa, que seu dia seja maravilhoso. E também, quem está parabenizando aqui é o sobrinho Paulo Ricardo Lima, pelo aniversário de ontem, da irmã Liliana Campos, que está completando mais um aniversário. Parabéns, recebendo os cumprimentos de toda a família também, viu? É isso aí, segue na sintonia. Daqui a pouquinho eu estou de volta com muito mais música para você.
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0: Valeu, valeu, Matheus Calma, Simone Mendes.
1: Que linda!
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3: Nova Clube, bom dia, 9 horas 38 minutos.

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3: Nova Clube, a sua manhã muito mais gostosa, 9h43 e agora tem Kiko Zambianchi, Hey Jude.

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1: Nova Clube, bom dia. Agora são 9 horas e 50 minutos.

0: Nova Clube, agora são 10 horas, 1 minuto, fechando mais uma horinha aqui, o som de Paul Young, Hogel, só música boa na sua manhã, né? Essa manhã aí é o tempo nublado aqui na cidade rainha das serras. Até as 11, seguimos juntinhos, Alexandre Paganini, fazendo a trilha sonora na sua manhã, né? Com a sua participação através do nosso WhatsApp, o 36514444, nosso telefone também, né? Um bom dia aqui pro Sidney, pro Joel Montanha, Dona Neil, a Rita, o Carlos Roberto Cândido, para você de toda a região, né? Leste Paulista, Sul de Minas, que acompanha a nossa programação através da 102.1, 105.7, através também das redes sociais, né? www.pinhãoradioclube.com.br, no Brasil e no mundo, Rádios Net. Continue com a gente, daqui a pouco tem Clássico das Pistas, recordando aí as melhores épocas de nossas vidas, daqui a pouquinho, né? Segue na sintonia.
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3: Vamos para as vagas do Parte para o dia de hoje. Vendedora no comércio. Requisitos. Candidatos com experiência em vendas e comércio. Soldador Migmag. Requisitos. Candidatos com experiência comprovada em solda industrial. Polidor de metais. Requisitos. Candidatos com experiência em polimento com jato abrasivo. Passadeira de roupas confeccionadas. Requisitos. Candidatos com experiência para trabalhar em camisaria. Motorista de caminhão. Entregador. Requisitos. Candidatos com disponibilidade para carga e descarga de caminhão e entrega em loja de materiais de construção, CNHD. Costureira de máquinas industriais. Requisitos, candidatos com experiência comprovada em máquinas industriais de costura. Caldeireiro montador. Requisitos, candidatos com experiência comprovada. Auxiliar de limpeza. Requisitos, candidatos ou candidatas com experiência em faxina e limpezas comerciais. Atendente de loja gás. Requisitos, candidatos com experiência em atendimento para vendas, carga e descarga de botijões de gás e controle de entrada e saída em planilhas. Ajudante de motorista. Requisitos, candidatos com disponibilidade para trabalho pesado em loja de materiais para construção.
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0: Nova Clube, agora são 10 horas 7 minutos. Estamos de volta, né? Até às 11. Alexandre Paganini ao vivo com vocês aqui pela melhor, né? A melhor sintonia. Aqui só música boa na sua manhã, alegrando aí o seu dia, né? Um alô especial para você da zona rural, para você dos sítios, fazendas, sempre na sintonia, né? Sempre ouvindo a gente aí. Para você, dona de casa, também preparando aquele almoço gostoso dessa terça-feira, cuidando do lar, né? E também para toda a galera aí da área de saúde, né? No último final de semana eu estive presente, né? Animando lá a confraternização do Sim Saúde 2026 da cidade de Pinhal e também de São João da Boa Vista. Foram mais de 500 pessoas reunidas lá no Caco Velho. Um evento aí é de tirar o chapéu, né? Muito obrigado, viu, pela organização, pelo convite, pela oportunidade. Revi muitos amigos lá que curtiram a noite, né? A dona Neuza Bergamasco, a nossa ouvinte de todas as manhãs, dançou bastante, né, dona Neuza? É isso aí. O ano que vem tem mais, se Deus quiser. Bora, né? Agora tem clássico das pistas, recordando aí as melhores épocas de nossas vidas. Vamos lá.
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0: Embarcando na máquina do tempo, de volta à década de 80, recordando um clássico Joy, Touch by Touch.

0: Nova Clube, agora são 10 horas 25 minutos, recordando aí o clássico do ano de 1983, Electric Light Orchestra, Rock and Roll is King, Hello. E teve também aí o sucesso do grupo Magazine nos vocais do Kid Vinil, né? Ele que nos deixou há 9 anos atrás, exatamente, né? Na data de 19 de maio, há 9 anos atrás, Kid Vinil com o clássico Soul Boy. E abrindo aí a nossa edição do Clássico das Pistas desta terça-feira com duas dançantes década de 80, a primeira foi Joy Touch e logo na sequência Modern Talking Mona Lisa. Clássico das Pistas está de volta amanhã, quarta-feira, meio de semana já, né? Por volta aí das 10 da manhã, fique ligado.
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0: Recordando aí um clássico da música sertaneja, Chitãozinho e Chororó, Deixei de Ser Cowboy, por era um bloco totalmente country, né? Teve Creedence, ouvimos também a música do Roberto Carlos, o Rei Roberto, e abrindo aí com Raul Seixas, Cowboy Fora da Lei.
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0: Nova Clube, a sua manhã muito mais gostosa, 10 horas e 58 minutos. Paula Fernandes para você, fechando assim a nossa programação desta terça-feira, hoje dia 19 de maio de 2026. Show da Clube, comigo Alexandre Paganini, está de volta amanhã, quarta-feira, meio de semana, né? Por volta aí das 8h30, tá bom? Continue com a gente, na volta dos comerciais tem Jornal da Cidade, Nova Clube, aqui estão seus melhores amigos.
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6: Bom dia, estamos iniciando mais uma edição do seu Jornal da Cidade. Hoje é terça-feira, 19 de maio de 2026.
7: E hoje é celebrado o dia de São Crispim. Hoje também é Dia Nacional da Doação de Leite Humano, Dia Mundial da Conscientização sobre a Doença Inflamatória Intestinal e Dia Mundial do Médico de Família, além também de hoje ser Dia do Defensor Público.
6: Estamos na estação outono e a fase da lua é nova.
7: E vamos aos destaques da edição do seu Jornal da Cidade de hoje.
6: Tríduo em louvor a Santa Rita começa hoje.
7: Confira os destaques da sessão, da última reunião dos nossos vereadores.
6: Segunda-feira da empregabilidade, saiba como foi esse evento que conectou empresas e candidatos a vagas de emprego.
7: Pinhal Rádio Clube esteve na Estação Cultura e vai trazer mais detalhes a respeito dessa feira.
6: Nós vamos informar também as vagas do pátio, a previsão do tempo e a cotação do preço do café.
7: As notícias da polícia com o repórter Johnny Laurindo.
6: Esses e outros destaques no seu Jornal da Cidade que estamos agora iniciando.
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6: São 11 horas e 11 minutos.
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6: E iniciamos o nosso Jornal da Cidade informando as vagas oferecidas pelo PATE.
8: Empregos. 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
13: Vamos para as vagas do PATE para o dia de hoje. Vendedora no comércio. Requisitos. Candidatos com experiência em vendas e comércio. Soldador Migmag. Requisitos. Candidatos com experiência comprovada em solda industrial. Polidor de metais. Requisitos. Candidatos com experiência em polimento com jato abrasivo. Passadeira de roupas confeccionadas. Requisitos. Candidatos com experiência para trabalhar em camisaria. Motorista de caminhão. entregador, requisitos, candidatos com disponibilidade para carga e descarga de caminhão e entrega em loja de materiais de construção, CNHD, costureira de máquinas industriais, requisitos, candidatos com experiência comprovada em máquinas industriais de costura, caldeireiro montador, requisitos, candidatos com experiência comprovada, auxiliar de limpeza, requisitos, candidatos ou candidatas com experiência em faxina e limpezas comerciais, atendente de loja gás, requisitos, candidatos com experiência em atendimento para vendas, carga e descarga de botijões de gás e controle de entrada e saída em planilhas, ajudante de motorista, requisitos, candidatos com disponibilidade para trabalho pesado em loja de materiais para construção.
6: Confira agora a cotação do preço do café. O preço do café arábica abriu esta terça-feira, dia 19, em queda. A saca de 60 quilos é negociada a R$ 1.605,75, após o recuo de 1,96% na cidade de São Paulo. O café robusta também apresentou baixa de 1,72%, com a saca cotada a R$ 914,16. Já o açúcar cristal caiu nas principais praças paulistas. Na capital, a saca de 50 quilos recuou 0,36% e é vendida a R$ 94,70. Em Santos, a queda foi de 1,46%, com a mercadoria negociada a R$ 104,94. O milho também registrou leve baixa. A saca de 60 quilos é comercializada a R$ 65,32, após queda de 0,06%. Os dados são do CPEA. Reportagem Juline Pogorzelski.
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6: Bom, nós vamos agora a um breve intervalo comercial e já retornamos aqui com o nosso Jornal da Cidade.
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6: E voltamos aqui com o nosso Jornal da Cidade. E agora temos uma mensagem super especial da Fátima Zuquerato, convidando toda a população para o Trido, em louvor a Santa Rita. A gente já falou ontem aqui que ele ia começar, pois bem, ele começa hoje, né? O Trido inicia celebrações, que depois vão finalizar com a linda festa de Santa Rita. Então vamos conferir esse convite da Fátima. Bom dia, Fátima.
18: Bom dia, Rafaela. Bom dia aos ouvintes da Pinhal Rádio Clube. Bom dia aos devotos de Santa Rita. Estou aqui mais um ano, graças a Deus, para fazer o convite a toda a população, a todos os devotos de Santa Rita, para convidá-los que hoje dá início ao Trido em louvor a Santa Rita de Cássia, na paróquia São Francisco, às 19h30. Então nós vamos ter o Trido hoje, amanhã e quinta e sexta-feira, o grande dia da comemoração da nossa Santa Rita, Santa das Causas Impossíveis. Hoje será com o Padre Tiago Caldeira e o tema do nosso trido será A Cruz Aceita com Amor. Então, convido a todos que participem com muita fé, a devoção à Santa Rita. Hoje, amanhã e quinta, 19h30, paróquia São Francisco. E agora até sexta-feira eu fico vindo aqui falar com vocês, convidar vocês todos para estarmos juntos em oração.
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6: Bom, e após a religião, nós damos sequência aqui ao nosso jornal falando sobre o Legislativo Pinhalense. Antes de iniciarmos os destaques da sessão que foi realizada ontem, nós gostaríamos de encerrar aqui os destaques da sessão da semana anterior. O vereador Rogério Belli falou sobre as ações de segurança do trecho do Lago Municipal para os pedestres. Ele pediu respostas do Executivo sobre essa questão e também questionou a responsabilidade sobre os pontos de ônibus em Pinhal. Vamos conferir esse trecho.
19: Senhor presidente, esse pedido eu fiz por conta do grande fluxo de pessoas que cruzam aquela pista da Maria Joaquina, né, do lago. Pessoas que vêm do Monte Alegre, sentido Juca Loureiro, e quem vem da cidade para fazer sua caminhada, principalmente pessoas com mais idade, que vai aproveitar ali o Lago Municipal. Então ali é um ponto delicado, né, que pode causar aí um acidente, porque é grande fluxo ali de veículos e ali pessoas em alta velocidade. Tem aquele trevinho que entra para Romualdo e ninguém respeita a velocidade ali. Então tem outro requerimento também que eu fiz de forma de colocar uma valeta para escoar água, que também já seria no mesmo trecho ali, até serve para reduzir um pouco a velocidade. Então o intuito deste requerimento é mais segurança para os pedestres que ali utilizam o Lago Municipal.
20: Na verdade, Leandro, eu cobro essa rua aqui, é a rua Benedito Gomes dos Santos, que é a paralela à Maria Joaquina. Além do problema da água, nós temos um problema da alta velocidade ali. Eu já estou cobrando isso aqui faz mais de 4 anos, desde a gestão da Cristina. Então, pode ver que tem requerimentos meus lá dessa época já. É um problema delicado que nós temos ali e tem que resolver de uma vez por todas. Por isso que eu fiz em formas de requerimento e dois, né, separados, para a gente ter duas respostas definitivas e claras. Este requerimento eu coloquei hoje para a gente de uma vez por todas. Também é uma demanda, né, trazida aqui por vários colegas e por várias situações aqui já, de quem que são as responsabilidades reais dos pontos de ônibus do município. Se a empresa hoje que explora a cidade tem alguma coisa a ver com os pontos, né? Na avenida nós foram colocados na gestão da Cristina alguns pontos novos de ferro, ninguém sabe quem foi que pagou, se foi o município, se foi a empresa. Então, com esse requerimento aqui, eu quero explicar e quero ter as respostas para poder explicar para as pessoas quem são os responsáveis, porque as reclamações são tantas. E nós precisamos começar e fazer um padrão também de ponto de ônibus, né, Carol? Começar a fazer a guarnição das pessoas, proteger do sol, da chuva, do vento, das intempéries, do frio. Principalmente lá no bairro Paulo Klinger Costa, que está sem o ponto ainda de ônibus lá. Então, acredito agora com a construção lá, né, do anúncio do trevo novo, o asfaltamento da entrada, quem sabe seja realizado também o ponto de ônibus lá, que as pessoas tanto esperam e clamam lá por essa construção, por essa obra lá.
6: Bom, esse então foi o destaque aí, o trecho do vereador Rogério Belli. E agora nós vamos para outro trecho, que é o vereador e presidente da Câmara, Ricardo Brigagão Silveira, que falou na sessão anterior sobre um assunto que nós já trouxemos aqui no espaço da participação do ouvinte, que é a instalação daquela antena próxima a residências do Jardim Monte Alegre. Ele cobrou explicações do executivo sobre essa antena e se ela atende à legislação vigente. Vamos conferir esse trecho, então, do Ricardo Brigagão.
2: Agora que eu quero dar ênfase total na minha fala sobre a construção e a instalação da estação transmissora de rádio e comunicação na rua Lázaro Fagundes Michel, no Jardim Monte Alegre. Eu gostaria só de passar rapidamente como eu elaborei esse requerimento. Eu estou requerendo aqui do excelentíssimo senhor prefeito municipal, através dos setores competentes, que informe se a estação está autorizada pela Anatel, se foi apresentado um relatório de conformidade RNI, assinado por um engenheiro habilitado, atestando que os níveis de radiação eletromagnéticos estão dentro dos limites seguros estabelecidos pela Anatel. Se a obra tem a ART, quem é o engenheiro responsável pelo projeto e pela execução da estrutura? Questiono também se a obra tem alvará de instalação emitido pela Prefeitura Municipal, se foi executado o estudo de impacto de vizinhança antes do início da instalação, se foi efetuado seguro protegendo contra danos de terceiros ou edificações vizinhas em caso de acidente com a estrutura, se a instalação está de acordo com o novo plano diretor do município, e se, para finalizar, até um dos assuntos que me chamou bem a atenção logo no início da instalação dessa antena, se o CONDEPAC foi comunicado e emitiu algum parecer quanto ao impacto na paisagem urbana em decorrência do Monumento do Cristo, né, que fica instalado a poucos metros do local. Então, esse é o requerimento que eu estou enviando ao Executivo. Eu gostaria que essas respostas viessem bem claras, porque esse requerimento ele atende o anseio de todos os moradores de Espírito Santo do Pinhal e principalmente dos moradores do Jardim Monte Alegre. Eu estive visitando o local logo após a nossa sessão extraordinária, na sexta-feira. Conversei com diversos moradores e eu gostaria de passar aqui para o Executivo Municipal, para os colegas vereadores que também estão a par, que a insatisfação é geral. Aqui em Pinhal, eu acho que a coisa vai contra o fluxo. Foi notificado um grande empresário do município para parar a obra dele no centro da cidade, que é onde ele estava investindo num patrimônio da cidade. E aí lá no Cristo, sobe uma torre do lado e está tudo certo. E eu quero dizer mais uma vez, o Monte Alegre, os moradores não vão ficar sem voz aqui nessa Câmara.
6: Esse então foi o destaque do vereador e presidente da casa, o Ricardo Brigagão Silveira, que falou sobre a questão da antena que está sendo instalada lá no Monte Alegre, que inclusive já foi tema aqui de participação do ouvinte aqui no nosso jornal. Então, temos também, para encerrar nesses destaques da sessão anterior, o vereador Roberto Mendes Porto Filho, Beto Porto, né, falou sobre a reunião do CONSEG, que aconteceu neste mês. Ele também falou sobre a palestra promovida pela Associação Comercial e Empresarial aqui de Pinhal e parabenizou a associação pelas iniciativas. Posteriormente, ele falou também sobre a peça teatral realizada pelo Instituto Bezerra de Menezes. Vamos conferir, então, esse trecho do Beto.
21: No dia 5, terça-feira, nós estivemos participando da reunião do CONSEG, do Conselho de Segurança do nosso município, que teve a participação da Polícia Militar, da Polícia Civil, Secretário de Segurança, da GCM, do Corpo de Bombeiros, além de vários produtores da área rural, da zona rural. Dirigida pelo nosso presidente, o senhor Edson Feliciano, a reunião discutiu basicamente dois pontos importantes: o combate aos incêndios e a segurança na zona rural. Por quê? Porque agora estamos iniciando a colheita de café, que é um produto de grande valor agregado, né? Então a segurança precisa ser redobrada e, claro, como todos estão vendo, estamos iniciando, acho que já iniciou, o período de estiagem, o período de seca, que é onde os incêndios são mais frequentes, né? Pude estar presente na palestra Liderança de Sucesso na sede da Associação Comercial de Pinhal. Foi um bate-papo muito bacana que tratou, dentre outros temas, da importância dos relacionamentos, o famoso chamado network, né? E da necessidade, muitas vezes, da mudança de nossa postura pessoal para termos sucesso nos nossos empreendimentos. O mais bacana mesmo foi que o palestrante, ex-aluno meu, foi aluno aqui na Faculdade de Pinhal, é veterinário formado em 2008, Antônio Prieto. Na época eu era coordenador do curso de medicina veterinária. Foi muito emocionante ver a alegria desse menino, desse jovem, de estar aqui de volta a Pinhal. Inclusive veio acompanhado da sua esposa, que também foi minha aluna na época, né, Fabienne, e de sua filha caçula, da Emily. Parabéns à Associação Comercial pela iniciativa. E vocês sabem que eu sou um grande torcedor para o sucesso dessa entidade, da Associação Comercial, que ela se torne cada vez mais forte e importante para a nossa cidade. Mas também na semana passada eu pude estar presente a uma peça teatral no Instituto Bezerra de Menezes, na última quinta-feira. Peça de título Branco e os Sete Companheiros. É claro que todos aqui já percebem que é uma adaptação do clássico infantil, né? Branca de Neve e os Sete Anões, mas adaptada para a realidade de pessoas em recuperação da dependência. Os autores da peça foram o senhor Ari Osvaldo e Matheus Gomes, que também é músico-terapeuta no Instituto Bezerra de Menezes, também com apoio total de outro músico-terapeuta, o Eduardo Sebastião. Foi uma experiência única para mim, impactante, emocionante, que contou ainda ao final da peça, toda adaptada, contou ainda com depoimento de vida dos atores, os internos, quem foram os atores da peça na ocasião. Eu digo para vocês, foi simplesmente espetacular.
1: Bom, então esses foram os destaques da Câmara Municipal na sessão realizada na semana anterior. E ao longo das próximas edições traremos os destaques da sessão de ontem também, porque ontem também teve a sessão ordinária da Câmara e hoje, dia 19, acontece a audiência pública da LDO, a Lei de Diretrizes Orçamentárias de 2027. A Carol Delbin, né, a vereadora Carol Marinelli Delbin, esteve aqui ontem para fazer esse convite. Então, às 19 horas de hoje também vai ter a audiência pública sobre a Lei de Diretrizes Orçamentárias de 2027, uma oportunidade aí para a população poder participar, né, ativamente de como está sendo decidido para onde vai o dinheiro, os investimentos aqui em Espírito Santo do Pinhal. Bom, nós vamos agora à previsão do tempo, já que a gente retorna aqui com o nosso Jornal da Cidade.
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22: Olá, muito bom dia, amigos da Pinhal Rádio Clube.
23: E agora, Celso Vernizzi.
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22: Sul, sudeste e parte do norte do país continuam sob a influência de centro de alta pressão que carrega ar frio intenso saindo para o Oceano Atlântico de forma gradativa, mas nova massa de ar frio pelo centro de alta pressão que transpôs os Andes nas últimas 24, 48 horas invade o sul do país nas próximas 24, 48 horas. Hoje as temperaturas menores do que ontem em máximas durante a tarde de 20 a 22 graus em Presidente Prudente, 22 a 23 em Araçatuba, 23 a 24 em São José do Rio Preto, 24 a 25 em Ribeirão Preto e nas demais regiões do interior não superam os 22 graus, como em Barra Bonita, Bauru e Jaú, ainda em Marília, Lins, Ourinhos, Assis e todo o Vale do Paranapanema, Araras e Casa Branca, com temperaturas de 22 a 23 23 graus. Campinas e Sorocaba, 20 a 22. Capital, 18 a 20. Vale do Ribeira também. Vale do Paraíba, 20 a 21 graus. Temperaturas de 21 a 22 graus no litoral. Temperaturas que caem durante a noite com ventos e umidade, a exemplo de ontem para hoje, determinando o uso de agasalhos e cobertores. Situação de inverno em pleno outono. Temperaturas baixas, portanto, durante as noites e madrugadas, frio e condição para garoa, chuva leve a qualquer hora do dia entre capital e litoral, períodos de melhoria de vez em quando, mas sempre com o risco de chuva. Tempo instável também no interior paulista, com muitas nuvens, períodos de melhoria e chuvas até um pouco mais fortes podendo acontecer à tarde entre o centro do estado, as divisas de Minas Gerais e do Rio de Janeiro, pelos lados do Nordeste e do Vale do Paraíba. A semana continua com muitas nuvens e umidade em todo o estado de São Paulo. Frio suficiente para agasalhos e cobertores durante as noites e madrugadas. O homem do tempo, prestação de serviço com tradição e credibilidade também nas redes sociais.
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1: Tempo nublado aqui na cidade Rainha das Serras, em nossos estúdios, estamos na faixa dos 20 graus.
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5: Rádio Clube informa a hora certa.
1: São 11 horas e 34 minutos.
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1: Bom, e voltamos aqui com o nosso Jornal da Cidade. Agora nós vamos falar sobre a segunda-feira da empregabilidade, que aconteceu no último sábado lá na Estação Cultura. O Davilson Salles esteve lá e nos traz agora as informações de como foi esse evento que conectou empresas e pessoas para a candidatura a vagas de trabalho. Ele conversou com a Nena, atual presidente da Associação Comercial, que falou sobre as dificuldades das empresas em conseguir funcionários. Ele também conversou com o coordenador Paulo e com o professor Sertório da ETEC, Dr. Carolino da Mota e Silva, que falaram sobre a capacitação das pessoas. Vamos conferir então essa primeira parte da cobertura do Davilson.
25: Bom, e agora vamos conversar com a Nena, que é a atual presidente da nossa associação comercial. Ô Nena, como é que você está vendo essa feira para tentar arrumar mão de obra para o nosso comércio, que também está em falta, né?
26: Olha, está muito difícil. Eu não estou precisando no momento, mas tem amigos aí que estão correndo atrás e não estão conseguindo.
25: Os sócios da associação comercial procuram você para tentar fazer alguma coisa e não estão conseguindo.
26: Não, isso daí é particular mesmo. Eu que vejo com as minhas amigas, que elas estão procurando funcionários, vão lá, faz teste, tudo, fica 2, 3 dias, não quer ficar. Tem gente que nem a hora que fala que vai trabalhar de sábado, não querem de jeito nenhum, não querem ficar. Muito difícil.
25: E essa feira que a prefeitura está fazendo, você acha que ajuda um pouco?
26: Ah, eu espero que sim. Eu espero que ajude, sim.
25: Tá bom. Eu agradeço a sua participação no Jornal da Terra de Clube.
26: Eu que agradeço.
25: Vamos falar agora com o Paulo, que é coordenador de um dos cursos da ETEC de nossa cidade. Vocês estão participando dessa feira para mão de obra nas empresas do Espírito Santo do Pinhal. Qual que é o papel da ETEC, que sempre formou mão de obra especializada?
8: A ETEC, ela trabalha muito forte aqui, em Espírito Santo do Pinhal e região, né? Com a missão de qualificar os jovens para Pinhal e região, para que eles possam estar preparados para o mercado de trabalho e se qualificarem,
25: a
8: né?
25: A tua área é de informática. Você está sentindo uma procura no mundo de hoje, nesse curso teu lá?
8: Sim, sem dúvida. Essa forte onda aí da tecnologia, da inteligência artificial, ela exige uma preparação dos jovens e adultos, uma mudança de pensamento aí. Porque antigamente a gente...
25: Era mais o curso agrícola, né?
8: Isso, também.
25: Com a chegada da TI também, né?
8: É, e para qualquer profissão, hoje a gente precisa desses conhecimentos, né? Uhum. A gente, até pouco tempo atrás, aí a gente falava que qualquer profissional, ele precisava saber aí um pouquinho de informática, um pouquinho de Word, Excel, PowerPoint, inglês. Uhum. Hoje o mínimo que a pessoa tem que ter é um conhecimento básico de inteligência artificial, né? Saber lidar com a tecnologia, não tem como fugir disso.
25: Então o Colégio Tec está esperando os alunos.
8: Com certeza, a gente está com as inscrições abertas aí até o próximo dia 25 de maio, né? O curso técnico de desenvolvimento de sistemas é o curso que a gente está abrindo aqui no próximo semestre. Ele inicia no finalzinho de julho, tá? As inscrições, o único custo que o aluno tem para fazer esse curso aí é a inscrição, que é de R$50, mas o curso em si ele é totalmente gratuito, um ano e meio de duração. Tá? E qualquer pessoa que está cursando o segundo ou terceiro ano do ensino médio ou já concluiu o ensino médio pode estar fazendo esse curso, tá bom? Ele é um curso técnico. Estamos convidando aí toda a população de Pinhal e região para estar lá com a gente, então, se qualificando também para essa área de tecnologia.
25: Tá bom, professor, obrigado pelo seu esclarecimento.
8: Muito obrigado, que agradeço.
25: Vamos conversar um pouquinho também com o professor Sertori. Ele que, acredito que mais de 40 anos, está ensinando os alunos do Pinhal, toda a região, até de todo o Brasil, através da Fundação Pinhalense e agora também pela ETEC. Professor, até uns anos atrás, os prefeitos, os políticos faziam campanha para trazer novas indústrias para ter empregos. Agora a coisa virou o contrário. Como é que está a formação desses novos profissionais e como é que você vê esse momento?
9: Em primeiro lugar, muito obrigado pela oportunidade. Hoje nós temos lá o curso de técnico em agropecuária, temos o curso técnico em meio ambiente e temos também o curso técnico em agronegócio. Está tendo uma procura muito grande. Nós temos alunos hoje que estão saindo, indo diretamente pelo tipo de graduação, pelo tipo de ensino, para as faculdades, e também nós temos muitas pessoas, muitas empresas indo lá buscando esses alunos. Hoje eu tenho um aluno, ontem eu estava conversando, acabou de se formar esse final de ano, trabalhando na área de animal, que está indo para a Espanha fazer uma especialização.
25: Aluno da ETEC sai com emprego já.
9: Já estão saindo com emprego, as empresas estão buscando em todos os setores. Está crescendo muito bem nessa parte aí.
25: Então o aluno já sai praticamente empregado.
9: A maioria.
25: Me fala uma coisa,
9: em grande número também está indo na faculdade com emprego.
25: E me fala uma coisa, esse momento da vinicultura em Pinhal, está tendo procura para essa área, para trabalho nessa área? Não?
9: Também está. Temos o ano passado, que eu posso dizer o ano passado, né? Tivemos da nossa equipe, que saiu mais ou menos 80 alunos, nós tivemos 8 para essa área, empregados. Já estão trabalhando nessa área. E são muito bons, viu?
25: Okay.
9: Nesse setor.
25: Formando, não só formando, como também com qualidade.
9: Com qualidade. Nessa área aí também.
25: Vamos falar um pouquinho agora rapidinho, o professor Paulo já falou, mas para reforçar. Tem o vestibulinho agora?
9: Tem. Nós vamos ter um vestibulinho agora no meio do ano, que seria o curso Desenvolvimento de Sistema. E no final do ano nós temos o agronegócio, temos o agropecuária, o meio ambiente, informática, temos também desenvolvimento de sistema e também temos um curso de qualidade.
25: Tá, ok, obrigado então. Assim conversamos com o professor Sertori, que está além da fundação, lá na nossa ETEC, formando novos empreendedores e profissionais para o nosso mercado. Obrigado, professor.
9: Muito obrigado, nós que agradecemos.
1: Bom, e nós traremos mais, né, dessa cobertura daqui a pouquinho. Nós vamos só para o intervalinho rapidamente, já já que a gente volta aqui com o nosso Jornal da Cidade.
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1: São 11 horas e 42 minutos.
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1: Bom, e voltamos aqui com o nosso Jornal da Cidade, dando sequência ainda nesse assunto da Feira da Empregabilidade, que aconteceu no último sábado lá na Estação Cultura. O Davilson Salles também conversou com o prefeito Sérgio Del Bianchi Júnior, que falou sobre a iniciativa do evento e também sobre as oportunidades que a nossa cidade está oferecendo. Depois, o Davilson falou com Casa Nova, da Cochupé, que também estava presente no evento, oferecendo vagas de trabalho. E, por fim, ele conversou com Rafael de Lima, da TI Automotive, essa nova empresa que está em Pinhal. Vamos conferir, então, essas entrevistas.
16: Vamos conversar agora com o prefeito municipal Sérgio Del Bianchi Júnior, que também está aqui na fila da empregabilidade. Prefeito, esse número de gente que está aqui, você acha que vai ser suficiente para cobrir a falta de mão de obra das nossas empresas?
17: Ora, Davilson, primeiro agradecer a Deus essa oportunidade. A segunda feira da empregabilidade, nós estamos até nesse momento aqui, né? Aproximadamente 400 pessoas já estão aqui. A gente tem aproximadamente 300 vagas e a gente torce para que o perfil dessas pessoas se enquadre às necessidades das empresas, né? Nós temos mais de 25 empresas aqui, com várias oportunidades no setor têxtil, metalúrgico, comércio, indústria, turismo. Então, nós estamos muito otimistas. Na outra feira, de cara, mais de 90 pessoas foram contratadas e a gente espera realmente bater essa meta, né? E que as pessoas possam gerar emprego, renda, garantir aí uma dignidade melhor para suas vidas e para suas famílias. Eu quero agradecer todo o time da Prefeitura Municipal, em nome da diretora Raquel, e de todos, né? Tem aqui 30 pessoas trabalhando para que essas pessoas realmente possam ter esse novo trabalho em Espírito Santo do Pinhal. E graças a Deus já é um sucesso a segunda-feira da empregabilidade.
16: Prefeito, antigamente fazia-se campanha e ações no município
25: município para vir empresas, para ter mais emprego, vagas de emprego na cidade. Agora está ao contrário. Que ação que pode ser feita pelo município para atrair gente para a cidade, para trabalhar nessas empresas?
17: Olha, Davi, nós estamos lançando hoje o programa Mais Emprego, Mais Renda, que é exatamente estreitar as pessoas que estão nos programas sociais. Então nós vamos qualificar e nos próximos dias nós vamos ter uma novidade, Davi. Vão ser 1.000 vagas de qualificação profissional em vários segmentos, para que a gente possa garantir que as pessoas de Pinhal que ainda estão fora do mercado de trabalho, que não têm o perfil ainda, né, qualificado para as necessidades das nossas empresas, possam garantir esse emprego. Então, eu tenho certeza e convicção que com esse programa Mais Emprego, Mais Renda, nós vamos garantir que mais pinhalenses possam entrar no mercado de trabalho aí nos próximos dias. E você fique ligado, né, nesses 1.000, você que está nos ouvindo nesse momento, vão ser mais de 1.000 postos de qualificação profissional no segundo semestre agora de 2026. Justamente para quê? Essa velocidade. As empresas de Pinhal, graças a Deus, elas estão contratando mais do que as necessidades do nosso povo. Espírito Santo do Pinhal foi recordista o ano passado de contratações. Nós lideramos o ranking das 20 cidades aqui, foram 736 novos empregos, né? Quase o dobro da segunda cidade aqui, que teve 300 e poucos empregos no ano de 2025 colocados no mercado de trabalho.
25: Obrigado, então, prefeito.
17: Obrigado, Davi, pela oportunidade.
25: E a Pinhal Rádio Clube, mais uma vez, entrando em contato com o Casanova, que é o gerente geral da Cochupé aqui em Espírito Santo do Pinhal, que está fazendo parte desta feira para contratar mão de obra, já que está se tornando um problema, não só em Pinhal, como em toda a região e o Brasil. Bom dia, Casa.
2: Bom dia, Davi, tudo bem? Bom dia, ouvintes da Rádio Clube.
25: Ô, Casa, vocês estão participando aqui por quê? A Cochupé também está sentindo falta desse tema, mão de obra?
2: Isso, Davi, agora com o início da colheita, né, nós temos uma movimentação, aumenta muito o movimento no nosso armazém. Então hoje nós temos aqui em busca de pelo menos umas 10 vagas.
25: Me fala uma coisa, a colheita que está começando agora, isso implica em mais serviço e mais mão de obra? Em resumo, a Cochupé já está há quase um ano aqui em Pinhal, como é que está a instalação desta unidade aqui na nossa cidade?
2: Não, está um sucesso, estamos sendo muito bem recebidos por toda a comunidade, pelos produtores aqui de Pinhal e da região, né? E é um momento muito satisfatório, né? Esse momento da colheita é o resultado de um trabalho de todo um ano. E então isso gera movimento nos nossos armazéns, são café que nós estamos recebendo, nós estamos prestando serviço de benefício para os nossos cooperados também, né? Isso também gera mão de obra. Temos as questões das expedições. Então, assim, é um momento que gera grande movimento na nossa cooperativa.
25: Ô, Casanova, para a gente concluir, me fala uma coisa. Concretização, as raízes da Cochupé aqui em Pinhal

0: matriz no Brasil, ela está localizada em São José dos Campos, de onde a gente veio. E a gente abriu essa quarta planta da empresa no Brasil. E aqui vai fornecer especificamente para uma montadora de Piracicaba, onde a gente vai fornecer para um projeto novo.
1: Como é que está a instalação aqui em Pinhal? A empresa já está instalada, está instalando? Quando começa a produzir?
0: A gente iniciou as obras em março do ano passado, 2025, né? E hoje ela está finalizada, ela já está em ritmo de produção de amostras, de treinamento de operadores, para fazer as vendas para o cliente agora no mês de junho.
1: E me fala uma coisa, vocês estão aqui participando desta feira que está acontecendo aqui na estação do empregadorismo. Como é que está a questão de mão de obra, já que a gente vê uma grita geral nas empresas, não só do Pinhal como do Brasil?
0: Hoje a contratação de mão de obra não está simples de ser feita, né? Eu acho que a feira nos proporciona uma facilidade a mais, onde concentra uma mão de obra mais, talvez, habilitada para os processos que a gente precisa e numa maior quantidade, porque no dia a dia é difícil a captação e a efetivação de contratações, né?
1: E qual que é a meta dessa planta aqui de Espírito Santo do Pinhal, a meta de número de funcionários?
0: A planta hoje está montada para um efetivo de 70 funcionários. Para o ano que vem, a gente já está trabalhando numa expansão da planta, onde esse número deve chegar a 120 funcionários. Então, o planejamento é fechar 2027 com 120 funcionários direto na planta.
1: Obrigado, então, Rafael de Lima, que é o diretor-geral da TI Automotive, empresa chegando agora em nossa cidade. Em nome dos ouvintes da Pinhal Rádio Clube, eu desejo boas-vindas.
0: Obrigado a você.
2: Nós conferimos, então, uma parte da cobertura da Feira da Empregabilidade. O Davilson Salles esteve lá, eu também estive lá. Amanhã a gente vai trazer mais cobertura desse evento, né? Que contou com diversas empresas, com muitas pessoas participando, levando seu currículo, entrando em contato com os empresários, podendo aí ter uma oportunidade de realocação no mercado de trabalho ou ingressar como uma primeira experiência também. Muitas oportunidades para quem está iniciando aí a vida aí no mundo do trabalho e do mercado de trabalho. E eu também conversei com a Raquel Ferraz, que é a diretora do desenvolvimento econômico, né, da pasta do desenvolvimento econômico, e ela conversou um pouquinho de como foi a última Feira da Empregabilidade, a primeira, né, e de como foi essa, que foi a segunda feira, e acredito que o evento foi um sucesso, né, e que vai aí se perpetuar sempre aí na nossa cidade. Futuramente estaremos falando aí da terceira feira. Bom, dito isso, eu gostaria de dizer que nós vamos chegando ao fim aqui de mais uma edição do nosso Jornal da Cidade. Hoje, excepcionalmente, não tivemos as notícias da polícia, mas teremos no próximo jornal, então fica aqui já o convite para vocês continuarem conosco. Tem Evangelho e Vida daqui a pouquinho também, terminando o nosso Jornal da Cidade. Hoje a apresentação foi por mim e pelo Davilson Salles. A reportagem especial por Davilson Salles, a sonoplastia de Alexandre Paganini. Direção de jornalismo por mim, Rafaela Bianchini. A direção geral, é claro, de Davilson Salles. Nós retornamos amanhã para mais uma edição do nosso jornal. Eu desejo uma linda tarde a todos. Até a próxima.
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Louvado seja nosso Senhor Jesus Cristo, para sempre seja louvado. Glória ao Pai, ao Filho e ao Espírito Santo, como era no princípio, agora e sempre. Amém. Pelo sinal da Santa Cruz, livrai-nos Deus nosso Senhor dos nossos inimigos, em nome do Pai, do Filho e do Espírito Santo. Amém. Boa tarde, povo de Deus. Mais uma vez estamos aqui, entrando na tua vida, na tua casa, no teu carro, na tua roça, na tua empresa, levando palavra de esperança, levando palavra de vida, de transformação. Se com Cristo nós somos glorificados, também com Ele nós receberemos essa glória e ali exaltaremos o seu nome e o nome do Pai que nos criou. Então vamos rezar juntos e vamos colocar nossas orações e intenções diante de Deus, nosso Senhor, Ele que tem acolhido os nossos pedidos, para que Ele faça o que é melhor em nossa vida. Rezamos por todos aqueles que pediram as nossas orações, por todos aqueles que estão na agonia, para que o Senhor seja complacente e conceda a sua graça, o alívio do sofrimento do tempo presente. E aliviados do sofrimento do tempo presente, possa contemplar a sua glória. Vamos rezar por todos aqueles que pediram pela saúde, vamos rezar por pelas famílias, por aqueles que estão precisando de um trabalho, por aqueles que estão precisando de ter dignidade na sua vida, por aqueles que estão precisando de esperança. No Senhor encontramos toda a esperança que precisamos. Vamos rezar. Rainha do céu, alegrai-vos, aleluia, porque aquele que mereceis trazer em vosso puríssimo seio, aleluia, ressuscitou como disse, aleluia, rogai a Deus por nós, aleluia. Exultai e alegrai-vos, ó Virgem Maria, aleluia, porque o Senhor ressuscitou verdadeiramente, aleluia. Oremos. Ó Deus, que vos dignastes alegrar o mundo com a ressurreição do vosso Filho Jesus Cristo, Senhor nosso, concedei-nos, vô-lo suplicamos, que por sua Mãe, a Virgem Maria, alcancemos os prazeres da vida eterna, pelo mesmo Cristo que é Senhor nosso. Amém. Muito bem, vamos ouvir deste dia o Evangelho. 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Tá certo? Vamos ouvir então o Evangelho deste dia. O Senhor esteja convosco, Ele está no meio de nós. O Evangelho é de Jesus Cristo, narrado por João. Glória a vós, Senhor. Naquele tempo, Jesus ergueu os olhos ao céu e disse: Pai, chegou a hora. Glorifica o teu Filho, para que o teu Filho te glorifique a ti, porque lhe destes poder sobre todo o homem. Ele dê a vida eterna a todos aqueles que lhe confiastes. Ora, a vida eterna é esta, que eles te conheçam a ti, o único Deus verdadeiro, e aquele que tu enviaste, Jesus Cristo. Eu te glorifiquei na terra e levarei a termo a obra que me destes para fazer. E agora, Pai, glorifica-me junto a ti, com a glória que eu tinha junto de ti antes que o mundo existisse. Manifestei o teu nome aos homens que tu me destes por meio do mundo. Eram teus e tu os confiastes a mim, e eles guardaram a tua palavra. Agora eles sabem que tudo quanto me destes vem de ti, pois dei-lhes as palavras que tu me destes, e elas as acolheram. E o reconheceram verdadeiramente que eu saí de ti, e acreditaram que tu me enviaste. Eu te rogo por eles, não te rogo pelo mundo, mas por aqueles que me deste, porque são teus. Tudo o que é teu é meu, e tudo o que é meu é teu,
e eu sou glorificado neles. Já não estou no mundo, mas eles permanecem no mundo, enquanto eu vou para junto de ti. Palavra da salvação, glória a vós, Senhor. Povo de Deus, esse é o sermão sacerdotal, é uma oração sacerdotal, né? Jesus apresenta ao Pai e roga pelos seus. O ofício do sacerdote, um dos ofícios do sacerdote é a oração, é o rogar pelo povo, é o oferecer o sacrifício agradável pelo povo de Deus, é dar a absolvição dos pecados, é dar a unção dos enfermos para que seja perdoados os pecados e venha a libertação do sofrimento, é apresentar a Deus um sacrifício de louvor, mas ao mesmo tempo um sacrifício agradável a Deus por todas as coisas, pela vida do povo de Deus. Então Jesus apresenta o mesmo sacrifício. Primeiro sacrifício, Ele próprio. Ele se sacrifica ali na cruz para a nossa salvação. Ele oferece esse sacrifício agradável. Ele faz da sua vida um sacrifício agradável a Deus. Ele faz das tuas palavras um louvor e uma exaltação do nome do Senhor. Então por isso Jesus é o sacerdote por excelência, né, que oferece a si mesmo como sacrifício. Ele é sacerdote, altar e cordeiro. Ele mesmo, sozinho, cumpre essa missão. Como sacerdote, oferece sacrifício. Como altar, é o lugar do sacrifício. Como cordeiro, é o sacrifício, né? E é por isso que a gente reza sempre: eis o Cordeiro de Deus que tira o pecado do mundo. Senhor, eu não sou digno que entreis em minha morada, na minha casa, mas diz uma palavra e eu serei salvo. Então, nós rezamos isso toda a Eucaristia, toda a celebração de missa, a gente reza isso para lembrar que Ele é o Cordeiro de Deus, que é Ele que tira o pecado do mundo, que é Ele que perdoa, que é Ele que salva, que é Ele que nos mostra o Pai. Quem me viu, viu o Pai, disse ele para Filipe. Então, assim também nós somos glorificados no Filho, porque o Filho é glorificado no Pai e o nome do Pai é glorificado no Filho. Então, é um sacrifício de louvor, esse momento de ação de graças que ele oferece essa oração ao Pai. E é interessante, quantos sinais, né? Ele estava com o Pai desde o início de todas as coisas. Ele tinha a glória do Pai quando criou todas as coisas. E agora ele diminui, se faz pequeno, assumindo a condição humana, menos o pecado. E ali para que a humanidade conheça a vontade do Pai e para que tenha ciência da vontade do Pai e a razão da glória no Pai. Então Jesus vem como esse sinal, e esse sinal esplendoroso da presença do Pai. Mas completa isso com a vinda do Espírito Santo. Eu vos darei o Espírito Santo que procede do Pai, né, para que compreendam todas as coisas. E é a partir do Espírito Santo que nasce a Igreja, é a partir do Espírito Santo que passamos a compreender paulatinamente as verdades do Evangelho e as verdades da revelação. Agora, como se fôssemos naquele momento dos discípulos, a princípio tinham medo, porque não conheciam a verdade totalmente. A princípio estavam com medo dos judeus, portas fechadas, consciência fechada, coração fechado, pensamento fechado, por medo, medo do desconhecido, medo daquilo que não nutria esperança, medo de ficarem sozinhos no mundo, medo de não saberem a sua missão e o seu serviço, medo, simplesmente medo. E o medo, ele nos paralisa. O medo nos deixa inertes e não dá condições para que a gente dê um passo adiante. Quantos nós vivemos com medos e presos no medo e não damos o passo adiante que precisamos dar, né? Não atinamos para a transformação do coração, não olhamos que precisamos de conversão e de melhora de vida, não olhamos que precisamos renunciar a coisas, pessoas e sentimentos, vontades na nossa vida, para que a gente tenha uma vida digna, uma vida de filho de Deus. Quantos medos nos aprisionam? Como aprisionava os apóstolos, como aprisionava os discípulos,
como aprisionava a todos aqueles que seguiram Jesus no começo de tudo, o medo tomou conta. Mas vem o Espírito Santo, prometido pelo Pai e enviado pelo Filho. O Espírito Santo é o fruto do amor do Pai pelo Filho e do Filho pelo Pai, que gera o Espírito Santo. E aí ele é enviado sobre a humanidade que tiver fé, né? A partir da imposição das mãos dos apóstolos, como acontece desde o começo da igreja até nós hoje, a imposição dos apóstolos, que hoje nós chamamos apóstolo de bispo, né? Então, é a imposição das mãos. Por eles vem o Espírito Santo. No dia do batismo, o sacerdote ou o diácono também unge a testa da criança ou do adulto com o óleo do Santo Crisma, para dar o Espírito Santo, mesmo na imaturidade da idade e na imaturidade da fé, ainda assim recebe o Espírito, porque o Espírito é a semente de Deus que vai brotar e crescer e desabrochar em nosso viver. Então, por isso, já desde o início da nossa vida, no batismo, nós recebemos o Espírito Santo, para que tenhamos coragem, para que desbravemos, para que enfrentemos tudo aquilo que precisa ser enfrentado. Meu irmão e minha irmã, que tenhamos coragem no Espírito, que Ele deixe o nosso coração se abrir e abra a tua alma, para que possamos propagar a verdade do Cristo, que é o Senhor da nossa vida. Vamos ouvir uma música e já voltamos.

É isso aí, essa música, O Amar Como Jesus Amou, vai lá para a Larissa Tonietti de Souza, que está fazendo aniversário, viu, Larissa? Deus abençoe você, fia. Deus te dá saúde aí, viu? E você recebe os cumprimentos aí da avó, a Leni Cardoso Tonietti, o Arthur Tonietti Neto, né? Os seus padrinhos Ernesto Tonietti, a tia Caroline, os pais Patrícia Tonietti de Souza e Claudemir de Souza e toda a família, viu, Larissa? Deus te dá saúde aí, que cresça em estatura, sabedoria e graça diante de Deus, né? Que cresça segundo o coração de Deus e seja perseverante na fé. Nossa coroinha lá, né? Que fica firme, viu? Que fique firme na fé e não abandone a caminhada, né? Que Deus abençoe muito, da saúde, tá? E é isso aí. Queremos lembrar os recadinhos de hoje. Hoje eu vou celebrar aqui na Divino, né? No dia da novena, né? Em louvor ao Divino Espírito Santo, né? Então vamos participar às 19 horas. Quarta, quinta e sexta, nós teremos lá na paróquia Santos Martes, lá na igreja de São Sebastião, nós vamos ter o tríduo em louvor ao Espírito Santo, a vigília de Pentecostes em nossa paróquia também, né? Então, quarta, quinta e sexta, cada dia vai ter um pregador, é a celebração da Santa Eucaristia, da Santa Missa, e ali dentro da Santa Missa uma pregação própria relacionada ao Espírito Santo. Vamos participar com alegria, hein? Não vamos deixar a igreja vazia, senão a gente paga mico lá com a igreja vazia. Vamos participar com alegria, tá bom? Na sexta-feira, dia 22, é dia de Santa Luzia. Se eu olhar aqui, é isso mesmo. Estou olhando aqui para ver se eu não errei. Na sexta-feira, dia 22, é dia de Santa Rita. Ô, Santa Luzia, dia de Santa Rita de Cássia, né? A santa das causas impossíveis. Então, na missa, eu vou dar a benção do mel, né? E vai ser distribuído o mel. Vou ver se vai dar tempo de eu buscar a rosa, né? Mas vamos dar a benção do mel para ser distribuída às pessoas que forem participar da Santa Missa da Vigília, e ao mesmo tempo, então, vamos ter o dia de Santa Rita de Cássia. Eu sou devoto de Santa Rita, então nós vamos ter lá a celebração em louvor a Santa Rita, porque eu também sou devoto e tem um punhado de gente devota, tá? Então, lá na São Sebastião, no dia 22 às 7h30 da noite, vamos ter a bênção do mel, e para aqueles que forem participar da missa em louvor a Santa Rita e ao Divino Espírito Santo, em louvor a Santa Rita, tá bom? Então, conto com a tua presença e a tua participação. Final de semana é Pentecostes, é o nascimento da nossa igreja, que nasce da força do fogo do Espírito Santo, que dá coragem para os apóstolos desbravarem o mundo e levar a palavra de Jesus para todos os homens e mulheres de bom coração que queiram acolher, tá certo? No dia 24, no domingo, nós vamos ter o curso de formação para os dizimistas, né? Então, esse curso de formação é algumas pessoas que vão fazer esse curso de marketing lá na igreja de São Pantaleão, tá certo? E aí, é muito bom, e vamos ver se a gente consegue fazer um bom trabalho aqui na nossa cidade relacionado ao marketing do dízimo e o crescimento do dízimo para sustentação das nossas paróquias, tá certo? Aí vai vir a forania, representantes de toda a forania, para participar deste momento de formação, tá? Então contamos aí com a tua ajuda preciosa e a tua presença preciosa. Vamos participar, tá bom? Contamos aí com a tua presença, que enaltece o nosso trabalho, tá? Agradeço a todos que colaboraram direto ou indiretamente, né, com o show de prêmios que tivemos. Ainda estamos terminando de pagar as contas, mas agradecemos a todos pela generosidade, bondade e o capricho das doações, tá bom? No dia 6 de junho também teremos lá na São Sebastião um encontro com as famílias de fé lá na São Sebastião, né? Vai ser o dia todo lá a formação para as famílias. É sempre bom participar. Às vezes a gente entra em crise com tanta facilidade, e aí a igreja nos dá uma palavra, uma formação, de forma que a gente possa reestruturar as nossas famílias, né? No dia 4, aí nós vamos ter o feriado de Corpus Christi, né? A criançada da catequese se prepara para ajudar o padre a pintar a rua,
né, lá na São Sebastião. Vamos pintar um trecho da rua lá. Então a criançada, né, se atina aí e fica esperto para ajudar o padre. De manhãzinha já vamos estar lá pelas 6:30, 7 horas, né, com frio ou sem frio, vamos estar lá pintando a rua, né? Então a criançada da catequese se prepare para ajudar o padre lá a pintar a rua, tá bom? Muito bem. Para a gente celebrar Corpus Christi, né? A festa do corpo de nosso Senhor, tá certo? Vamos agora pedir a bênção sobre a nossa vida e sobre a nossa caminhada. O Senhor esteja convosco, Ele está no meio de nós. Desça sobre esta água, sobre esta pessoa, a bênção da saúde, a bênção da prosperidade. Retirem-se os anjos maus e venham os anjos portadores da paz. Desaparece desses corações, dessas vidas, todo mal. Manifesta, Senhor, o poder do vosso santo nome. Manifesta, Senhor, o poder do vosso santo nome. Que pela intercessão de Nossa Senhora Aparecida, Beato Padre Donizete, vos abençoe com a bênção da saúde e da prosperidade. Do Pai, do Filho e do Espírito Santo. Amém. Uma santa tarde. Muito obrigado pela tua audiência e até amanhã, se Deus quiser.

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3: Nova Clube e a hora certa.
4: Meio-dia e 29 minutos.
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1: Meio-dia e 32 minutos.

0: 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Estamos chegando aqui na Nova Clube com o Alô Pinhal. 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
1: Na técnica de som do Alô Pinhal, né, na nossa sonoplastia, tem o Diego Perina. Apresentação e seleção musical é minha, Maurício Cristiano. Que todos tenham uma excelente tarde musical e recordações, porque recordar é viver. Começando aqui mais um Alô Pinhal pela Pinhal Rádio Clube, da 102,1 FM.
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2: 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E a hora certa.
3: Meio-dia e 47 minutos.
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4: Fala do Sebrae, muitas informações importantes. O prazo vai até quando para entregar aí a declaração de faturamento anual que representa o ano base de 2025, é isso, PC?
5: Exatamente. Então, vamos frisar, a data limite para entrega é dia 31 de maio. Só que 31 de maio vai cair num domingo. Por que que tem esse prazo? Porque a pessoa pode fazer por si só, entra no site lá do Portal do Empreendedor, pode fazer a declaração por conta própria. Agora, nós aqui do Sebrae em Espírito Santo Pinhal, do posto do Sebrae aqui, oferecemos esse serviço auxiliando o microempreendedor individual para que ele consiga fazer essa declaração. A declaração consiste em apresentar os ganhos da empresa, o faturamento da empresa no ano de 2025.
4: São comprovantes, notas, tudo o que aconteceu no ano de 2025.
5: Na realidade, só o valor que a pessoa precisa apresentar.
4: Não é só o valor.
5: Então, ela precisa somar tudo que ela ganhou no ano, precisa ser estipulado por mês, é necessário só o valor integral do que ela faturou em 2025, é feita então essa declaração. Um detalhe muito importante que mesmo que a pessoa não tenha faturado nada em 2025, que seja zero, é necessário que seja feita a declaração. Então, se a pessoa teve o MEI aberto em 2025, ela precisa fazer essa declaração.
4: Certo, PC. E para aqueles que têm dificuldade de utilizar o sistema, né, de forma digital. Aqui no Sebrae de Espírito Santo do Pinhal, vocês realizam atendimento?
5: Sim, ali na Avenida Quirino dos Santos, no Agiliza Pinhal, nós temos o posto do Sebrae aqui. Estamos eu e a Luciana, já estamos preparados para auxiliar o microempreendedor individual para fazer a declaração anual do MEI. A gente faz toda a orientação. Se a pessoa precisar só da orientação, ela pode pedir essa orientação através do WhatsApp. É o 971 40 22 62. Agora, se ela tiver dificuldade para fazer a declaração, apesar de que é simples, mas às vezes a pessoa não tem acesso à internet ou tem alguma dificuldade com meios eletrônicos, é só chegar no posto do Sebrae aqui em Espírito Santo do Pinhal, que a gente vai auxiliar e a gente faz junto com o empreendedor a declaração. É importante frisar que a declaração tem que ser feita presencialmente, a gente não faz pelo WhatsApp, a gente orienta quando a pessoa quer fazer. Se ela tiver dificuldade, quiser que a gente faça junto com ela, orientando passo a passo, aí ela vai presencialmente das 9 até as 4:30, né, lá no Sebrae aqui, e a gente vai estar muito feliz em receber o empreendedor e auxiliá-lo a fazer a declaração, porque passando esse prazo tem multa, e a multa, Rafaela, ela é a partir de R$50. Não é uma multa muito alta, mas a pessoa de qualquer forma vai pagar a multa e ainda vai ficar pendente a entrega, vai ter que entregar de qualquer forma, porque depois tem certos problemas, ela não vai conseguir emitir nota fiscal, porque vai ter essa pendência ainda a ser feita. Então, é importante aproveitar até dia 31, no caso, quem quiser ir presencialmente no Sebrae aqui, até dia 29, que é a sexta-feira, a última sexta-feira desse mês de maio.
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18: Nova Clube e a hora certa.
19: 13:07.
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8: Nova Clube e a hora certa.
9: 13 horas e 18 minutos.
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2: E agora no Alô Pinhal, a oração da família, proferida pelo Monsenhor Augusto Alves Ferreira.
3: Que nenhuma família comece em qualquer de repente.
4: Queremos pedir que Deus abençoe as nossas famílias. Por isto, oremos. Senhor Deus, que sois três amando num só coração. Vós criaste o homem e a mulher à vossa imagem e semelhança, e é de vós que provém nossas famílias. Queremos, ó Pai de amor e bondade, pedir-vos pelas nossas famílias. O Senhor sabe quais as dificuldades, problemas e obstáculos que as famílias têm que enfrentar no dia a dia. Pedimos, providenciai em todas as suas necessidades. Tornai cada família enriquecida com a paciência, a perseverança, o perdão, a harmonia, o amor, tornando fecundo o trabalho de cada uma. Que em nossos lares habitem os anjos portadores de vossa paz para guardar nossas famílias. E que a tua bênção, a bênção da família divina, Pai, Filho e Espírito Santo, inunde nossos lares e corações. Amém.
5: E que os filhos conheçam a força que brota do amor.
2: Nós ouvimos aqui no Alô Pinhal a oração da família, que foi proferida pelo Monsenhor Augusto Alves Ferreira.
6: Abençoa, Senhor, as famílias.
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3: Nova Clube e a hora certa.
4: 13 horas e 31 minutos.
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7: O meu abraço aqui no Alô Pinhal também pro meu amigo Lão, grande Lão, ex-funcionário dos Correios e Telégrafos, para a esposa Cleide, minha amiga, também para a Michele, que é atendente dos Correios, para o esposo Toninho e pro irmão André, curtindo o Alô Pinhal. Grande abraço, Lão! Grande abraço para você e para a família, hein? Foi um prazer conhecê-la, Michele! E aqui no nosso programa, quero mandar um grande abraço para dois grandes amigos, o meu amigo e irmão, Dr. Silvio Salvador Esposo, somos irmãos maçônicos, e também pro popular João do Biga, quem que não conhece o João. João do Biga, um grande abraço para você, um grande abraço meu querido amigo Dr. Silvio Salvador Espósito, o SSS. Grande abraço.
8: Eu quero aqui no Alô Pinhal mandar um abraço em São João da Boa Vista pro meu amigo ex-goleiro Mutunovic e também pra Fabiana no terminal Estação Central de São João da Boa Vista. Grande abraço Mutunovic, um abraço Fabiana.
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3: Nova Clube e a hora certa.
4: 13 horas e 43 minutos.
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5: E aqui no Albo Piau, uma canção e duas interpretações. Um dos grandes sucessos do Roberto Carlos da década de 1980, A Guerra dos Meninos. Ele gravou essa canção também em francês, Guerre de Legoses, hoje em destaque em uma canção e duas interpretações. Roberto Carlos em dose dupla, sucesso de 1980, aqui hoje no Alô Piau. A Guerra dos Meninos, Guerre de Legoses, para você curtir aqui em uma canção e duas interpretações. 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
7: Bom, e agora a gente vai falar sobre uma dúvida que está muito comum aqui entre os nossos ouvintes, que é a passagem do caminhão de reciclagem, que não é o de coleta de resíduos de jardim, mas sim o da reciclagem, né? Que às vezes o pessoal separa aí os produtos que são possíveis de reciclar. E, enfim, muitas pessoas de alguns bairros estão falando que não estão conseguindo acompanhar o horário ou que o caminhão não está passando. A gente procurou, então, um posicionamento aí da Érica, né? Que é responsável aí pelo caminhão da reciclagem. E a Érica nos traz então como que está funcionando a coleta aí do caminhão de reciclagem. Vamos conferir então.
8: Meu nome é Érica, sou daqui da Cooper Pinhal, da Cooperativa de Materiais Recicláveis. Eu gostaria hoje de estar passando algumas informações que eu acho importante para os ouvintes que tenham interesse, né, que guardam material reciclável para a gente, sobre os nossos horários. A gente começa a trabalhar 4 horas da manhã e a gente vai até as 11. Então, vou dar um exemplo. De segunda-feira é o Jardim Universitário, a gente começa por ali. Então, 4h15, por aí a gente já tá lá. Ali a gente termina umas 5h30 da madrugada. Então, se a pessoa colocar depois desse horário, infelizmente a gente já passou, a gente não pode retornar, porque tem um calendário a ser seguido e a gente tem que fazer todos os bairros, são grandes. E fora que a gente também tem firmas para fazer, então a gente tem que cumprir o horário. Infelizmente, se colocar depois desse horário, aí a gente não retorna, porque já foi feita a coleta. Se alguém, algum ouvinte, tiver alguma dúvida, meu telefone está à disposição para tirar essa dúvida, resolver qualquer pendência, tirar informações, qualquer coisa. Meu telefone é 19 991 539 369. Pode ligar, pode mandar pelo WhatsApp que a gente responde para solucionar ou algum problema ou tirar alguma dúvida. Ressaltando também que a gente tem um calendário que pode ser disponibilizado, tá? Mandando pelo WhatsApp, a gente manda o calendário para não ter dúvidas, a gente está à disposição.
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16: 14:03.
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0: Bem, vocês ficam agora com a palavra amiga, momento ecumênico do Alô Pinhal. Como é bom sentir o prazer do dever bem feito. Fiquem com Deus. Uma boa tarde a todos. Amanhã tem mais Alô Pinhal logo após Evangelho e Vida. Fui!
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Boa tarde, ouvintes da Nova Clube do programa Alô Pinhal. Chegou a hora da palavra amiga. Vamos formar a nossa grande corrente de fé ecumênica. É o momento da palavra amiga. É o momento em que católicos, espíritas, evangélicos, enfim, todas as pessoas de todas as raças e credos que se unem como filhos de Deus que são e pedem ao Pai as bênçãos da compreensão, do entendimento, da tolerância e do amor. Esse é o momento em que as pessoas de fé enchem seus copos de água, sabendo que essa água, que é a fonte da vida durante a oração, será fluidificada e há de se transformar num remédio para os males do corpo e da alma. Porque disse Jesus, onde estiverem duas ou mais pessoas reunidas no meu nome, lá eu estarei. Neste momento, Senhor, permita que os mensageiros de Deus estejam fluidificando a água na casa de cada um dos nossos ouvintes, nos hospitais. Esteja ela num copo, numa caneca ou mesmo numa garrafa. Permita que os vossos mensageiros possam depositar nessa água uma gotinha de luz, capaz de curar o sofrimento, a angústia e diminuir a dor. Sabemos, Jesus, que a verdadeira vida é a espiritual e que algumas doenças, porque resultantes da lei da causa e do efeito, ainda não podem ser curadas nesta existência. Senhor, dê a cada um de nós a capacidade para mudar aquilo que for possível de ser mudado e a resignação para compreendermos o que não pode ser, e a sabedoria necessária para distinguirmos um do outro. Afinal, se o seu corpo padece, é para que o espírito imortal deixe na terra suas dificuldades e prossiga em melhores condições para a vida eterna. Senhor, dê a todos sem exceção a certeza de que se estamos juntos nesta jornada, é para alcançarmos melhor a vida espiritual, onde um dia estaremos todos, dando cumprimento à promessa vossa, longe de todas as doenças e da morte, porquanto todas essas coisas já serão passadas. E você sabe, na medida que o ser humano vai avançando através do seu conhecimento, através da sabedoria, ele vai aprimorando toda a sua gama de conhecimentos e, conclusivamente, também de medicamentos. E daí as curas vão acontecendo. Uma ou outra pode acontecer, sim, através da oração, através da sua capacidade de receber essa cura. Não é pensar que alguém vai fazer assim com o dedo e, de repente, de uma hora para outra, vai resolver o problema. Não é assim, mas depende de ter a competência para se obter essa cura. Agora, você não pode deixar de acreditar, não pode deixar de pedir, porque, afinal de contas, nem sempre a gente obtém tudo aquilo que se pede a Deus. Mas o importante é saber que existe essa competência, que existe essa capacidade. É preciso só acreditar e ter fé.

Deus nosso Pai, que sois todo poder e bondade, dai a força àquele que passa pela provação, dai a luz àquele que procura pela verdade, põe no coração do homem a compaixão e a verdade. Deus, dai ao viajante a estrela guia, ao aflito a consolação e ao doente o repouso e a cura, se possível for. Senhor, que vossa bondade se estenda sobre tudo que criaste. Piedade, Senhor, para aqueles que vos não conhecem. Esperança para aqueles que sofrem. Que vossa bondade permita aos Espíritos Consoladores derramarem por toda parte a paz, a esperança e a fé. Deus, um raio, uma faísca do vosso amor pode iluminar a terra. Deixai-nos beber das fontes de vossa bondade fecunda e infinita, e todas as nossas lágrimas secarão, todas as nossas dores se acalmarão. Um só coração, um só pensamento subirá até vós como um grito de reconhecimento e amor. Como Moisés sobre a montanha, nós vos esperamos com os braços abertos. Ó bondade, ó beleza, ó perfeição. E queremos de alguma forma merecer a vossa misericórdia. Deus, dai-nos a força para ajudarmos no progresso a fim de subirmos até vós. Dai-nos a caridade pura. Dai-nos a fé e a razão. E finalmente, Senhor, dai-nos a simplicidade que fará das nossas almas o espelho onde se deve refletir somente a vossa santa imagem.

nosso que estais nos céus, santificado seja o vosso nome, venha a nós o vosso reino, seja feita a vossa vontade, assim na terra como no céu. O pão nosso de cada dia nos dai hoje, perdoai as nossas ofensas, assim como nós perdoamos aqueles que nos ofenderam. Mas não nos deixeis cair em tentação, mas livrai-nos de todo o mal, porque teu é o poder, e tu, Senhor, é a glória por todos os séculos e séculos. Amém.

Outro dia vi uma formiga que carregava uma enorme folha. A formiga era pequena e a folha devia ter no mínimo 10 vezes o tamanho dela. A formiga a carregava com sacrifício. Ora a arrastava, ora a tinha sobre a cabeça. Quando o vento batia, a folha tombava, fazendo cair também a formiga. Foram muitos tropeços, mas nem por isso a formiga desanimou de sua tarefa. Eu a observei, acompanhei até que ela chegou próximo de um buraco, que devia ser, será, a porta de sua casa. Foi quando pensei, até que enfim ela terminou seu empreendimento. Ilusão minha. Na verdade, havia apenas terminado uma etapa. A folha era maior que a boca do buraco. O que fez com que a formiga deixasse do lado de fora para entrar então no buraco. Foi aí que eu disse a mim mesmo: coitada, tanto sacrifício por nada. Lembrei ainda do ditado popular: nadou, nadou e morreu na praia. Mas a pequena formiga me surpreendeu. Do buraco saíram outras formigas que começaram a cortar a folha em pequenos pedaços. Elas pareciam alegres com a tarefa. Em pouco tempo, a grande folha havia desaparecido, dando lugar a pequenos pedaços, e eles estavam todos dentro do buraco. Imediatamente me peguei pensando em minhas experiências. Quantas vezes desanimei diante do tamanho das tarefas ou dificuldades? Talvez, se a formiga tivesse olhado para o tamanho da folha, nem mesmo teria começado a carregá-la. Invejei a persistência, a força daquela formiguinha. Naturalmente, transformei a minha reflexão em oração e pedi ao Senhor que me desse a tenacidade daquela formiga para carregar as dificuldades do dia a dia, que me desse a perseverança da formiga para não desanimar diante das quedas, que eu pudesse ter a inteligência, a esperteza dela para dividir em pequenos o fardo que às vezes se apresenta grande demais. Que eu tivesse a humildade de partilhar com os outros o êxito da chegada, mesmo que o trajeto tivesse sido solitário. Pedi ao Senhor a graça de que, como aquela formiga, não desistir da caminhada, mesmo quando os ventos contrários me fazem virar de cabeça para baixo. Mesmo quando, pelo tamanho da carga, não consigo ver com nitidez o caminho a percorrer. Alegria dos filhos, que provavelmente esperavam lá dentro pelo alimento, fez aquela formiga esquecer e superar todas as adversidades da estrada. Após meu momento com aquela formiga, saí mais fortalecido em minha caminhada. Agradeci ao Senhor por ter colocado aquela formiga em meu caminho, ou por me ter feito passar pelo caminho dela. Sonhos não morrem, apenas adormecem na alma da gente.

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5: 14:29.
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1: 14 horas e 32 minutos.

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0: Conectado com você, sintonizado com o mundo. Olá, pessoas maravilhosas do meu coração, excelente tarde para você. 2h33, eu sou o Diego Perina e serei a sua companhia até às 5 em mais uma programação Tarde Mix no ar, através da sua Rádio Clube FM em ZYD 999, 102,1 MHz. Agradeço demais o carinho na companhia, é sempre um prazer estarmos juntos por aqui. John White, Missing You, abre nossa programação de hoje.
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Mais uma icônica e irreverente interpretação de Gilberto Gil passando por aqui em nossa programação com um realce. Voltamos ao ano de 1979. Antes, também você curtiu comigo Mike and the Mechanics ao som de Taking In. Voltamos ao ano de 1985 e também o super som de Barry Manilow com I Write the Songs. Essa um pouquinho mais atrás, de volta ao ano de 1975, grandes clássicos, inesquecíveis sucessos que você recorda somente aqui através de nossa programação Tarde Mix, a cada tarde te convidando para uma viagem inesquecível e muito mais do que especial através dos inúmeros sucessos imortais que aqui sempre a gente resgata para você.

0: Faltando 2 minutinhos para as 3. Um prazer enorme estar junto com você na melhor companhia do seu dial. Para você que sintoniza 102,1, uma ótima tarde. Que bom ter a sua companhia sempre na melhor sintonia.
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5: Sul, sudeste e parte do norte do país continuam sob a influência de centro de alta pressão que carrega ar frio intenso saindo para o Oceano Atlântico de forma gradativa, mas nova massa de ar frio pelo centro de alta pressão que transpôs os Andes nas últimas 24, 48 horas invade o sul do país nas próximas 24, 48 horas. Hoje as temperaturas menores do que ontem em máximas durante a tarde de 20 a 22 graus em Presidente Prudente, 22 a 23 em Araçatuba, 23 a 24 em São José do Rio Preto, 24 a 25 em Ribeirão Preto e nas demais regiões do interior não superam os 22 graus, como em Barra Bonita, Bauru e Jaú, ainda em Marília, Lins, Ourinhos, Assis e todo o Vale do Paranapanema, Araras e Casa Branca, com temperaturas de 22 a 23 graus, Campinas e Sorocaba, 20 a 22. Capital 18 a 20, Vale do Ribeira também, Vale do Paraíba 20 a 21 graus, temperaturas de 21 a 22 graus no litoral, temperaturas que caem durante a noite com ventos e umidade, a exemplo de ontem para hoje, determinando o uso de agasalhos e cobertores, situação de inverno em pleno outono, temperaturas baixas, portanto, durante as noites e madrugadas, frio e condição para garoa, chuva leve a qualquer hora do dia entre capital e litoral, períodos de melhoria de vez em quando, mas sempre com o risco de chuva. Tempo instável também no interior paulista, com muitas nuvens, períodos de melhoria e chuvas até um pouco mais fortes podendo acontecer à tarde entre o centro do estado, as divisas de Minas Gerais e do Rio de Janeiro, pelos lados do Nordeste e do Vale do Paraíba. A semana continua com muitas nuvens e umidade em todo o estado de São Paulo. Frio suficiente para agasalhos e cobertores durante as noites e madrugadas. O homem do tempo, prestação de serviço, contradição e credibilidade também nas redes sociais.
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13: 3:04. 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

0: Essa é a sua Pinhal Rádio Clube, transmitindo muito mais vida, muito mais emoção, muito mais energias no ar. 3h29 por aqui com a nossa programação Tarde Mix. Você ouviu Benito de Paula. Ah, como eu amei. Voltamos ao ano de 1981. Antes também a voz memorável e eternizada de John Lennon passou aqui em nossa companhia com Jealous Guy. E ainda você ouviu Culture Club nos locais de Boy George com Time, Clock of the Heart. Essa veio do ano de 82 e é mais uma que você recorda aqui, fechando a nossa sequência. Um ótimo e um gostoso momento para você ouvir, recordar e renovar as energias por aqui através da nossa Pinhal Rádio Clube. Excelente tarde para você que segue ligado com a gente, sempre fazendo de nossa tarde a melhor sintonia.
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0: 3h31.
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0: Clube FM 102,1 MHz na sua frequência, faltando 2 minutinhos para as 4 em mais uma tarde mix. Você ligado comigo, muito prazer, eu sou o seu amigo Diego Perina. Juntos nós vamos trazendo sempre as mais gostosas emoções, as melhores vibrações no ar. De volta ao início dos anos 2000, ao som de Tribalistas, Já Sei Namorar. Você recordou aqui comigo também Tears for Fears com Pale Shelter, 1982 era o ano, e antes ainda, pra todo mundo energizar, legal, New Order com Bizarre Love Triangle, aqui na melhor companhia sempre, pra você, feita com aquele jeitinho especial que só o nosso programa sabe, porque você merece muito mais. Grande abraço pra você, querido amigo ouvinte, que segue ligado com a gente, sempre acompanhando nossa programação, deixando com que possamos adentrar ao seu lar, te fazer companhia no seu ambiente de trabalho, uma alegria enorme dividir este momento com o seu carinho.
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0: Vamos para as vagas do PAT para o dia de hoje. Vendedora no comércio. Requisitos: candidatos com experiência em vendas e comércio. Soldador Mig-Mag. Requisitos: candidatos com experiência comprovada em solda industrial. Polidor de metais. Requisitos: candidatos com experiência em polimento com jato abrasivo. Passadeira de roupas confeccionadas. Requisitos: candidatos com experiência para trabalhar em camisaria. Motorista de caminhão. Entregador. Requisitos: candidatos com disponibilidade para carga e descarga de caminhão e entrega em loja de materiais de construção, CNHD. Costureira de máquinas industriais. Requisitos: candidatos com experiência comprovada em máquinas industriais de costura. Caldeireiro montador. Requisitos: candidatos com experiência comprovada. Auxiliar de limpeza. Requisitos: candidatos ou candidatas com experiência em faxina e limpezas comerciais. Atendente de loja gás. Requisitos: candidatos com experiência em atendimento para vendas, carga e descarga de botijões de gás e controle de entrada e saída em planilhas. Ajudante de motorista. Requisitos: candidatos com disponibilidade para trabalho pesado em loja de materiais para construção.
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8: Nova Clube e a hora certa.
9: 4h03, ótima tarde.
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0: O som de Cláudia Telles passando por aqui em nossa programação. Eu preciso te esquecer, finalzinho dos anos 70, aqui recordando o destaque das nacionais. Tivemos também The Weeknd, Out of Time. E antes ainda, Debbie Gibson também passou por aqui na sua singela interpretação. Foolish Beat, 4:30 na sua melhor companhia. Grande abraço para você ligado com a gente em casa, no trabalho, por toda a região, leste paulista, sul das Minas Gerais. Uma tarde super extraordinariamente incrível para você, que não perde, não muda, não troca de sintonia por nada e sempre tá colado com a gente nessa, a programação mais vibrante no seu dial.
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0: 4:32 agora.
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O ano de 1977, com Leo Sayer, Easy to Love. Você lembrou? Tivemos por aqui também Lady Zoo, A Noite Vai Chegar. E antes ainda, Lisa Stansfield, All Around the World. 4h52, eu, Diego Perina, vou me decidindo por aqui, agradecendo sempre demais o carinho na sua linda companhia. Obrigado pela sua amizade, pelo seu carinho, pela sua super sintonia aqui em nossa programação Tarde Mix. Um abraço todo especial para você que não perde, não muda e não troca por nada aqui o nosso programa. É sempre uma alegria ter e contar com você todas as tardes. Dentro de instantes, você confere a programação sertaneja de sua tarde com o nosso amigo Antônio Carlos, que te fará a companhia até às 7 da noite em mais um programa Coração Sertanejo. E o nosso próximo encontro amanhã, você já sabe, sempre a partir das 2h30, aqui através dos 102,1 MHz da sua Clube FM. Olha, eu vou deixando as minhas últimas, fazendo aqui uma direta menção, onde deixaremos como uma eterna lembrança e memória do grande e inesquecível produtor Mr. Sam, um pedacinho de sua carreira. Beijo carinhoso pra você, fiquem com Deus, porque eu estou indo nessa. Valeu bonitinha, valeu bonitão. Fui.

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4: 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A declaração consiste em apresentar os ganhos da empresa, o faturamento.

0: faturamento da empresa no ano de 2025.
1: São comprovantes, notas, tudo o que aconteceu no ano de 2025.
0: Na realidade, só o valor que a pessoa precisa apresentar. Então, ela precisa somar tudo que ela ganhou no ano, não precisa ser estipulado por mês. É necessário só o valor integral do que ela faturou em 2025. 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
1: Certo, PC. 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
0: 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Importante frisar que a declaração tem que ser feita presencialmente, a gente não faz pelo WhatsApp, a gente orienta quando a pessoa quer fazer. Se ela tiver dificuldade e quiser que a gente faça junto com ela, orientando passo a passo, aí ela vai presencialmente das 9 até as 4:30, né, lá no Sebrae aqui, e a gente vai estar muito feliz em receber o empreendedor e auxiliá-lo a fazer a declaração, porque passando esse prazo, tem multa, e a multa, Rafaela, ela é a partir de R$50. Não é uma multa muito alta, mas a pessoa, de qualquer forma, vai pagar a multa e ainda vai ficar pendente a entrega. 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

0: Olá, gente, amiga, são 17 horas 22 minutinhos aqui na 102,1 Rádio Curu FM. Já está no ar o programa Coração Sertanejo. Nosso boa tarde a você que acompanha a gente aqui, Espírito Santo, Piauí e região. Já está no ar então o programa Coração Sertanejo, que vai até as 19 horas aqui pela 102,1 Rádio Curu FM, a sua rádio, a nossa rádio, a rádio que toca o seu coração. E a partir de agora, meu amigo, vamos lá, a partir de agora vamos atender o telefone daqui a pouquinho, tá? 365-144 para você ligar pra gente, tá? Liberado o telefone para você ligar pra gente agora, 365-4444, ou senão você manda aquele zap pra nós, tá certinho? E eu mando boa tarde a todos os amigos e amigas aí que estão ouvindo a gente também nas fazendas, no sítio, na chácara, meu amigo, onde quer que você esteja. Uma ótima terça, um ótimo final de terça-feira hoje, né? Hoje, gente, amigo, hoje é 18, né? 18 de maio de 2026, hein? Uma tarde com um pouquinho, né, nublada, né? Tá querendo chover, será que vai chover ou será que não vai chover, né? Parece que vai, né? Isso aí, tá? Boa tarde pra você que tá na sintonia da gente, então, o pessoal da fazenda, do sítio, da chácara, uma boa tarde a todos vocês aí, tá? Que Deus abençoe vocês todos e obrigado pela sintonia. E você, meu amigo, você aqui da cidade de Espírito Santo do Piauí, você da região também, pode ligar pra gente, você pode mandar um zap que a gente vai atender você com o maior carinho, com o maior prazer, tá bom? E a gente dá sequência por aqui, vamos dando sequência, são 17 horas 24 minutinhos, estamos atrasados, mas estamos por aqui, chegamos atrasados, né? Estamos chegando atrasados, mas estamos daqui, graças a Deus, mais um dia aí, o Antônio Carlos fazendo companhia para você, então até as 19 horas com um modão de qualidade para você matar a saudade. E a gente dá sequência por aqui com o Teodoro Sampaio, será que vai chover? Então vamos ver, vamos ver se vai chover, bora lá.
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6: 17 horas e 34 minutos.
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Estou por aqui, 17 horas, 17h37, já estamos de volta, meu amigo. É isso aí, faltando 23 minutinhos para as 18 horas. É o programa Coração Sertanejo, levando a boa música, tá levando a alegria, hein? Nesta tarde de terça-feira, hoje é 18 de maio de 2026, hein? Uma tarde, olha, uma tarde chuvosa, chuvosa não, tá? Acho que nem choveu o trem aqui, né? É, tá tampado o trem, tá gelando, tá? Não sei se frio, vai chover, vamos ver, vai dar aí, sei lá eu, né? É isso aí. Olha, meu, boa tarde, vai para o pessoal também que está ouvindo a gente lá no Jardim do Trevo. É, o nosso amigo Feravante, né, que está na sintonia da gente. Daqui a pouco a gente toca o modão dele, viu? Feravante também, a dona Benedita, que está na sintonia da gente. Boa tarde para vocês aí, uma ótima tarde, uma tarde com muita alegria, muita paz para você, para vocês e para toda a família. Por Feravante, dona Benedita, também a toda a família que está ouvindo a gente lá no Jardim do Trevo. Ligou para a gente. É, e pediu aqui com o Chico Amado e Xodó, né? Telefone no ar, né? Isso aí, vamos mandar pra ele então, né? É, manda já, né? 18 horas, 17h38, tô falando até errado, 17h38 por aqui, tô meio perdido aqui, viu? 17 horas, 38 minutinhos, a gente vai atender o seu Feravante então, né? Vamos lá, do Jardim do Trevo. Ele pediu e vai ouvir então com o Chico Amado e Xodó, telefone no ar. Depois, em seguida, nós vamos atender o nosso amigo também aí que tá ouvindo a gente que ouve a gente todo dia acompanhando a gente aí, tá? Obrigado pela sintonia também, o nosso amigo Joel Montanha. Alô, Joel! Tudo certo pra aí, amigão? Um abraço pra você, tudo de bom pra você aí, tá? Uma boa tarde pra você que está na sintonia aí da 102, hein, da Rádio Clube FM. Obrigadão, viu? Boa tarde pra você que tá acompanhando a gente todo dia aí. Obrigado pela sintonia, tá? Então, o Joel pediu pra gente com Belmonte e Amaraí. É aí, Belmonte e Amaraí, Mercedita, né? Vou mandar pra aí. Vê se é essa daqui, viu? Ele falou aqui, eu acho que é essa daqui. Então, tá bom, né? Um abraço pra você, então, vamos lá. São dois sucessos pra vocês ouvirem essa tarde de terça-feira, dia 18 de maio. Bora lá. De primeiro, do seu Feravante, né? Que eu acho que é Chico Amado e Xodó. Telefone no ar. Depois, em seguida, aí, atendendo o pedido do Joel. O Montanha, Belmonte e Amaraí, Mercedita, 17h39, já, olha, passando a hora aqui, tá voando o trem, bora lá então.

0: 17h45.
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0: 17h47.

É, gente, amigo, estamos no ar, 17h47, faltando aí 13 minutinhos para as 18 horas, né? Estamos aqui levando a boa música sertaneja para você através das ondas da Nova Clube, da 102,1 Rádio Clube FM, a sua rádio, a rádio aqui da cidade Espírito Santo do Pinhal, né? E a gente aproveita e manda um abraço a todo o pessoal que está ouvindo a gente aí em Santo Antônio do Jardim. Alô, gente amiga, gente querida, gente aí de Santo Antônio do Jardim, obrigado pela audiência, viu? A dona Maria Rosa que está na sintonia da gente, com certeza está ouvindo. Tá ouvindo a gente por aí, tá? Um abraço ao pessoal de Andradas também, o pessoal que tá em Andradas. Obrigado, viu, gente? De Andradas, Minas Gerais, em Minas Gerais. Ô, Andradas, é isso aí, né? O pessoal também que tá ouvindo a gente lá em Bitura, é, Bitura de Minas também, que tá sintonizado aí. Obrigado a todos aí de Bitura de Minas. Um abraço a todos os amigos e amigas aí que estão curtindo a gente por aí também, tá? Um abração nosso também, vai pra quem? Vai pra aqui o pessoal de Albertina. Ô, gente, amigo da cidade de Albertina, que é vizinha da nossa cidade, nossa aqui, né? Um grande abraço a todos aí de Albertina, Minas Gerais também. Pessoal de Jacutinga, ô, tudo de bom pra vocês aí, uma boa tarde pra vocês aí. É, você que tá na sintonia aí, muito obrigado pela audiência, o pessoal de Jacutinga, Minas Gerais. Olha, a gente vai por aqui, são 17h48, faltando 12 minutinhos para as 18 horas. Passa rápido demais, né? É, gente, amiga, isso é passando muito rápido, né? É, tem pedido aqui do nosso amigo do Tony, também tem pedido aqui do nosso amigo Vanderlei, lá de Itapira, daqui a pouco eu tô mandando pra ele também, né? E também tem o nosso amigão aqui que tá na sintonia da gente, quem que é o nosso amigo aqui, o José Carlos da Veiga Torre. José, antes da Silva, eu dou outro jeito de tocar pra você aí, tá bom? Aguenta um minutinho, ainda tô mandando pra você aí, tá certinho? Agora vamos atender o nosso amigo Montanha, não Montanha, não, o Tony Tonelada, é o Tony, né? O Montanha já atendemos já, né? Já mandei uma música pra ele lá, tá? O Tony ligou pra gente, né? Mandou um zap pra nós, que o telefone tá meio ruim. Tony, ontem não tava por aqui. Ontem não tava aqui, tá? Então, né? Tava meio amoitado ontem. Mas como estava aí, então não toquei mais músicas que ele pediu, né? Mas hoje ele pediu pra gente aqui com o Lourenço Dorival, né? Casa da Vovó, e oferece aí pra esposa Tiane, para o filho Joãozinho, pro Claudião, pro Tonhão, pra todo o pessoal lá do bar também, né? O pessoal aí, a galera do Suco, tá oferecendo pra todo mundo aí, tá? Oferece também pro Jardim Pedro Corsi, também Jardim Santa Rita, o pessoal que tá ouvindo a gente, pra cidade, tá? Pra todo mundo que tá ouvindo a gente, né? É, e também oferece lá pra quem mais? Pra quem? Deixa eu ver aqui que ele mandou agora, né? Ah, o Maciel também, o primo dele, oferece lá pro Jardim das Rosas, o Maciel que tá na sintonia da gente ouvindo lá, né? O Maciel tá também na expectativa, daqui a pouquinho tô tocando o modão, Maciel, aguenta aí que nós já manda pra você, tá certinho? 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Tem suco, hoje é um suquinho, né? 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Saborear aquele suco gelado aí, né? É o suco do Tony Tonelada, né, Tony? Então bora lá, atendendo o pedido do Tony, Lourenço Dorival, casa da vovó, 17h50 por aqui, faltando 10 para as 18 horas.

gente, amigo. Estamos de volta por aqui, 17 horas 56 minutinhos. É a Rádio Clube levando para você a boa música sertaneja. Rádio Clube FM, a 102, né? Estamos aqui levando um pouco da boa música sertaneja para você, família sertaneja. Você que gosta do modão, meu amigo, cola em nós aí, se liga aí que tem moda boa por aqui. Até as 19 horas, meu amigo, você vai ouvir o melhor da música sertaneja aqui comigo, o cara Antônio Carlos ao vivo. E a cores hoje, né? É ontem, né? Não vemos, mas hoje estão por aqui, se Deus, graças a Deus, né? É isso aí. Olha, faltando 3 minutinhos para as 18 horas, a gente vai atender o nosso amigo Vanderlei lá de Itapira. Alô, Vanderlei, meu amigo, tô conseguindo abrir o zap aqui, meu amigo, tá meio duro o trem aqui, né? Mas ele ligou pra gente, mandou um zap para nós aqui e pediu uma música com o Jean Giovanni, isso mesmo, Jean Giovanni, eu ofereço aí para todos os amigos aqui da cidade de Espírito Santo Piau, né? É, Jean Giovanni, nem consigo dormir, nem dormindo consigo te esquecer, é Jean Giovanni, esse daqui vai especialmente pro nosso amigo de Itapira lá, o nosso amigo Vanderlei. Vanderlei, um abraço para você, uma boa tarde, que Deus abençoe você e toda a família aí, tá? Tudo de bom pra você. E vamos lá com mais esse sucesso aí, atendendo o pedido do Vanderlei, nosso grande amigo ouvinte lá de Itapira. Ô, gente, amigo, vamos lá com esse modão aí. Jean Giovanni, né? Jean Giovanni. Bora lá com mais esse sucessão aí, né? É, nem dormindo consigo te esquecer. Bora lá, então.

Ó Senhora Aparecida, eu renovo neste momento a minha consagração. Eu vos consagro os meus trabalhos, sofrimentos e alegrias, o meu corpo, a minha alma e toda a minha vida. Eu vos consagro a minha família. Ó Senhora Aparecida, livrai-nos de todo o mal, das doenças e do pecado. Abençoai as nossas famílias, nossos doentes, nossos velhinhos e as crianças. Abençoai a Santa Igreja. Abençoai a nossa paróquia e o nosso vigário. Ó Senhora Aparecida, lembrai-vos que sois a padroeira poderosa de nossa pátria. Ó Senhora Aparecida, bendito e sagrado coração, abençoai a nossa nação e pedimos de novo, olhai o nosso povo.

Deus eterno e todo-poderoso, que tendo escolhido a água, fonte de vida e pureza, para nos dar a graça batismal, fizestes também aparecer no rio Paraíba a imagem da Virgem Imaculada. Abençoai esta água e fazei que ela nos recorde nosso batismo, para que, purificados de nossas faltas, vivamos como cristãos, membros da vossa Igreja, e cheguemos um dia à vida eterna. Por Cristo nosso Senhor.

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1: 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Dezoito horas e 7 minutos.
2: Gente, amigo, estamos de volta por aqui, 18 horas e 7 minutinhos. É eu, claro, ao vivo e a cores, Antônio Carlos, hein? É, falando com você, ao vivo e a cores, aqui pela 102,1 Rádio Clube FM, a sua rádio, a nossa rádio. É o modão sertanejo do seu rádio, viu? Lembrando que vamos até as 19 horas com a boa música sertaneja, meu amigo. E aí você também pode participar ligando pra gente pelo 36514444. É o programa Coração Sertanejo, o som da saudade. Música que vai te fazer você voltar no tempo, hein? É isso aí, tá? Eu tô meio ruim da garganta, acho que eu tô com gripe, rapaz. Isso não tá acontecendo com o trem aqui não, viu, rapaz? Ui, ai, ai, segura aí, gente. Mas vamos melhorar, se Deus quiser, vamos lá, né? Bora, 18 horas, 7 minutinhos, tá faltando alguém pra atender aqui, né? Tem muita gente, o telefone daqui a pouco eu vou atender aqui. O telefone tá tocando agora, tô falando aqui, não tem jeito de atender o telefone, né? Então, daqui a pouco eu vou atender o telefone, tá? É, eu quero mandar um abraço pessoal também que tá sintonizado na gente, pessoal que gosta do modão, né? O pessoal lá do Jardim Santa Rita, tá todo mundo ouvindo lá por lá, né? E lá tá o nosso amigo Lucindo. Alô, Lucindo! Um abraço pra você, pra família toda aí, que Deus abençoe vocês todos aí, uma boa noite pro nosso amigo Lucindo, né, que está sempre ligado aqui na Rádio Clube FM 102,1, a Rádio do Povo, a Rádio da Cidade Espírito Santo do Piauí. Ô, gente, amigo, também quero mandar um abração também, né, uma boa noite também pra Rose Marçari, também pro Osmar, que é o esposo, também pro João Paulo, que é o filho, lá no Jardim Santa Rita. Obrigado, gente, obrigado a todos vocês aí, viu, que Deus abençoe a cada um de vocês que estão ouvindo a gente por aí, gente que está sintonizado, tá ligado aqui no programa Coração Sertanejo. Obrigadão, viu? É, obrigado mesmo de coração pra coração pra vocês. Tudo certinho, tá? Olha, 18 horas e 9 minutinhos, eu vou atender o meu amigão, né? É, o nosso amigo José Carlos da Veiga Torres. Desculpa, Zé, não deu tempo de atender, não. O trem tá meio travado aqui hoje, viu? É, deu um travamento aqui no zap aqui, não consegui abrir o zap, rapaz, não falava. O telefone tá meio chiando o trem aqui, não sei o que aconteceu, não. Acho que é o frio, rapaz. É, deve ser o frio, não sei o que tá acontecendo, né? É, deixa eu ver. É isso mesmo, deixa eu dar uma olhada. Deixa eu dar uma que eu passei errado aqui, né? O trem. Opa, pera um pouquinho. É isso aí, pera um pouquinho. É isso aí, deixa eu dar uma olhada que eu tenho que fazer aqui, pera Zé. Um minutinho só. Deixa eu ver aqui, que tem que mudar o trem aqui. Mudou, pulou de uma hora pra outra. Que ao vivo é assim mesmo, ao vivo a cores é assim mesmo, né? É isso aí, ó. O Zé ligou pra gente, o Zé mandou um zap pra nós, Zé Carlos da Veiga Torres. Zé, tudo certinho por aí, meu amigo? Um abraço pra você, tá? Desculpa alguma coisa aí, desculpa pela demora aí, tá? Amigo Antônio Carlos, opa, é nós mesmo, Zé. Tamo por aqui, viu? Manda aí pra nós aí da Vila Palmeiras, pra nós aqui na Vila Palmeiras, né? É, esse modão aqui com Mago de Boiadeiro, tô mandando com o Sérgio Reis pra vocês, tá certinho, Zé? Então, não tem problema não, pode mandar? Então, tô mandando pra vocês aí, quero mandar então especialmente lá pro Zé Carlos de Veiga Torres, lá da Vila Palmeiras. Também ele manda aí pro pessoal da Prudente de Moraes, aí pro Largo São Benedito, né? Isso vem o Jardim Paulista. Você sabe que eu não sei onde que fica o Jardim Paulista, Zé? Não conheço não, viu, Zé? Onde que fica aí? Que lado que fica o trem? É, assim... É, e também mando pro pessoal da Pinhal Jardim. Alô, gente amiga, gente querida aí da Pinhal Jardim, também um meu abraço pra vocês aí, tá? Tudo de bom aí, uma boa noite pra vocês todos aí, tá? E a gente, o Zé tá mandando esse modão pra vocês. Você da Prudente de Moraes, você da Vila Palmeiras, do Largo São Benedito, Jardim Paulista e da Pinhal Jardim. Então, né, tão mandando, o Zé tá mandando esse modão aqui pra vocês aí. Sérgio Reis, Mago de Boiadeiro. Zé, brigadão, viu? Um abraço aí pra você, um abraço carinhoso ao Zé Carlos da Veiga Torres, nosso amigo, nosso ouvinte de todo dia acompanhando a gente. Brigadão, viu, Zé? Um prazer ter acompanhado o Zé junto com a gente aqui, ouvindo a gente. Gente que ouve a gente, gente que gosta da boa música sertaneja, né? Preparados, Zé? Então aumenta o volume aí que o modão tá chegando por aí. Põe no 12, Zé, põe no 12, vai lá. Música.

0: 18:15.
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0: 18h18.
1: Gente, amiga, chá, chá comigo, tô de volta por aqui, 18h18 hein? Olha que beleza, hein? É, deu certinho agora, 18h18, bateu o trem aqui, rapaz, bateu os dois ponteiros aqui, viu? 18h18, pra você que ligou o rádio agora, meu amigo, uma boa noite pra você, viu? Tudo de bom, que Deus abençoe você e toda a família aí, tudinho de bom pra você, viu? Estamos apresentando o programa Coração Sertanejo, só toca o modão, viu? Música que fala com a alma, né? É, música que fala com a alma e com o coração, né? Ô, gente, amigo, um abraço pra todos os amigos aí também, do sítio aí do pessoal do bairro da Santa Luzia. Obrigado, gente, um abraço a todos aí, uma boa noite pra vocês, meus amigos e minhas amigas, a você que tá na sintonia aí. Eu agradeço pela preferência aos grandes amigos e amigas, né? Aí do bairro da Santa Luzia. Obrigado. E lá tá o nosso amigo Pelé, né? Claro, o Pelé tá por lá também, né? O Pelé, ele mora ali na curva da Santa Luzia, que perto da ponte, por ali, na curvinha ali, né? Um abraço pro Pelé, meu amigão. Um abraço pra você. Deus abençoe você e tudo de bom, viu? Tá ouvindo nós aí? Um abraço então, viu? Uma boa noite aí. Que Deus abençoe você também. O Pelé lá da curva da Santa Luzia. Ô, Pelé, tá pegando, hein, Pelé? Quem mandou falar é o nosso amigo lá, o nosso amigão Valmir. Valmir também tá na sintonia, um abração pro Valmir também, viu? Valmir tá na sintonia da gente ali no Monte Alegre, não, aqui no Alto Alegre, né? É isso aí, tá? Olá, 18h19, vamos quebradinho por aqui, e quem ligou pra gente é o nosso grande amigo, claro, ele tá na sintonia, tá trabalhando, mas tá ouvindo a gente por lá também, né? Nosso amigo Emerson Bombeiro. Alô, Emerson Aricevolto, né? Um abraço pra você, meu amigo, tudo de bom pra você, viu? Que Deus abençoe você e toda a família sua também, tá? Ele está na sintonia, tá trabalhando, mas tá ouvindo a gente por lá também, né? Tá lá na base, lá, o Emerson Bombeiro, tá certinho. Tá ele também, o nosso amigo Catita. Catita, como é que você tá? Tudo certinho, por aí, Catita? Um abraço pra você, viu? Que Deus abençoe vocês todos aí, tá? Uma ótima noite pra vocês, tá? É, que Deus guarde vocês e proteja vocês também. É, o pessoal do Corpo de Bombeiro, obrigadão. Grandes amigos que a gente tem lá também, que tá ouvindo a gente que ouve a gente sempre por lá, né? Muito obrigado ao Emerson e também ao Catita, que tá na sintonia da gente. Obrigadão pela audiência, uma boa noite. Que Deus abençoe vocês aí, tá? O nosso amigo Emerson pediu com o Teodoro Sampaio, né? É isso aí, Vírus da Paixão, e manda aí pro nosso amigo Catita. Ei, Catita, pega essa aqui pra você, tá certinho? Então, bora lá, um abraço pro Emerson, um abração pro Catita, e vamos lá com mais um sucesso. É a 102,1 Rádio Clube FM, levando a boa música sertaneja até você. A você que gosta, então, aumenta o volume que tá chegando pro Emerson. Aumenta o volume aí que tá chegando, né? Catita, um abraço. Emerson, um abração pra você, e vamos lá com mais um sucesso. Vamos lá. 18h21.

Gente amiga, estamos de volta por aqui. É o programa Coração Sertanejo. Ô, que saudade do tempo bom, hein? É, meu amigo, esses dias eu tava falando do tempo bom. Até hoje eu falo, né? Vou falar pra você, ó, cara, toda hora a gente fica pensando no tempo, né? Isso aí tá. É, isso aí é um tempinho, né? Tempo nosso, meu amigo, né? Cada dia que passa, meu amigo, eu acho que é um pedacinho da nossa vida que vai indo embora. Não sei não, né, rapaz? Eu acho que deve ser por aí mesmo, né, cara? Vamos que vamos, gente, amigo. Vamos que vamos, né? Que vamos. 18 horas e 24 minutinhos. Pra você que tá na sintonia aí, meu amigo. Um abração, viu, minha amiga? Pra você que tá fazendo jantar aí. É, meu amigo, minha amiga. Tá fazendo jantar também pro esposo. O esposo tá por aí, tá chegando por aí. Não chegou ainda? Ô, meu amigo, vai embora, viu? Vai do bar. Você sai do bar, vai pra casa. Deve ter enroscado em algum canto aí, né? Enroscou. Ele fala que enroscou, meu. É, tá chovendo, tá não sei o quê. Pé. Não vai derrubar, não vai enrolar a mulher, não, viu, cara? É isso, vamos lá. É brincadeirinho. Um grande abraço, então, às donas de casa também. Você, meu amigo, que tá fazendo aí o jantar, né? É, fazendo o grude, né? O grude aí, é, o alimento, né? Pro pessoal aí que tá lá. Que é pra família toda aí, tá? Todo mundo tá esperando já. A barriga tá roncando, viu? É isso aí, tá? Olha, o relógio nosso aqui marcando 18 horas e 25 minutinhos. A hora que não brinca, não, meu amigo. Não tem brincadeira no trem, não, viu, rapaz? Aí eu vou atender meu amigão que tá ouvindo a gente, né? O meu amigão, daqui a pouquinho eu vou tocar aqui. Que ligou pra gente agora há pouquinho também. Foi a nossa grande amiga lá do Jardim Varana, né? A nossa amiga Alzira Marques. Alô, Alzira, daqui a pouco tô mandando sucesso, modão pra você, tá bom? Daqui a pouquinho, tá? Aguenta só um minutinho. Olha, quem ligou pra gente também, sou o Valdemar Manca. Ô, sou o Valdemar. Como é que tá o senhor? Tudo certinho por aí? Tá frio aí o trem, não? Pega o cobertor aí, viu? Joga nas costas aí. É, dá uma aquecida no trem que vai fazer frio hoje, hein? Amanhã cedo. Amanhã vai esfriar mais. Então, um abraço pro Valdemar, então, que ligou pra gente. Na Vila Palmeiras. Ele pediu pra gente que Tchon Carreira e Pardinho, né? O modão aqui, um modão verde e amarelo, né? Boiadeiro de palavra. Ô, boiadeiro de palavra. Faz tempo que não toca isso aqui, né, velho? Então ele oferece pra Dona Ouvir e pra todos que estão ouvindo nós aí, pra todos da Vila Palmeiras, né? Brigadão, viu? E pra nós também, né, Valdemar? Brigadão pro senhor, viu? Um abraço pro seu Valdemar Mano, que está na Vila Palmeiras ouvindo a gente que ouve a gente que guarda a gente. E a gente manda esse modão e manda um abração pra ele que tá lá na sintonia da gente ouvindo lá na Vila Palmeiras. Seu Valdemar, tudo certo por aí, meu amigo? Então. Aumenta o volume aí que o modão tá chegando por aí. Um abraço pro seu Valdemar Manca, lá da Vila Palmeiras. Bora lá com mais um sucessão, né?

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6: Dezoito horas e 33 minutos.

É, olá gente amiga, estou de volta, 18 horas e 33 minutinhos, 18 e 33, estamos por aqui de novo, né? Estamos aqui apresentando o programa Coração Sertanejo, um programa especialmente para você, família sertaneja, hein? Ô, gente amiga, uma boa noite para você que está na sintonia, você que ligou o rádio agora, meu amigo, olha, você ligou aí na 102,1, Rádio Cuba FM, a sua rádio, a nossa rádio, é a rádio que toca modão todos os dias, né? De segunda a sexta, das 17 às 19 horas, eu, Antônio Carlos, estou fazendo companhia, Antônio Carlos, né? Eu estou fazendo companhia para você até às 19 horas com aquele sucesso do passado no presente. Lembrando que aqui o coração bate mais forte, hein? São músicas para você matar a saudade, aquela que faz você matar a saudade. Eu vou lembrar dos velhos tempos aí, né? Coisa boa, né, gente? É por aí, né?

0: É, gente amiga, a gente vai aproveitando aqui, mandando um alusão também, quem mandou um zap pra nós também foi a Rose Marsari, né, lá do Jardim Santa Rita, e tá na sintonia da gente, tá ouvindo a gente lá no Jardim Santa Rita, hein? Ela mandou uma mensagem aqui, que o divino amor de Cristo, né, possa pernoitar em cada coração, vós trazendo um despertar cheio de paz. É isso aí, uma boa noite pra Rose, Rose Marsari, que tá na sintonia da gente lá no Jardim Santa Rita. Também tá lá o esposo dela, Osmar. Osmar, um abraço pra você, viu, tudo de bom pra você também que tá ouvindo a gente aí, e também o João Paulo, que é o filho, gente que ouve a gente que gosta da boa música sertaneja. É nóis por aqui, viu, um abraço a todos aí do Jardim Santa Rita. Bola 18h36 por aqui, e a gente vai atender o nosso amigão, né? Nosso amigão lá do Jardim das Rosas, nosso amiguinho Maciel. Maciel, me desculpa, meu amigão, tava cheio de pedido aqui, rapaz, agora que eu vou atender você, tá? É, nosso amigo Maciel, nosso ouvinte de todos os dias também acompanhando a gente lá no Jardim das Rosas. Obrigadão, viu, Maciel? Um abraço pra você, pra toda a família aí, que Deus abençoe vocês todos aí. Uma boa noite, né, pra você, tá? Ele pediu um modão aqui com o Tchon Carreiro e Pardinho, né? Manda um Tchon Carreiro e Pardinho, deixa eu oferecer. Tô mandando pra você aí a última viagem com o Tchon Carreiro e Pardinho, tá bom? E oferece pra esposa dele, que é a Rose, também pra Alessandra, né? O Rafael e também o Matheus. E oferece pra nós aqui da rádio. Obrigado, obrigado, Marcel. Obrigadão, viu? E a todos que estão na escuta aí, todos que estão ouvindo aí o programa Coração Sertanejo. É pra você, meu amigo, pra você que tá aí ligado, ouvindo, gostando do programa. A você que gosta daquele sertanejão bom demais da conta. Aqui é, porque a hora gostosa de ouvir o modão é na parte da tarde ou na parte da manhã, né? Então, você que trabalhou até agora, meu amigo, que tá cansado, lembrando que amanhã já é quarta de novo, né? Isso aí, então, meu amigo, você que tá preparando pra quarta-feira, não vamos pensar não, ouve o modão, depois você vai dormir, aí você lembra do dia da manhã, tá bom? Então esse modão eu tô mandando especialmente pra você também, tá? Que tá ouvindo aí, pra você que tá trabalhando ainda, é, que você que tá aí na luta, na labuta, né? É, meu amigo, tá na luta aí, tá todo mundo trabalhando ainda, meu amigo, que Deus abençoe você e seu trabalho também, tá? Marcel, preparado, meu amigo, então vamos lá com esse sucesso aí, com o Tchon Carreiro e Pardinho, a última viagem, 18h37, bora lá.
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parabéns, parabéns. Quem está completando mais um ano de vida hoje, dia 19 de maio de 2026, né? É Alzira Marques, lá do Jardim Varã. Parabéns, parabéns, viu, Alzira? Parabéns para você, tá? É, que Deus abençoe você, sempre trazendo muito sucesso, muita felicidade para você. Parabéns, parabéns a nossa amiga e ouvinte lá do Jardim Varã, a Alzira Marques, né? Recebendo os parabéns aí dos filhos, das filhas, né? É isso mesmo, das filhas e das netos, né? É isso mesmo, né? De todo o pessoal e toda a família aí, tá? Ela mora lá no Jardim Varã. Parabéns, viu, Alzira? Parabéns, muitas felicidades para você, que Deus abençoe você, tá? E ela pediu aqui pra gente tocar pra ela. Tocar aqui com o milionário José Rico, Decida. Então vamos lá tocar pra ela. Então, especialmente para Alzira Marques, lá do Jardim Varã, completando mais um ano de vida hoje, dia 19 de maio de 2026, hein? Parabéns, Alzira! E vamos lá ouvir então o que ela quer. Ela pediu pra gente. Vamos ouvir então com o milionário José Rico, Decida.

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Opa, gente, amiga, estamos de volta por aqui, 18 horas e 51 minutinhos, aqui na 102,1 Rádio Clube FM, a sua rádio, a nossa rádio, a rádio da cidade Espírito Santo do Penhor, a rádio que toca o seu coração, é só modão, né? Das 17 às 19 horas, de segunda a sexta, viu, meu amigo? É, de segunda a sexta, é, das 17 às 19 horas, nós estamos aqui levando aquele sucesso do passado no presente pra você, tá? É isso aí. O objetivo nosso é aqui que é a gente continuar com o modão, né, cara? Não vamos perder a raça, não, né? É isso aí, tá? Da moda sertaneja, não, né? Não, vamos tocar os modão, né? Isso aí, tá? Olá, 18h52, eu mando um abraço pra todo o pessoal que tá ouvindo a gente também, o pessoal que ouve a gente lá no Jardim São Judas, né? São Judas 1 e 2 também. Obrigado, viu, gente? Um abraço pra você, meu amigo e minha amiga aí de São Judas 1 e 2 também, você que tá na sintonia, a você que ouve a gente, hein? Um abraço a todos os amigos e amigas aí, brigadão, viu? E agora a gente vai descer um pouquinho mais pra baixo, a gente vai mandar um alôzão também pra quem? Pra quem? Deixa eu mandar um alô especial a todos os amigos também, né? Ali do... É, aqui do Parque do Colégio também, Parque do Colégio também na sintonia da gente, obrigado pela audiência, seus amigos do Parque do Colégio, a você da Vila Roseli, a você aí da Vila Madruga, obrigado, gente, uma boa noite a vocês todos aí, que Deus abençoe a cada um de vocês, a você que está na sintonia, você que está ouvindo a gente agradece pela preferência, tá bom? Olá, 18h52, vamos lá com mais um sucesso, vamos mandar uma moda na conversa, não, bora lá, Barreirito chegando por aqui, é, desculpas, viu, desculpas, bora lá, 18h52, bora lá com mais esse sucesso.

0: É, gente amiga, vambora, vambora, que acabou, vem a Voz do Brasil, e amanhã tem mais, se Deus quiser. Gente amiga, obrigado a todos os amigos e amigas aí, a você que esteve junto com a gente até agora, muito obrigado pela audiência, obrigado pela sintonia, uma boa noite a todos, fique com Deus, que com ele eu vou, se eu não voltar com ele estarei, tchau, tchau, e até amanhã, se Deus assim permitir, estamos de volta a partir das 17 horas aqui pela 102,1 Rádio Clube FM, a sua rádio, a nossa rádio. Tchau, tchau, gente, vou indo nessa aí, fique com Deus, tchau, tchau.
1: Em Brasília, 19 horas.
2: Está no ar a Voz do Brasil. As notícias do governo federal que movimentaram o país no dia de hoje.
3: Olá, boa noite.
1: Boa noite para você que nos acompanha em todo o país.
3: Terça-feira, 19 de maio de 2026.
1: Vamos ao destaque do dia. Nova etapa do Move Brasil.
3: Anunciados 30 bilhões de reais em crédito para que taxistas e motoristas de aplicativo financiem a compra de carros novos a juros mais baixos. Vanessa Casalino.
4: Com Move, táxis e aplicativos, vai ser possível comprar carros novos de até 150 mil reais, alinhados com a sustentabilidade.
1: Governo do Brasil também moderniza e simplifica regras para quem utiliza motocicletas como ferramenta de trabalho.
3: E ainda já estão valendo as novas regras para a contratação de consignado do INSS.
1: Agora, o beneficiário que solicitar empréstimo terá que validar a operação por meio de biometria facial. Raquel Mariano.
5: Para combater fraudes no sistema do INSS, estão em vigor as regras atualizadas para aposentados e pensionistas contratarem empréstimos por meio do site ou aplicativo do Instituto.
3: Proteção a crianças e adolescentes.
1: Política Nacional de Prevenção e Combate ao Abuso e Exploração Sexual agora é lei.
3: A medida prevê atendimento especializado às vítimas e às famílias e o fortalecimento das redes de assistência.
1: E você vai saber mais na Voz do Brasil sobre o combate à violência no ambiente digital.
3: Hoje na apresentação, eu, Luciana Vasconcelos e Luciano Seixas.
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3: Motoristas de aplicativo e taxistas poderão comprar veículos novos em condições facilitadas.
1: É o Move Táxis e Aplicativos, programa lançado hoje pelo governo do Brasil em evento em São Paulo.
3: O programa vai financiar carros de até 150 mil reais e, entre as vantagens, juros mais baixos e carência de 6 meses.
1: Também foram anunciadas medidas para os trabalhadores que usam motos em suas atividades.
4: O corre dos motoristas por aplicativo é todo por conta do trabalhador. Manutenção, aluguel de carro, veículo econômico para fazer o dinheiro render, é o que explica o motorista por app, Leandro Cruz.
6: Hoje o nosso trabalhador, ele trabalha 115 horas só para pagar o veículo. Está trabalhando para pagar agiota, para pagar carro, para pagar oficina, porque os carros estão sucateados.
4: 30 bilhões de reais em linha de crédito para financiamento e manutenção de veículos e capital de giro. É o total de recursos do programa que vai beneficiar os motoristas que trabalham e assumem riscos sem a proteção da CLT. Crédito concedido a juros mais baixos e que vale também para taxistas. Com o Move, táxis e aplicativos, vai ser possível comprar carros novos de até 150 mil reais, alinhados com a sustentabilidade. Veículos flex, híbridos flex, elétricos ou exclusivamente movidos a etanol e de montadoras habilitadas no programa Mover. Para acessar os motoristas por aplicativo, tem de ter cadastro ativo há pelo menos 12 meses e ao menos 100 corridas no mesmo aplicativo. Para os taxistas, basta estar registrado em atividade e toda a economia sai ganhando, como destacou o vice-presidente Geraldo Alckmin.
7: Vai ganhar com isso o emprego, a indústria automotiva fabricando e vendendo veículos, o comércio, as concessionárias, movimenta a economia, ganha o consumidor com segurança automotiva.
4: Além do crédito, novas regras para modernizar e simplificar a rotina de mototaxistas, motoboys e entregadores sobre duas das rodas, incluindo o fim da obrigatoriedade do curso de moto fretista. Explica o ministro da Secretaria-Geral da Presidência da República, Guilherme Boulos.
8: A medida provisória hoje, ela vai acabar com a obrigatoriedade do curso do moto fretista, com a obrigatoriedade da placa vermelha e com a obrigatoriedade do mínimo de 21 anos para trabalhar de motofrete.
4: Para o presidente Lula, o Move, táxis e aplicativos vai melhorar a vida, principalmente daqueles que hoje alugam veículos para poder trabalhar.
9: É o seu patrimônio que vai sobrar para o seu filho, que vai sobrar para sua mulher, que vai sobrar para sua filha, e você pode vendê-lo a hora que você precisar vender para mudar de profissão. Essa a diferença.
4: As linhas vão estar disponíveis a partir do dia 19 do mês que vem, via BNDES. Para os homens, juros de 12,6% ao ano. Para as mulheres, 11,5%. A primeira parcela só daqui a 6 meses. Reportagem Vanessa Casalino.
10: O setor da construção civil é um dos motores da economia brasileira.
1: Além de movimentar a indústria e o comércio, ele gera milhões de empregos e ajuda a reduzir o déficit habitacional no país.
10: Durante a abertura do encontro da construção civil, o Minha Casa Minha Vida foi destacado pelo presidente Lula.
11: 2.840.000 contratos imobiliários foram assinados entre 2023 e março deste ano pela Caixa Econômica Federal. E o programa Minha Casa Minha Vida já representa mais da metade dos lançamentos e vendas de imóveis no país. Durante o Encontro Internacional da Indústria da Construção, que reuniu empresários e governo em São Paulo, o presidente Lula destacou os avanços do programa e os impactos do setor para o país.
9: 171 mil contratos do Minha Casa Minha Vida, FGTS, apenas no primeiro trimestre de 2026. 93% mais do que no mesmo período de 2023. A Caixa tem uma carteira de crédito imobiliário de 966 bilhões e 200 milhões. Isso significa 7,2% do PIB brasileiro. 68% do total do mercado imobiliário nacional.
11: O ministro das Cidades, Vladimir Lima, destacou que o programa Minha Casa Minha Vida fez o Brasil atingir o menor déficit habitacional da série histórica, caindo de 10% na década de 1990 para 7,2%. Isso significa que mais pessoas possuem casa própria e moram em locais com qualidade de vida.
12: O programa Minha Casa Minha Vida se transformou num programa que ele traz inclusão social. E mais do que isso, é mais do que tijolo, é mais do que cimento. Ele gera emprego, ele gera renda, ele inclui as pessoas, ele traz dignidade, ele traz qualidade de vida para as pessoas.
11: A cooperação mútua movimenta anualmente cerca de 800 bilhões de reais na economia nacional, entre recursos públicos e privados. Esse montante consolida a articulação entre o governo federal e a iniciativa privada como uma das principais forças de desenvolvimento do país. O programa Minha Casa Minha Vida já conta com mais de 300 bilhões de reais em investimentos. Além da construção de moradias, os recursos também são destinados a obras de saneamento, urbanização e mobilidade urbana. Reportagem Dima Soldi.
1: A abertura da Marcha Brasília em Defesa dos Municípios foi realizada hoje na capital do país.
10: O vice-presidente Geraldo Alckmin participou e falou sobre a importância de descentralizar políticas nacionais para fortalecer os governos locais.
1: E ainda ressaltou as políticas do governo do Brasil para atender os municípios brasileiros.
13: É a 27ª edição da Marcha dos Prefeitos, que este ano trouxe para Brasília mais de 15 mil gestores locais. O encontro, promovido pela Confederação Nacional de Municípios, é um dos maiores eventos municipalistas da América Latina e tem como tema o Brasil que dá certo nasce nos municípios. O vice-presidente Geraldo Alckmin participou da abertura e falou sobre a importância do movimento, que há quase 3 décadas é uma das vozes da sociedade brasileira.
7: A marcha dos prefeitos é a marcha do municipalismo, num país que é o 5º maior país do mundo, com 5.569 municípios, é fundamental descentralizar, fortalecer governo local, onde as pessoas vivem, o governo local enxerga os problemas porque convive com eles, sente as suas necessidades.
13: A Marcha dos Prefeitos é realizada anualmente. O evento vai até dia 21. Próxima quinta-feira, prefeitos, vereadores e autoridades vão discutir temas de interesse dos 5.569 municípios brasileiros. Reportagem Luciana Colares de Holanda.
10: Mais 262 famílias nos municípios de Juiz de Fora e Ubá, na Zona da Mata de Minas Gerais, receberam a parcela única do Auxílio Reconstrução nesta terça-feira.
1: O benefício, no valor de R$ 7.300, é destinado a moradores que tiveram perdas materiais devido às chuvas que atingiram a região no fim de fevereiro.
10: De acordo com o Ministério da Integração e do Desenvolvimento Regional, até agora, 3.093 famílias afetadas pelas chuvas já foram atendidas com esse auxílio.
1: Nos empréstimos consignados para beneficiários do INSS.
10: Novas medidas de segurança e aumento do prazo para pagamento da dívida são algumas das novidades que começaram a valer a partir de hoje.
5: Para combater fraudes no sistema do INSS...
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16: 36/2026, que dispõe sobre a Lei de Diretrizes Orçamentárias do município de Espírito Santo do Pinhal para o exercício financeiro de 2027 e dá outras providências. Boa noite a todos. Sejam bem-vindos à Câmara Municipal de Espírito Santo do Pinhal. A Comissão de Orçamento, Finanças e Contabilidade da Câmara Municipal de Espírito Santo do Pinhal, nos termos do artigo 263 do Regimento Interno, realiza nesta data audiência pública destinada à discussão do projeto de lei número 36/2026 do Poder Executivo, que dispõe sobre a Lei de Diretrizes Orçamentárias do município de Espírito Santo do Pinhal para o exercício financeiro de 2027 e dá outras providências em cumprimento às disposições da Lei de responsabilidade fiscal que assegura a transparência e a participação popular na elaboração dos instrumentos orçamentários. Inicialmente, gostaria de registrar que os vereadores Andresa Cristina Pereira, Antônio Arquideus e Borde Filho, Ricardo Brigagão Silveira e Rogério Belli justificaram suas ausências na presente audiência pública. Informo também que, na qualidade da presidente de Comissão de Orçamento, Finanças e Contabilidade, nomeei a vereadora Milena de Souza Lima Paulista como relatora do projeto, sendo que nobre vereadora também irá secretariar os trabalhos da presente audiência pública. Então, estamos compondo essa comissão, né, vereadora Milena, para que possamos realizar uma excelente audiência. Além disso, como

Thaise Ferreira, diretora de finanças do município, e os senhores Bruno Ricete Peçanha e Rafael Parente Erval da Silva, representando o Poder Executivo, para compor com a gente a nossa mesa dos trabalhos. Sejam bem-vindos.

A finalidade precípua dos trabalhos que estão sendo iniciados é a de dar conhecimento, publicidade e participação popular sobre a Lei de Diretrizes Orçamentárias de nosso município, que tem por base estabelecer as metas e prioridades para o exercício financeiro de 2027. Portanto, esta audiência pública representa importante instrumento de participação popular, permitindo que a população acompanhe e contribua com a discussão das diretrizes orçamentárias do município. Desta forma, peço a todos os presentes que se atenham exclusivamente ao assunto objeto da presente audiência pública, qual seja o projeto de lei número 36/2026. Informo ainda que a Comissão de Orçamento, Finanças e Contabilidade recebeu até o presente momento uma sugestão popular através do formulário disponibilizado no site oficial da Câmara Municipal e que, decorrente desse autor, nós temos os representantes que mais tarde estarão trazendo ao conhecimento de todos. E quem quiser ainda, esse formulário está disponibilizado no QR Code que está aparecendo na transmissão e também na Secretaria da Câmara Municipal. Antes de passar a palavra aos inscritos, será feita a apresentação do referido projeto de lei pelo diretor da Câmara Municipal, senhor Ricardo Augusto Ricete Biasotto. Seja bem-vindo, nosso diretor Ricardo, que você possa estar nos apresentando.

Em nome da presidente da Comissão de Finanças, cumprimento todos os membros da mesa dos trabalhos, os nomes vereadores e cumprimento também o público presente, quem nos acompanha pelas redes sociais. Então, o objetivo dessa apresentação é mostrar o teor do projeto de lei número 36/2026, que está em discussão na audiência pública dessa noite. E passaremos alguns slides para explicar sobre isso. Então, a LDO 2026 é uma atribuição e iniciativa exclusiva do Poder Executivo, conforme prevê a Lei Orgânica Municipal em seu artigo 4º, inciso 1, e também o artigo 122, inciso 2. O Poder Executivo encaminha ao Poder Legislativo o projeto da LDO até o dia 30 de abril de cada ano e será devolvido para sanção até o dia 30 de junho do mesmo ano, conforme também prevê a Lei Orgânica em seu artigo 123, inciso 2. A LDO é elaborada e tem como objetivo apontar as metas e prioridades da administração pública para o próximo exercício. Ela orienta a elaboração da Lei Orçamentária Anual, que chega a essa casa no segundo semestre. Também estabelece as diretrizes da política fiscal e respectivas metas, em consonância com a trajetória sustentável da dívida pública. Disporá ainda sobre as alterações na legislação tributária. A fundamentação legal para essa lei é a Constituição Federal de 1988, através do seu artigo 165, inciso 2, parágrafo 2º, a Lei de Responsabilidade Fiscal, número 101, de 2000, no artigo 4º, inciso 1, parágrafos 1º ao 7º, a Lei Orgânica do Município, conforme citei anteriormente, no artigo 122, e o Regimento Interno, em seu artigo 260 e seguintes, Regimento Interno da Câmara Municipal. Então, o projeto de lei que está em debate hoje é o de número 36/2026, que dispõe sobre a Lei de Diretrizes Orçamentárias do Município de Espírito Santo do Pinhal para o exercício financeiro de 2027 e da outras providências. A leitura do projeto aconteceu na segunda sessão ordinária desse mês de maio, no dia 11 de maio. As sugestões

curriculares que podem ser encaminhadas até o dia 20 de maio, através, como a presidente da comissão citou, através do QR Code da transmissão e também no formulário disponibilizado na Secretaria da Câmara. As emendas pelos vereadores também podem ser apresentadas até o dia 20 de maio e a apreciação do projeto precisa ser até o dia 30 de junho, quando é encaminhado novamente ao Poder Executivo para receber a sanção devida. Então, as etapas desse projeto, a preparação e elaboração do projeto de lei da LDO é de competência do Poder Executivo, a aprovação é do Poder Legislativo e depois a execução e a alteração também pelo Poder Executivo. Com a entrada na Câmara Municipal, acontecem as discussões e a aprovação da LDO 2027. O artigo 48, parágrafo único da Lei Complementar número 101 de 2000, determina a transparência e assegura a participação popular através de audiência pública, motivo pelo qual a gente está reunido nesta noite. Conceitos importantes para a gente considerar na noite de hoje é o conceito de receita pública, que é o dinheiro que o governo dispõe para manter sua estrutura e oferecer bens e serviços à sociedade, como hospitais, escolas, iluminação, saneamento, etc. Também devemos considerar as despesas públicas, que é a aplicação do dinheiro arrecadado por meio de impostos ou outras fontes para custear os serviços públicos prestados à sociedade ou para a realização de investimentos. Então, dessa forma, é importante a gente destacar as fontes de financiamento dos programas governamentais da LDO 2027. Então, nós temos como fonte 1 Tesouro, que de recursos próprios corresponde a R$ 164.826.745, decorrentes de impostos, taxas e contribuições. Fonte 2 Estaduais corresponde a R$ 34.066.232, referente a transferências e convênios. Na fonte 3, fundos especiais, temos R$ 3.464.000, recursos próprios do município. E fonte 5, relacionado a verbas federais, é um valor de R$ 20.852.458, totalizando um orçamento para 2027 de R$ 223.209.435. Esse valor está distribuído nas receitas do município da seguinte maneira: receita tributária correspondente a impostos, taxas e contribuições, um total de R$ 48.984.645. Receita de contribuições, um valor de R$ 3.054.740. Receita patrimonial, R$ 3.078.000. Receita de serviços, R$ 732.000. Transferências correntes, R$ 190.408.960. Outras receitas correntes, R$ 796.000. Receitas de capital, R$ 3.185.090. Além disso, temos as deduções do Fundeb, que corresponde a R$ 27.030.000, totalizando o orçamento citado anteriormente de R$ 223.209.435. As fontes citadas anteriormente representam o seguinte percentual: a fonte 1 Tesouro, 73,88%, a fonte 2 Estadual Vinculado, 15,7%, fundos especiais, 1,55%, e federal, fonte 5, 9,50%. Em relação às despesas, dividida pelos setores que correspondem ao orçamento da administração pública, a Câmara Municipal, na LOA 2026, teve uma aprovação de R$ 4.626.300, enquanto na LDO 2027 possui um valor estimado de R$ 4.543.980, com uma variação de R$ 91.320. O gabinete, R$ 1.963.680, na LOA 2026, e na LDO 2027, um valor de R$ 1.933.897,
com uma variação de R$ 29.783. Departamento de Gestão de Projetos e TI, na LOA 2026, R$ 2.121.000 e na LDO 2027, R$ 2.275.294, com uma variação de R$ 154.294. Departamento Jurídico, na LOA 2026, R$ 2.294.000 e na LDO 2027, R$ 2.592.000, com uma variação de R$ 298.000. Departamento de Obras, na LOA 2026, R$ 8.394.776 e na LDO 2027, R$ 7.382.342, com uma variação de R$ 1.012.434. Departamento de Serviços Urbanos, na LOA 2026, R$ 11.904.000 e na LDO 2027, R$ 12.225.424, uma variação de R$ 341.424. Agricultura, na LOA 2026, R$ 2.150.100, na LDO 2027, R$ 2.101.140, com uma variação de R$ 48.960. Departamento de Planejamento Urbano, na LOA 2026, R$ 3.143.500 e na LDO 2027, R$ 3.009.412, com uma variação de R$ 134.088. Departamento de Promoção Social, na LOA 2026, R$ 8.995.000 e na LDO 2027, R$ 7.622.785, com uma variação de R$ 1.372.215. Educação, R$ 54.633.024 na LOA 2026 e na LDO 2027, R$ 55.451.122, com uma variação de R$ 818.098. Departamento de Cultura, na LOA 2026, R$ 2.347.873 e na LDO 2028, R$ 1.846.238, com uma variação de R$ 501.635. Departamento de Esportes, na LOA 2026, R$ 2.996.019 e na LDO 2027, R$ 2.658.255, com uma variação de R$ 337.764. Departamento de Administração, na LOA 2026, R$ 14.361.225 e na LDO 2027, R$ 22.023.009, com uma variação de R$ 7.661.784. Departamento de Finanças, na LOA 2026, R$ 2.697.680 e na LDO 2027, R$ 2.584.320, com uma variação de R$ 113.360. Secretaria de Saúde, na LOA 2026, R$ 80.914.758 e na LDO 2027, R$ 75.222.310, com uma variação de R$ 5.692.448. Departamento de Desenvolvimento Econômico, na LOA 2026, R$ 5.380.247 e na LDO 2027, R$ 4.888.897, com uma variação de R$ 491.350. Departamento de Habitação, na LOA 2026, R$ 6.076.697 e na LDO 2027, R$ 318.068, com uma variação de R$ 5.758.629. Departamento de Turismo, na LOA 2026, R$ 1.024.584 e na LDO 2027,
R$ 1.025.019, com uma variação de R$ 435. Secretaria de Segurança Pública e Trânsito. Na LOA 2026, R$ 5.178.827, e na LDO 2027, R$ 6.562.817, com uma variação de R$ 1.383.990. Por fim, Departamento de Meio Ambiente. Na LOA 2026, R$ 5.573.208, e na LDO 2027, R$ 6.952.106, uma variação de R$ 1.378.898. Dessa forma, o orçamento municipal aprovado na LOA 2026 foi de R$ 226.776.498, e na LDO 2027, R$ 223.209.435, com uma variação de R$ 3.657.063. Essas informações do projeto de lei 36/2026 se encontram também no nosso site oficial camarapinhal.sp.gov.br, e a transmissão dessa audiência pública ocorrendo também no Facebook Legislativo Pinhalense e no YouTube Legislativo Pinhalense também. O telefone para contato da Câmara Municipal é o 3651-1918 e o 3651-1891, com atendimento ao público de segunda a sexta, das 8 às 17 horas. É a oportunidade em que a população pode participar, encaminhando suas sugestões populares para o projeto de lei número 36/2026. Então, boa audiência a todos.

0: Eu gostaria de agradecer a apresentação do projeto ao nosso diretor Ricardo Biasotto. E, na sequência, vai ser concedida a palavra às pessoas inscritas, que a nossa secretária Milena vai nomear, e solicitamos que as manifestações sejam realizadas de forma objetiva, diretamente relacionadas ao tema em discussão, e quem for se manifestar pode ocupar o espaço ali ao lado.
1: Boa noite a todos, muito obrigada pela presença. E agora nós gostaríamos de estar convidando para a tribuna a Maria Inês Oliveira.

0: Boa noite a todos. É, foi uma sugestão ou solicitação que enviamos. Então, para ser bastante útil, vamos ler na íntegra. Foi. Então, sugerimos que o Orçamento Municipal de 2007 preveja a verba e formalização de convênio com a Associação Crescer no Campo. A entidade, fundada em 2005, atende 120 crianças e adolescentes em situação de vulnerabilidade da zona rural e urbana do município, por meio dos seus programas Estação Conhecimento, Olho d'Água e Cyber Café Rural. A organização possui certificados, de utilidade pública, municipal, estadual e federal. O orçamento necessário para a plena execução dos programas é de 760 mil em 2026. No entanto, os recursos próprios da organização, obtidos por meio de doações, bazares, venda de mudas e premiações, não são suficientes ou não estão sendo suficientes para cobrir esse montante. Embora a entidade se movimente ativamente na captação de recursos, junto a fundações, empresas e editais, encontrar fontes estáveis e suficientes é uma dificuldade real e recorrente, que compromete a continuidade e ampliação do atendimento. A entidade já conta com parcerias da Prefeitura para transporte e alimentação. E para 2027, solicita-se ampliação de apoio via convênio formal, especialmente para custeio de recursos humanos e materiais, itens que representam a maior parte do orçamento e os mais difíceis de financiar por fontes externas. E a gente tem a certeza de que investir na Crescer no Campo é investir diretamente no futuro das crianças e adolescentes de Espírito Santo. Muito obrigada.
1: Agradecemos a presença, Marinês, e já vai estar registrado, né, essa solicitação, já está no site. Obrigado pela representação. Eu gostaria de perguntar aos presentes se alguém gostaria de fazer a inscrição para se manifestar alguma pergunta aqui para os representantes que nós temos o poder executivo. A inscrição ainda está aberta e tem essa possibilidade. Se alguém tiver alguma dúvida do que foi apresentado? Ninguém? Então, na sequência, nós temos a palavra concedida aos vereadores para as nossas considerações e eventuais questionamentos. Então, nesse momento, faço uso da palavra. Agradeço a Vanessa, ao Bruno, à equipe que ora se apresenta aqui, para que possamos tirar as dúvidas. Ao Rafael também, viu, Rafael? Uma das coisas que já nos chama a atenção, diretora Vanessa, é uma redução nos valores que a gente vê no final da nossa lei de diretrizes orçamentárias comparada ao ano de 2026, à projeção que nós temos para o ano de 2027. É uma pergunta que já foi nos feita com as boas-vindas aos participantes. Então, se você pudesse deixar mais claro para nós essas reduções, de onde vem, são quase 3 milhões, a gente observa, né, na redução, a palavra está aberta para que a gente possa estar já esclarecendo, enquanto formadores de opiniões.

0: quanto que aumenta, qual é o índice que regulamenta esse aumento. É, na verdade, a regra não é essa. As receitas, elas são analisadas uma a uma. É, às vezes, uma receita que acontece no ano anterior, ela não se repete, seja por motivo de convênios estaduais ou federais. Essa receita entra no ano subsequente pode não entrar. E tem as questões mais pontuais, como questão de alienação de bens e alguns impostos específicos. Então, nós não podemos ser levianos a ponto de pegar o orçamento do ano anterior, aplicar um índice, seja ele qual for, IPCA, ou aquele que a gente entenda que tem que ser aplicado, e isso vai dar um acréscimo na receita. Pontualmente, todas as receitas são analisadas, o comportamento do exercício anterior, no mesmo período, e projetado para os próximos meses. Por isso que, se eu não me engano, acho que essa é a segunda vez que acontece isso, e 2027 está com essa previsão por esse motivo.
1: Nós estamos também naquela pergunta se toda a mudança que nós estamos tendo no recolhimento, né, a nível de impostos, se isso também já está nesse espelho do reflexo, né? Que hoje nós sabemos que o município não arrecada mais impostos de algumas empresas que aqui têm os seus produtos. Os impostos vão ser arrecadados para o município que compra. Então, também, se a gente pudesse saber um pouquinho, como é que isso traz de reflexo para Espírito Santo do Pinhal.
0: Rafael é o diretor de tributação, né, dentro do departamento de finanças, e ele vai explicar melhor para vocês.
2: Boa noite a todos. Eu agradeço também o convite do Poder Legislativo. Eu acredito que a pergunta é em relação à reforma tributária, né? Na verdade, para 2027 ainda não há previsão de alteração na arrecadação do imposto que hoje nós conhecemos como ISS, né? Ele está sendo implementado de forma gradual, né? Então, a própria reforma ela estabelece essa gradualidade na incorporação dos novos tributos sobre o consumo, né, e também sobre a produção. Então, para 2027, ele ainda não está contemplado da forma que prevê a reforma tributária. As alterações nas previsões das receitas, elas são decorrentes das receitas como um todo, né, do próprio comportamento da receita, como foi explicado pela Vanessa.
1: Eu agradeço, Vanessa, Rafael, os esclarecimentos. Eu abro a palavra para os demais vereadores que quiserem, nesse momento, também trazer alguns questionamentos.
3: Vereadora, nossa presidente da Comissão de Finanças, muito obrigada. Vanessa, Bruno, Rafael, os vereadores presentes, público que aqui se encontra, gostaria de agradecer a presença. Mais uma vez, nós aqui, né, Vanessa, para esclarecimento, né? O que nos causa também bastante aflição, eu digo dessa forma, Vanessa, também é algumas referências por setores, né? Inclusive uma redução muito acentuada da parte da Secretaria de Saúde, mais de 5 milhões, quase 6 milhões, né? Nós tivemos aqui. Então, a gente gostaria de saber o porquê dessa redução tão drástica assim, num setor tão fragilizado já e que tanto precisa de orçamento.
4: Boa noite a todos, obrigado pelo convite. Vereadora Milena, boa noite. Principalmente, vereadora, a mudança na saúde se refere a. É uma coisa importante a gente comentar antes de entrar nesse assunto. A comparação da LDO com a LOA tem que levar em consideração que na LOA já tem as emendas parlamentares, né? LOA, que são as despesas fixadas. Na LDO ainda não. Tanto que vocês vão aumentar que tem. por exemplo, uma variação muito baixa, aliás, uma variação A menor, bastante considerável na saúde, e uma variação A maior, muito considerável na administração, que é onde estão os recursos para as emendas, que é mais de 6 milhões, cerca de 6.300. Bom, mais da metade dessa variação na saúde refere-se, então, às emendas, porque pelo menos 50% delas tem que ser para a saúde. Uma outra variação considerável entre fonte 2 e fonte 5 meio que se anulam, porque embora uma esteja diminuindo, a outra aumenta um pouquinho, entre federal e estadual. É na fonte 1 que teve um corte um pouco mais significativo. E, sobretudo, por se tratar de um dos maiores orçamentos, aliás, do maior orçamento do município, e numa receita que está um pouco mais baixa do que o previsto, principalmente considerado com a LOA. Essa foi a principal razão.
3: E fazendo uma outra consideração, até para a população pinhalense ter ciência, e isso de fato é uma constatação que nós vemos na Constituição Federal, é que por obrigação o município tem que aplicar no mínimo 25% da sua receita na educação e 15% na saúde. Essa é a determinação conforme a nossa Constituição Federal. Mas o que a gente vê aqui não é bem isso, né? Porque se nós pegarmos o orçamento da educação para o ano de 2027, nós vamos ver que vai passar dos 25%, vai estar dando uns 30, 31%, sim, mais
4: ou menos. Acho que
3: 27, 28. E que nós temos aqui mais quase 55 milhões, né, para a educação. Mais de 55 milhões, aliás, para a educação para o ano que vem. E para a saúde, que nós tínhamos por obrigação 15%, nós já estamos virando a casa de quantos por cento aqui com 75 milhões?
4: Seguramente acima dos 35.
3: Então, é assim, mais do que o dobro. E muitas vezes, Bruno, como nós fazemos parte da Comissão de Finanças, há um apontamento muito grande do Tribunal de Contas. Nós estamos vendo aqui que nós estamos passando do dobro do que é o mínimo, né, exigido por legislação federal, que é a Constituição, mas mesmo assim, os maiores apontamentos do Tribunal de Contas é em relação à saúde e à educação. Então, um dos apontamentos que eu me lembro claramente que o tribunal fez é que, apesar dos grandes investimentos, tanto na saúde quanto na educação, mas ele faz um apontamento mais para a saúde nesse sentido, é que não são tão sendo eficazes de acordo com o apontamento do Tribunal de Contas. Então, quais ações do município, do executivo, para, pelo menos, amenizar essa situação e para que, de fato, esse dinheiro que está sendo usado na saúde, ele possa ser visto e analisado de forma mais, assim, vamos dizer, mais reflexiva e mais clara, vamos dizer, dessa forma também, para o Tribunal de Contas e também para a população pinhalense, que é as meninas dos olhos.
4: Vereadora, nessa situação, quanto à eficiência da aplicação dos recursos, era necessário também a gente ouvir também o secretário de saúde, a equipe técnica, para ver quais dados, quais metas eles estão conseguindo alcançar. Esse é um trabalho que a gente vai fazendo a longo prazo, com cada apontamento do tribunal, inclusive serve como um aprendizado, né, para o Poder Executivo ir melhorando suas metas, suas ações. E quanto à aplicação, realmente é alta, considerável. E há muitos anos, e sobe anualmente. Saúde é uma demanda pública muito considerável, muito importante, toca sensivelmente para muitas pessoas. Infelizmente, a gente consegue ter um orçamento maior que cobrisse, inclusive, mais demandas. Mas é um custo altíssimo, né? E que aumenta, né, infelizmente, o custo médico e pisos salariais, inclusive, da classe. Mas a questão é que anualmente a gente o Poder Executivo acaba sempre vendo melhores formas de aplicação, fazer mais com menos, e isso ocorre corriqueiramente.
3: Agora, só para finalizar, só a título também de ilustração, é dizer que a saúde também, né, Bruno, Vanessa e Rafael, nós temos muitas ações judiciais, e geralmente essas ações judiciais são assim muito altas, né? Porque são tratamentos caros, muitas vezes de quimioterapia, que assim são valores exorbitantes que acabam nesse gargalo dentro da saúde. Muito obrigada.
1: A palavra continua aberta aos demais vereadores. Dona Lourdes, vereador Leandro.
5: Boa noite a todos. Agradecer a presença, né, de vocês. Peço desculpa do atraso aqui. Estava trabalhando e tentei chegar o mais alto possível. Além desse comentário, né, que a vereadora fez da saúde, eu percebi também que no departamento de obras também teve uma diminuição aí, né, dos valores. E eu tenho visto, não é de agora também, né, de muito tempo, que o investimento nos bairros tem sido muito pouco. A gente vê que falta muitos serviços, mão de obras, enfim, muitas obras para ser realizadas. E eu percebi que diminuiu, ou seja, falta obras, falta manutenções para fazer nos bairros, e a gente viu que diminuiu. E aí os serviços urbanos também teve um aumento, uma diferença de 300 e poucos mil reais aí que eu vi. E a gente vê que falta muito ainda, né? Então, como que é feito esse cálculo? É possível melhorar isso? Eu, de verdade, eu não consegui entender muito bem essa diferença e a falta que faz de mais obras, né? Mais serviço nos bairros.
0: Boa noite, né? Obrigada aí pela sua pergunta, acho que é bem importante. Especificamente no Departamento de Obras, para 2026, ele tem uma previsão orçamentária de recursos de convênios, tanto estadual quanto federal. E para 2027 ainda não foi sinalizado. Isso não quer dizer que durante o exercício de 2027, sendo firmado um convênio, seja ele estadual ou federal, que a gente suplemente as fichas desse departamento para poder fazer esse tipo de melhoria. Mas é importante também mencionar que a capacidade do município de recurso próprio, ela é insuficiente para investimentos, infelizmente. A nossa capacidade de investimento, infelizmente, é baixíssima, é menos de 5%. Então, realmente, a gente depende de convênios, principalmente para esse tipo de serviço que você mencionou.
6: Boa noite a todos. Eu sei que o orçamento nosso é muito pequeno, né, para a nossa cidade. Então, o que a gente tem que fazer? Pedir recurso para os deputados para trazer para a nossa cidade, para poder fazer alguma coisa, porque se não tiver recurso, a cidade não anda sozinha, não, gente. É muito gasto, é muita coisa que tem que ser feita, né? E eu até entendo, porque eu também mexo bastante com as coisas assim de que vira dinheiro, né? Que precisa de dinheiro e não tem, então é difícil. É muito difícil a gente fazer as coisas sem recurso. É muito difícil. Eu entendo perfeitamente que às vezes a gente quer fazer alguma coisa, mas não consegue, porque por conta do recurso, né? Eu vejo que é pouco. Para tocar uma cidade com esse recurso aí não é fácil, não, né? Então tem que fazer malabarismo, né? E então vamos procurar melhorar, né? A gente que tem que melhorar. Ir atrás de algum deputado que tenha, que tem vontade de trazer recursos para cá e tentar trazer alguma coisa para nós, porque se nós ficar de braço cruzado também não vai virar, não vai dar. Então é isso daí que eu tenho para dizer. E vamos trabalhar, né? Vamos trabalhar para ver se a gente melhora a nossa cidade de melhorar, ter mais recursos, ter mais coisas, né, para nós aqui, porque a nossa cidade é muito boa, só que, infelizmente, nós temos pouco recurso, né? Não tem muito. Mas vai vindo, né? Devagar vai chegando lá. Obrigada, viu?
1: Nós, complementando o que a dona, vereadora Dona Lourdes comentou, nós temos visto o nosso prefeito Sérgio em alguns posicionamentos sonhar com um orçamento de 400 milhões, né? Onde poderia estar melhorando muitas coisas, quase que dobrar, né? Eu gostaria aqui apenas de também destacar, dentro das variações que nós observamos, mesma coisa que aconteceu na saúde, a promoção social, ela tem uma redução significativa aqui, né? Comparando a LOA de 2026 para 2027, e isso considerando algumas pessoas dessa área que estão presentes na nossa audiência, e ela também faz essa mesma referência de que ao longo do ano algumas verbas parlamentares são direcionadas para as nossas instituições, como nós temos visto, né, o quanto que os deputados, tanto estaduais como federais, direcionam muitos recursos. É o mesmo caso?
0: Mesmo caso, e também das emendas legislativas.
1: Então, realmente, as emendas da parte das impositivas são de extrema valia, né, nesse direcionamento para todos. Tá, então está aberto aqui mais uma pergunta aqui da vereadora Milena.
3: Ai, gente, juro que vai ser a última. Vanessa, Bruno e Rafael, a minha última pergunta é em relação ao orçamento final, né? Aqui que nós temos essa diminuição de 3 milhões e 600 mil reais previsto para o ano de 2027. A minha pergunta é: tem alguma possibilidade nesse meio tempo de ainda essa receita estar sendo aumentada? Não somente com recursos vindo de emendas estaduais, fonte 2 ou fonte 5, seja federais. Tirando essas emendas, tem alguma outra possibilidade de aumentar essa receita já para o ano que vem?
0: É muito bom o seu questionamento, Milena. É o que a gente sempre diz, né? A LDO, ela é uma... como eu posso explicar de uma forma mais didática. Ela vai espelhar um período diferente do da LOA, né? Quando a gente entrega a LDO dia 30 de abril, nós temos é claro que a gente pega dos 9 meses do ano passado, mas a gente só pega 3 meses desse ano para ver o reflexo da receita. Até setembro, que é quando a gente entrega a LOA, nós já temos um prazo maior, que já temos o comportamento da receita num período maior. Por isso que a LOA serve exatamente para isso, para que a gente reveja com os mesmos critérios, mas agora num espaço de tempo diferente. E se esse comportamento melhorar, é claro que até a LOA as receitas melhoram também, mas tudo vai depender desse comportamento individual de cada receita.
1: Nós tivemos novamente aqui da parte da condução dos trabalhos mais uma pergunta às pessoas que estão compondo a nossa audiência, quem desejar se manifestar em alguma pergunta. Renólio, você está com um jeitinho assim que gostaria de... Quer contribuir aqui na nossa audiência, ocupando ali a tribuna? Sim. Está perto. Acho que porque ali vai gravar, se você ocupar ali.
7: Boa noite a todos, vereadoras e aos funcionários públicos municipais. Com aquela relação nós vimos do ano passado para este, dentro da proposta já acertada ou agendada, ainda não aprovada, com relação, nós vimos algumas variações a mais ou a menor. E nós vimos o setor da administração pública numa variação positiva, bem diferenciada. Só para justificar como que se chega nesses valores.
0: O Bruno até mencionou no começo da audiência, o que que acontece? Existe uma dotação específica para as emendas parlamentares, onde os vereadores vão tirar dessa dotação e fazer a distribuição deles. Então, aproximadamente 6 milhões de reais ficam alocados na administração, nessa dotação orçamentária que se chama emendas parlamentares, e depois, quando a Câmara faz a proposta dessas emendas, tira esse saldo daí e vai distribuindo entre os departamentos que eles seguem. Tá?
7: Só isso. Obrigado.
0: Isso.
1: Onde, Fenólio, nós botamos muitos créditos aqui, né? Durante o ano, realmente são transferidos alguns valores para algumas necessidades durante o ano. Eu posso entender que seria que nem uma poupança ficar na administração.
0: Que foi, na verdade, foi até uma forma de evitar algum transtorno quando os vereadores vão propor as emendas, eles terem que ficar buscando dentro do orçamento municipal uma ficha para estar deduzindo, sem que prejudique, né, o andamento do executivo. Então, nós optamos na ocasião, já faz uns... É verdade. E aí a gente colocou essa dotação específica, né, que se chama emendas parlamentares, porque cada vereador tirando dali não prejudica nenhuma ação de governo. Ah, sim, aumentou 1% da bancada agora, né? Agora não.

0: Está aberto, Marinês. Eles vão fazer uma resposta já agora no momento da audiência da sugestão que vocês deram aqui para o orçamento.
1: O Marinês comentou, né, sobre a parceria. A parceria com a Crescer no Campo, né, que é o serviço de fortalecimento de vínculos, né, está lá no apoio financeiro das entidades assistenciais. Está contemplado, então, nessa ação. Nesse momento da LDO, a gente não separa por serviço, por despesa, propriamente dito ainda. Isso vai ser feito na LOA, né? E, além disso, também tem os recursos pontuais que aparecem também lá do Conselho da Criança e do Adolescente, né? Quando tem os editais próprios lá do Conselho, com as doações que tem, sobretudo na campanha de imposto de renda. Então, esse serviço específico está contemplado já na ação de governo.
0: Mais alguém? Nós gostaríamos de registrar a presença da nossa diretora de educação, que é a Alciane. Muito obrigada por prestigiar a nossa audiência, acompanhar os trabalhos nessa casa do Legislativo e a cada um de vocês que aqui estiveram presentes. Alguma palavra, alguma consideração? Então, finalizando, a Comissão de Orçamento, Finanças e Contabilidade agradece a presença de todos, a audiência pública realizada nesta noite, reafirmando o compromisso desta comissão com a transparência, a responsabilidade fiscal e a participação popular na discussão dos instrumentos de planejamento do nosso município. Um agradecimento especial à nossa equipe, mais uma vez, Vanessa, Bruno e Rafael, a todos os vereadores que nessa noite estiveram presentes e a cada um de vocês que se disponibilizaram a vir aqui ouvir e já, enquanto formadores de opinião que somos, sair daqui cada vez mais com esclarecimentos. O nosso muito obrigado, uma boa noite e agradeço a

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1: 20 horas e 5 minutos.
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